0: É o que trilha ao povo, é a corrupção. Quanto mais corrupção houver, mais impostos temos que pagar. Que chegamos a um ponto que o dinheiro nos chega para pagar a tudo e a todos, e depois quem vai sofrer é o povo trabalhador.
1: Sérgio, mas refere-se a alguma questão em concreto? Estamos a falar do que é o certo?
0: Este caso que temos agora, que temos em mãos do Ministro da Administração Interna, por exemplo.
1: Que deu origem a uma moção de censura no Parlamento.
0: Prontos, que os partidos estão-se a unir todos contra o Chega para não derrubar o Ministro, porque quando eu me uno a um corrupto para não o derrubar, é porque tenho os pés tralhados.
1: Ficamos já com esta nota, portanto, moção de censura, algures por aqui, a proposta do Chega. Carlos Pedro Ferreira, um verão diferente de outros ou...
2: Não vejo que bom dia a todos. Acho que não foi um verão muito diferente dos outros. Houve este caso, de facto, do Ministério da Administração Interna, que se prolongou, que se continua a prolongar desnecessariamente e podia ter sido encurtado se ele tivesse prestado as devidas explicações a tempo, rapidamente, que até nem são as questões do Ministro, são as questões do Diretor-Geral da Polícia Judiciária, não são as questões dele próprio, algumas poderão ser, mas aquelas que estão em cima da mesa e infelizmente que desviam o debate político para coisas do passado. E depois também ficámos a saber que é uma coisa também meio extraordinária, que aquilo parece que era um modo operandi mais ou menos normal, não foi só ele, depois diz, não, nós aqui fazíamos assim, depois vieram outros também, mas pronto, agora aquela ideia de que isto foi gerado pela comunicação social, não é verdade. A comunicação social só dá eco, não inventa factos. Aquelas coisas aconteceram e portanto, acho que, para fechar, que o Ministro devia ter explicado mais rapidamente e mais claro do que é que aconteceu.
1: Mas como tema, também colocaria esta questão da política nacional com destaque, é isso?
2: Quer dizer, do que se passou, punha isto depois, porque depois um conjunto de coisas deviam ter sido resolvidas, acabaram por não ser, a questão dos incêndios, a questão que tivemos, portanto não houve depois a ação, porque ficámos focados naquilo e o Ministro também ficou focado naquilo.
1: José Pinto Reis, bom dia, bem-vindo. Que temas?
3: Bom dia, Carlos, bom dia a todos aqui presentes e lá em casa. Existem temas nacionais, existem temas internacionais e locais. E há uma linha condutora entre eles, em alguns destes temas, aquilo que nos vai preocupando e que parece começar a fazer escola de uma forma perigosa é a questão da informalidade. O Sr. Presidente dos Estados Unidos diz as alervidades que quer informalmente, trata as pessoas da forma como trata e passa incólume em tudo isto. O Sr. Ministro da Administração Interna também defende que para funcionar a Polícia Judiciária eram necessárias uma série de informalidades, senão não conseguia atuar e tudo mais. E mesmo ele dá algumas desculpas que se baseiam nesta questão da informalidade e começa a ser uma escola que se cria um ambiente de que a informalidade está quase como dado adquirido. E para culminar com aquilo que é a situação da variação e do meio tempo da vice-presidente da Câmara Municipal de Ilhavo, que também é mais uma questão de informalidade, está tudo bem, passamos por cima de tudo e mais alguma coisa. Mas em termos locais existirão outros, certamente outros assuntos que iremos falar.

0: muitas das vezes dou a atenção que nem quero dar, porque os assuntos entram-nos pela casa adentro. Muitas vezes já há exaustão. Isto para dizer o quê? Eu não menorizo a questão relativa ao ex-diretor nacional da PJ, porque o Carlos Pedro dizia que nós nem estamos a falar da atuação do atual Ministro da Administração Interna enquanto Ministro, mas também não estamos a falar da atuação do atual Ministro da Administração Interna enquanto dono da mercearia dele. O cargo de Diretor Nacional da Polícia Judiciária é das funções mais determinantes para a nossa soberania, equiparada a Ministro até. Porque lida com as questões mais sensíveis do Estado soberano que nós possamos imaginar. E, portanto, a sua conduta tem que ser escrutinada, deve ser escrutinada, e tem sido exaustivamente escrutinada. Mas eu acho que para falar desses assuntos nós já temos muitos meios de comunicação social, muitos comentadores, muitos atores políticos. Eu acho que o tempo que nós aqui temos de antena é muito mais bem aproveitado se for para falar de questões locais, a que as pessoas que nos ouvem lá em casa não acedem com a mesma facilidade com que acedem às informações sobre o tanque do Luís Neves no Alentejo. E de facto, eu acho que, eu não sei se vamos entrar em temas, mas já agora aproveito a oportunidade para deixar este apelo em cima da mesa. Eu acho que de facto nós, no início de setembro, o tema que temos para falar é o da gestão da equipa municipal no que diz respeito aos seus regimes de permanência, porque soubemos que dos três vereadores do PSD que governam o município, uma está a meio tempo. E eu acho isso uma informação relevante, importante, que deve ser debatida. Nós temos as nossas posições sobre esse assunto e acho que se há assunto que deve ser debatido nesta mesa, é esse, porque é o facto político relevante desta semana e, de facto, é um facto político que revela que a nossa vida coletiva, que os padrões de conduta, da forma como nós lidamos com os assuntos, comunicamos com as pessoas, da forma como nós tomamos decisões sobre os bens públicos, de facto os padrões, os níveis de exigência estão a baixar abissalmente e de facto as dinâmicas internacionais e nacionais, aquilo que nós vemos os protagonistas internacionais e nacionais a fazer, não dão bons exemplos, mas eu acho que nós nestas nossas pequenas comunidades, por dizer assim, devíamos esforçar-nos por, uma vez que depois temos que andar na rua e temos que conversar todos uns com os outros e temos que dar a cara todos uns perante os outros, não é através de uma tela lá em casa na televisão. Acho que devíamos começar por nós sermos mais exigentes connosco próprios e fazermos melhor figura do que fazem os protagonistas nacionais. E este assunto é um dos assuntos em que nós não fazemos boa figura.
1: Já começamos a ter aí uma tendência definida, José Carapelho, só para percebermos esta questão das agendas, o que é que traziam como, digamos assim, mais relevante.
2: Bom dia a todos.
1: Destes dois meses.
3: Aos colegas de painel. Sim, estamos a nível nacional, estamos com o problema do Ministro do MAI. Está a ser escrutinado, está a ser estudado, está a ser investigado. Nós temos que deixar que a justiça corra e que os caminhos sejam todos trilhados para chegar à conclusão que todos queremos saber, ou bem ou mal, queremos saber essa situação. No caso internacional, e que vai ter alguma repercussão a nível nacional, acho que é o caso dos combustíveis. Cada vez estão mais caros, traz dificuldade para a vida das pessoas, o diário, trabalho, de lazer, de seja, pronto, do dia, e vai encarecer os produtos, e essa situação tem que ser bem analisada e tem que ser bem estudada. No campo local, há estas situações que são levantadas pela oposição, que nós sinceramente não conseguimos ver nenhum problema,

0: mas cada um, quando estão dois advogados, há sempre três ou quatro opiniões, portanto acho que cada um tem a sua opinião, cada um é livre de mostrar a sua opinião e agora nós, PSD, não achamos que haja nenhum problema de grave de governação ou de falta de transparência, mas cada um tem a sua opinião.
1: Vamos então a esta questão e percebemos que a questão da passagem da vereadora vice-presidente a meio tempo, em termos formais, foi assim apresentado, gerou, pelo menos da parte do Partido Socialista, uma tomada de posição pública. Não ouvimos ainda formalmente outras tomadas de posição. Vamos tentar percorrer este caminho. O que é que pode estar aqui em causa e se esta situação, esta alteração associada à questão da aposentação enquanto docente, diretora de agrupamento, traz que mereça, entre aspas, censura política? Carlos Pedro.
2: Bem, daquilo que eu percebi, não sei que depois alguém me explique coisas que eu não sei do que eu percebi, me acho que percebi bem, a vereadora, vice-presidente da Câmara, que estava, portanto, que era diretor dos agrupamentos, passou para como vereadora para o governo da Câmara e, portanto, nesta altura, que já tinha descontado para a Caixa Geral das Aposentações, portanto, tinha direito à reforma. E, portanto, tinha duas hipóteses. Ou saía como vereadora, ia-se embora, e, portanto, ficava com a reforma e deixava de trabalhar, ou então passava para isto poder acontecer, passava a meio tempo trabalhando a tempo inteiro, é o que está em causa. Não há nenhuma questão.
1: Portanto, não vê problema nesta questão.
2: Zero problema, atenção. E ouvi, isto não tinha que ser muito bem explicado, porque eu ouvi, depois até tínhamos falado para eu ouvir a reunião de Câmara, o Sr. Presidente Rui Dias diz, bem, a Sra. Vereadora já agora, muito sucinto, podemos dizer, ele devia ter explicado melhor, ok, mas disse, bem, ela vai passar a meio tempo e tal, alguém perguntou qualquer coisa, depois logo se vê, qualquer coisa assim. Pronto. Eu não vejo questão, porque, primeiro, é legal, não há nenhuma irregularidade nisto, porque ela pode, ela fez os descontos, são descontos dela, tem direito à reforma, portanto, sobre esta questão não há nenhuma dúvida nenhuma. O município ainda ficou a ganhar, tem uma vereadora a tempo inteiro, a trabalhar a tempo inteiro, a meio tempo, portanto, gasta metade de dinheiro com ela, ela trabalha a tempo inteiro, não vejo questão.
1: Sérgio, vê aqui alguma questão, incompatibilidade, questão ética...
3: Não, quer dizer, se ela trabalha a tempo inteiro e recebe só metade, não vejo, pronto, se é que eu não estava dentro deste assunto, está a ajudar o país, que era o que todos devíamos fazer, dar um bocadinho mais de nós pelo país, não era estar a sacar do país.
1: Então vamos a quem vê aqui uma questão política mais com substância. Pinto Reis.
4: Não, eu acho que isto só reforça aquilo que eu comecei por dizer, a informalidade. Não há nenhum problema, quer dizer, há todo o problema. Eu não sei se a Caixa Geral de Depósitos tem noção disto. A Caixa Geral de Apresentações tem noção disto. E até seria bom que tivesse um pequeno, que emitisse um parecer nesse sentido. Agora, a senhora vereadora está a meio tempo ou está a tempo inteiro? As coisas não podem ser dúvidas. Se ela está a meio tempo, só tem a obrigatoriedade de cumprir meio horário. Bem sabemos que o horário de um autarca não se pauta pelas 35 horas, pauta-se pelas que se forem necessárias. Mas as coisas têm que ser transparentes e têm que ser legal, têm que ter o seu enquadramento legal. E quando nós olhamos para uma leviandade, nós vamos dizer que ela está a meio tempo, mas ela vai trabalhar a tempo inteiro. É nós dizermos que podemos cometer as ilegalidades, assumir que as fazemos e depois não esperar consequências. Isso começa a ser problemático, complicado. Não há condições para que isto aconteça. Em termos morais, em termos do respeito para com as pessoas, isto não pode acontecer. E isto mistura-se com outra forma de gerir a autarquia que a mim me faz alguma confusão. Eu gostava de vos dar o exemplo do dia 12 de agosto. Faz hoje um mês. No dia 12 de agosto, podem ver a reunião de Câmara que está no YouTube. A Câmara foi representada na reunião do Executivo, a maioria do PSD, pelo Sr. Presidente, pelo Sr. Carlos Rocha e pelo Augusto Rocha, em substituição da Vice-Presidente. A Vice-Presidente, que à tarde já estava na inauguração do Festival de Bacalhau. Quer dizer, neste dia, este executivo tem 4 vereadores, quando só elegeu 3. É legal? Epá, não sei se é. Tenho dúvidas se este regime de substituições em com uma hora de diferença, uma hora e meia de diferença, é compreensível. Agora, é muito complicado que as pessoas percebam. E é fazer o uso destas lacunas ou destas interpretações legais é extremamente difícil de compreender. E este nível de, era aquilo que falava no início, este nível de informalidade não devia estar a ser vulgarizado e normalizado pela população. Nós devíamos nos opor de uma forma muito mais veemente. E é aquilo que eu acho que estamos, com base naquilo que é a prática corrente a nível nacional e internacional, estamos a deixar que as coisas aconteçam, que as pessoas façam o que bem querem e bem lhes apetece, sem nos expressarmos de uma forma mais veemente.
1: Portanto, aponta aqui uma questão mais de formalidade, é isso? Formal?
4: Primeira coisa,
1: estamos a falar do campo da legalidade.
4: Estamos a falar do campo da formalidade, estamos a falar que vamos ficar dependentes da senhora vereadora para fazer tempo, o tempo inteiro ou não fazer o tempo inteiro, porque ela só fica obrigada a fazer meio tempo, ela fará o tempo inteiro se o quiser. Estamos a falar de da substituição do Presidente da Câmara. Imaginemos o que é quando o Sr. Presidente precisar de se ausentar e delegar na sua vice-presidente. Temos uma vice-presidente a meio tempo. Eu não sei, quer dizer, eu considerei logo, quando a tomada de posse destes órgãos autárquicos, que governar o município de Ilhavo atualmente com 3 vereadores é curto. Agora, com 2,5, mais curto é. E ninguém me pode dizer que, ninguém me pode garantir que a senhora vereadora vai trabalhar a tempo inteiro.
2: Mas não me interessa, uma pergunta.
4: Ela diz.
2: Não é isso, mas mesmo, sem querer complicar, mesmo o vereador a tempo inteiro, ninguém pode garantir que ele trabalha a tempo inteiro.
3: Claro.
2: Pois, é que isto é mesmo assim, trabalha, não tem horário, se não quiser...
4: Tem horário?
2: Não tem horário, pode trabalhar 20 horas por dia, porque as funções assim definem. Não é isenção de horário de trabalho que é poder fazer as 40 a 45 páginas, não.
4: Essa é a questão pormenor, essas são questões de detalhe.
2: É dizer assim, quem é que nos pode garantir que a senhora vereadora passa a ter um contrato também o tempo vai trabalhar o tempo inteiro? É ela. E o presidente é que, se não for, substitui...
4: Mas vocês acham... Mas acha-se que é normal uma pessoa iludir a Caixa Geral de Aposentações, dizendo que vai estar a trabalhar a meio tempo?
2: Não está a iludir, é um direito que ela já descontou 40 e tal anos.
4: Atenção, e há uma coisa que temos que...
2: Atenção, que isto é legal, não tenho dúvida nenhuma. É legal, então, aliás, está...
4: É legal se ela cumprir o meio tempo.
2: Mas qual é meio tempo de um notário? Isso é a pergunta que eu ponho. O que é meio tempo? Quantas horas são?
5: É não ter outra ocupação profissional.
2: Não, não tem mais nenhuma.
4: Tem.
2: Pois. Não tem.
5: A questão do meio tempo não é tanto do tempo. É o desempenho. O desempenho de funções a meio tempo permite ao autarca ter outra ocupação profissional.
2: Não tem.
5: Pois. Lá está. Pronto, então descobriste o vício da questão.
2: Qual é o vício?
5: O vício da questão é que é ilegítimo o meio tempo da vereadora estando reformada.
2: Porquê?
5: É ilegítimo, já te vou explicar.
2: Okay.
5: O PS recebeu esta informação, que aliás foi uma informação aos solavancos, não é? Com surpresa, constatámos a leviandade com que ela foi comunicada e ficámos preocupados. Com surpresa, porque nós não estávamos à espera, quando tomámos conhecimento na reunião de Câmara, na quinta-feira, julgo da semana passada, quando tomámos conhecimento de uma singela comunicação do Sr. Presidente, em que disse isto: a Sra. Vereadora pediu para exercer as suas funções em regime de meio tempo e disse outra coisa, questionado por um vereador. Disse que, em relação aos pelouros, nada se alterará até percebermos se é preciso alterar-se. E, portanto, a comunicação foi feita nos termos em que nos fosse legítimo concluir que, dos 3 vereadores, efetivamente, um ia passar a exercer as suas funções em regime de meio tempo na verdadeira acessão da palavra. Não ia dedicar-se exclusivamente ao exercício das funções de vereador, porque inclusive o Sr. Presidente da Câmara diz que avaliarão se os pelouros, para já, mantém-se tudo, mas no futuro logo veremos se a situação se manterá. Portanto, para interromper um bocadinho o meu raciocínio, sabendo tudo aquilo que nós já sabemos, eu até acho que ao dia de hoje é-me legítimo concluir que aquela singela comunicação foi feita na esperança de que o assunto ali morresse e de que parecesse que tinha sido mesmo aquilo que deveria ser, que era, de facto, a vereadora vai deixar de exercer as funções a meio tempo. Mas a verdade é que, como é evidente, nas horas seguintes, nos dias seguintes, as pessoas questionaram-se, umas ficaram espantadas, outras ficaram surpresas, outras ficaram desconfiadas sobre o que é que estaria em causa, e outras ficaram, como nós, preocupados. Como é que a Câmara, que em tempos idos, no tempo do engenheiro Rival Esteves, já foi governada por 6 vereadores a tempo inteiro, como é que a Câmara vai ser governada por 2 vereadores e meio? Tendo em conta ainda que a senhora vice-presidente tem os pelouros da educação, da ação social, da cultura, que são só dos 3 pelouros mais significativos em termos orçamentais na Câmara. Da saúde, que é um pelouro emergente, com cada vez mais responsabilidades. Da transparência, que é só, por exemplo, no que diz respeito aos emblemas que a maioria carrega, a senhora vereadora é responsável pelo roteirómetro. Presumo, se é a vereadora da transparência, se o roteirómetro é suposto ser um instrumento de transparência. Portanto, a senhora vereadora é uma vereadora importante, vital, é vice-presidente. E, portanto, ficamos preocupados. Preocupados e surpresos com a leviandade com que a questão foi apresentada. Foi sem grandes explicações. Depois constatámos que o comunicado que o Sr. Presidente emite passado 2 dias, que já de si só, já por si já é demonstrativo de que a questão não tinha sido bem comunicada, é um comunicado que não é um instrumento de transparência, porque explica aquilo que nós já sabemos, que a senhora vereadora vai exercer as funções em regime de meio tempo, mas diz-nos que, apesar de exercer as funções em regime de meio tempo, a sua dedicação se manterá a mesma, e que isto apenas acontece por questões, por procedimentos administrativos relacionados com a integração na vida da aposentada. Ora, esta frase que não diz nada que o cidadão comum perceba, leva-nos a podermos concluir, descontando depois os posts de índole pessoal com emojis à mistura que são feitos, esses eu não avalio politicamente, mas a verdade é que quem dedica, eu tenho toda a consideração e estima por toda a gente, mas a verdade é que quem se dedica, quem se sujeita à vida pública, quando as suas decisões de índole pessoal de alguma maneira se cruzam com aquelas que são as suas funções na vida pública, tem que se sujeitar a este escrutínio. E a verdade é que nós não queríamos acreditar, mas está cada vez mais evidente, e portanto não podemos ignorar o elefante na sala, não queríamos acreditar que este expediente tivesse sido aproveitado para alcançar esquemas remuneratórios mais vantajosos que o cidadão comum não consegue ter. E a ética não é a lei. Dizerem-me que é legal, eu não sei se é, vou partir do princípio que é, a ética não é a lei. A ética é muito mais do que a lei. As pensões de reforma não existem para remunerar pessoas que estão no exercício de qualquer função. Que me digam que, em casos excepcionais de emergência nacional, em que há falta de médicos, em que há falta de professores, em que nós decidimos expedientes transitórios legais para que um professor ou um médico que estejam reformados possam voltar ao ativo e acumularem a sua pensão de reforma com uma remuneração, isso é uma coisa. Não é disso que nós estamos a falar. As pensões de reforma não servem para remunerar pessoas que estão na vida ativa, que é o caso. Aliás, uma nota de humor, os especialistas liberais do relatório da Segurança Social deviam estar preocupados com o déficit da Caixa Geral de Aposentações se este tipo de casos proliferarem, que pessoas recebem reforma quando até têm uma opção remuneratória que lhes permita ter um vencimento ao final do mês enquanto cidadão profissional ativo. E o regime de meio tempo não existe para que um cidadão reformado possa acumular a sua reforma por inteiro com um meio salário de vereador. O regime de meio tempo existe, em primeiro lugar, porque o determinado executivo conclui que aquele vereador não é necessário em regime de tempo inteiro. Em primeiro lugar, porque o povo, através dos seus representantes, concluem que não precisam de três vereadores a tempo inteiro, só precisam de dois a tempo inteiro e de um a meio tempo. É para isso que o regime de meio tempo existe, permitindo ao vereador em regime de meio tempo acumular a função de vereador com a sua atividade profissional, de origem ou não. Não é o que está em causa, porque para lá do regime de meio tempo, esta eleita não tem atividade profissional que justifique que esteja a meio tempo. E, portanto, não é para isto que o regime de meio tempo existe. Se usa um regime que existe para servir o povo em benefício pessoal.
1: Sérgio, fiquei uma primeira ideia.
5: Eu só queria terminar. O vínculo entre o eleito e o eleitor também se faz através da remuneração do eleito. Eu dou o exemplo de Marcelo Rebelo de Sousa, que, enquanto Presidente da República, podendo optar, como outros no passado, pela reforma muito mais vantajosa financeiramente, recebeu o salário de Presidente da República, porque estava a exercer aquela função e era aquela função que o devia remunerar, não era outra. O vínculo entre eleitos e eleitores, a lealdade que se deve construir entre eleitos e eleitores, também se constrói através da remuneração. E nós temos exemplos na Câmara de Ilhavo, do partido da senhora Vice-Presidente, de eleitos no Executivo Municipal, reformados, e que eu não tenho conhecimento de que tenham estado a meio tempo para poder acumular com a sua reforma e obter esta vantagem que não está acessível ao cidadão comum.
1: José Carapelho, estas questões aqui levantadas, primeiro, por um lado, a questão da informação, da gestão da informação, com acusações de falta de transparência, e depois esta questão de que se procurou aqui uma solução para maximizar, no fundo, a questão financeira.
0: Pronto, como eu disse anteriormente, dois advogados, três ou quatro opiniões diferentes e da mesma situação. Eu acho que a senhora vereadora, preenchido todos os requisitos para a reforma, considerou e optou por uma situação que é mais favorável dentro de todas as possibilidades legais. E estamos a falar em legalidade, não estamos a falar em ilegalidade, nem em contornos, nem em incumprimento de como é que eu ia dizer? Pronto, aqui não estamos a esconder nenhuma informação, nem estão. Eu acho que está tudo muito explícito, bem, bem clarificado. Temos aqui a opção de a senhora vereadora estar a meio tempo, mas, e agora aqui, há duas coisas diferentes. Estamos a falar em meios tempos e tempos inteiros e estamos a falar em horários, que para mim acho que são duas coisas completamente diferentes. E da disponibilidade dela, da decisão dela, ela estará a meio tempo, isto a nível financeiro, não prejudicando a Câmara Municipal, porque também não recebe ajudas de custo, além de receber só metade do vencimento, estará com o horário completo e com as mesmas responsabilidades que assumiu até agora. Portanto, acho que não vai prejudicar, e aqui é que está, eu acho, a meu ver, que está o cerne da questão, não vai prejudicar o município na sua gestão diária, nas suas representações e no desenrolar dos temas dos vários pluros. Eu continuo a dizer que estão a fazer uma tempestade num copo d'água, e quando vão buscar aqui umas situações que é para levantar aqui alguns problemas, isto não tem problemas, são decisões. Há câmaras de PS, há câmaras do CDS, há câmaras do Chega que fazem este tipo de situações. E isto é legal. Tá? Juridicamente, temos a opinião jurídica dos advogados da Câmara. Sim, senhora, está tudo dentro dos conformes. E também temos jurisprudência de vários tribunais que dão esta...
5: E o PSD sabe de coisas que nós não sabemos. Eu não conheço nenhum parecer jurídico, sou tão autarca como o José Carapelho. Pronto. Não conheço nenhum parecer jurídico sobre isto e não tenho conhecimento que tenha sido dado a conhecer a nenhum aos autarcas.
0: Mas aí mas estamos a falar em comunicação.
5: Folgo em saber que o PSD tem um veículo.
0: Não estamos a falar em legalidade, estamos a falar em comunicação.
5: Tem
0: comunicação
5: um veículo
0: poderá
5: especial
0: ter falhado. De... Concordo. Poderá ter falhado. Agora, as coisas estão a ser feitas como devem ser feitas.
5: Mas, não ainda há... assim, para mim, a questão legal.
1: Mas a questão. É claro,
0: sim, aí está a ser. A questão.
5: A minha questão
0: não,
5: é,
0: a questão é legal.
5: Não, a minha questão é ética. E a ética não é legal.
0: E ética. Legalmente é ético. Simples.
4: Se hoje.
5: Essa afirmação é um tratado.
2: Deixa-me só dizer uma coisa, só vou pôr aqui alguma. Eu andei ontem à procura. De facto, isto está enquadrado. Há uma lei, um decreto-lei, que enquadra estas situações de passagem a meio tempo. E, portanto, e há até a jurisprudência da Geral da República sobre estes assuntos. Portanto, do ponto de vista legal, não há nenhuma questão. Eu nem falei com. Aliás, eu quando vi a notícia no Terra Nova, pensei, sinceramente, vi a notícia que passava meio tempo, pensei que ela tivesse, como estava com um problema de uma perna, que fosse tivesse tido algum problema de saúde. Foi a primeira, quando vi nas notícias, antes de saber, depois que tinha dado na reunião de Câmara, que tinha havido essa afirmação, pensei que era por questões de saúde. Mas, ainda aqui ao que o Sérgio disse, que isto não está acessível, como você não está. Qualquer cidadão que esteja, eu, se tivesse reformado, podia, isto está acessível a qualquer pessoa. Se for no setor privado, para passar para o setor público ou privado, mas no privado eu posso acumular, posso estar reformado e ter 10 empregos. Ou 20, eu posso receber remuneração ao mesmo tempo que estou a receber reforma. Não há nenhum problema com isto. Eu posso estar a receber reforma e acumular empregos, trabalhos. Como agora, posso ter 3 ou 4 empregos ao mesmo tempo. Essa é uma questão. Quando se discute a ética, eu não vejo qual é o problema da ética de a gente olhar para as nossas contas, olhar para o sistema legal e dizer assim: eu vou receber só metade, estou a prejudicar quem? Ninguém. Não, ninguém está a ser prejudicado. Nem a Caixa Geral de Aposentações, porque ela, do meio tempo, também desconta.
0: Sim.
2: Também desconta para a reforma outra vez. Ele está a descontar sobre meio salário. Portanto, eu não estou a perceber, sinceramente. Eu consigo perceber que parece.
4: Ela até desconta da reforma. Pronto, também. Felizmente a reforma é alta e tem IRS que pagar.
2: Mas o que eu estou a dizer é assim: eu consigo perceber que o Sérgio Lopes ou outra pessoa qualquer, na mesma situação, pudesse decidir ao contrário, dizer assim: eu fico só com o salário da vereadora,
0: é uma decisão pessoal.
2: Como o Marcelo faz isto, porque também não precisa. Também é normal, você não precisa, e olha, nem quer nada. Agora, é ilegal, por exemplo, uma coisa que é ilegal é a pessoa trabalhar de borla. Eu não posso trabalhar de borla. A lei não me permite. Já tive um problema com a universidade, que eu ia lá dar umas aulas, eu não tinha dinheiro, eu não podia exercer. Porquê? Porque a lei não permite que alguém chegue lá e diga: olha, eu dou os meus serviços de borla. Não, porque está a tirar lugar a outros, porque pode não precisar.
6: Mas é o que está a fazer.
2: Não.
4: Está a fazer metade do tempo.
2: Qual é o tempo inteiro? Ela está o tempo inteiro. Está a receber a meio tempo.
0: Não, ela está com o horário completo a meio tempo. São coisas completamente diferentes. Horário completo.
4: É que nós queremos.
2: Sinceramente, eu consigo perceber. Consigo perceber duas coisas. Três. Uma é que até posso concordar que devia haver mais vereadores. Isso é outra coisa, mas já fiz. Mas isto não reduz o número de vereadores nem o número de tempo, porque o seu presidente entendeu que 3 vereadores chegavam. Eu não vou discutir isso porque ele é que é o presidente. Até posso achar, como o Sérgio disse, que era preciso 4 e 5 e se calhar até era. Esse é outro assunto.
6: É um assunto que é do Presidente com os... Com...
5: Não, o que eu acho estranho é que uma Câmara, um partido, uma Câmara, que noutros tempos, com muito menos competências, com muito menos dotação orçamental, partido achou que 6 eram precisos, agora acho que 2,5 bastam.
6: Mas isso é outra discussão, não é esta discussão. Essa é outra discussão, porque desde o princípio o que estamos a discutir é que o mesmo número de pessoas está lá.
5: Esta afirmação que estou a ter é uma afirmação que remonta à sexta-feira da semana passada, quando o Presidente da Câmara decidiu comunicar de forma difusa, escondendo as verdadeiras razões.
6: Eu não sei se era o Presidente que caberia explicar.
5: Claro que era. Quando comunicou aos vereadores, em reunião de Câmara, bem, se não comunica aos vereadores em reunião de Câmara, de forma clara, onde é que comunica?
6: Eu acho que não há lapso nenhum, foi intencional, quis esconder. Não, mas esconder não conseguia, é impossível. Ninguém esconde nada hoje em dia, é impossível. Agora, eu acho que houve um lapsozinho. Que foi mal comunicado, há uma pergunta que foi. Uma afirmação que diz. Então alguém perguntou, então mas como é que vai ser para a frente? Pois logo vemos. Quando diz logo vemos, deixou a porta aberta de que ela poderia estar só a meio tempo.
4: E há uma coisa que nós temos que deixar muito claro, isto não tem nada a ver com a pessoa da professora Eugénia, nem os seus interesses pessoais, que são legítimos. Certo. Agora, vejamos uma coisa. Porque é que é ilegal e não é possível as pessoas acumularem a reforma com o horário, com o tempo inteiro?
6: Sei lá, não sei.
4: Não é, porque alguém diz que não, porque só tem acesso a este pagamento quem não tiver em regime de exclusividade.
6: Quando passa meio tempo.
4: Mas vocês estão a dizer, e toda a gente assumiu, que elas têm regime de exclusividade. Se é a única atividade. É a única. É a exclusividade. E um vereador da Câmara Municipal de Ilhavo necessita de estar em exclusividade. Eu considero que eles são escravos das funções que desempenham, que eles trabalham 16, 17, 18 horas por dia. Agora, a questão não é esta. A questão é, a lei também não dá abertura a que uma pessoa que esteja em exclusividade numa função receba o salário e acumulo com a pensão. É o que a lei diz.
6: Mas permite que tenha meio tempo.
4: E então ilude-se dizendo que estamos a meio.
6: Mas estamos a enganar quem? A pergunta é essa. Quem é que estamos a enganar quem?
4: Ninguém. Toda a gente está a ver o que é que se está a passar.
6: E depois
4: há esta questão que eu levantei, que é a questão da substituição. Como é que vai ser substituída a senhora vereadora?
6: Quando?
4: Quando ela tiver que faltar. Está na parte que é meio tempo ou que não é meio tempo?
6: Então, se ela está a regime meio tempo a tempo inteiro, não há problema. Estamos
4: mas o que é isso?
6: É isso?
4: O que é isso?
0: A tempo inteiro.
4: O que é? Eu não...
6: Ela está...
0: Nós estamos a falar aqui...
5: O absurdo da situação.
0: Nós estamos aqui a usar...
5: Toda a gente já admitiu que a senhora vereadora está em regime de meio tempo
0: Estão a usar as palavras.
5: Não existe para a conveniência pessoal do vereador.
6: Mas não é para a conveniência pessoal.
5: O regime de meio tempo.
6: Porque ela não poderia estar
5: sem
6: salário.
5: Existe.
6: É ilegal. Ela não podia estar sem salário.
5: Podia.
6: Não podia.
5: Renunciando ao mandato.
6: Porque nós também não queremos.
5: Pronto, então que renuncie à reforma.
0: Bem, o problema aqui, estamos a falar, a reforma não pode.
5: Toda a gente já, José Carapelho, deixa-me só terminar. Toda a gente já percebeu que o expediente formal não corresponde à realidade.
6: Ora, não corresponde.
5: O expediente formal não corresponde à realidade. E, portanto, se isto não é um truque, o que é um truque? Permitam-me o exagero da expressão, com todo o respeito por toda a gente. Se não é um subterfúgio, se não é um expediente para usar um mecanismo legal para alcançar informalmente, porque não pode estar em exclusividade formalmente. Não está em exclusividade formalmente. O que podemos nós exigir a uma vereadora que formalmente está a meio tempo? Podemos-lhe exigir, enquanto eleitores, dedicação a meio tempo. Não lhe podemos exigir dedicação em exclusividade. Daí, daí a importância da remuneração para o vínculo entre eleitor e eleito e para a responsabilização do eleito. Claro. E portanto, toda a gente, ninguém consegue desmentir isso.
0: Nós estamos habituados.
5: Ninguém consegue desmentir, ninguém consegue desmentir que há um expediente formal que está a ser usado que não corresponde à realidade. Ora, isto não é correto. Nós, nas nossas vidas, sabemos que isto não é correto. Não podemos, não podemos usar e abusar de mecanismos formais para alcançar determinadas vantagens, mas que depois, na realidade, aquilo é tudo uma ficção, que é o caso. Voltando a sublinhar, o regime de meio tempo não existe para isto. Não existe para corresponder a conveniências pessoais do eleito. O regime de meio tempo existe para corresponder à conveniência coletiva de garantir o serviço, ao invés de nenhum tempo, garantir o meio tempo, porque se conclui que tempo interno precisamos, mas nenhum também ficamos em déficit. Então usamos aquele eleito a meio tempo. Não é para isto que este...
0: Deixa-me só...
1: Consequências políticas disto, José Carapelho, e até partindo de ouvidos aqui sobre a percepção pública.
0: Não acho que terá
1: os custos políticos que isto pode ter.
0: O problema disto é o uso das palavras e o uso da forma como... É isso mesmo, Sérgio. É o uso das palavras e a forma como temos que chegar às pessoas. Porque as pessoas precisam de entender isto da base. Por exemplo, um presidente de junta reformado numa freguesia com menos de 5 mil eleitores. Não é? É obrigado a estar a meio tempo. Não pode estar a tempo inteiro porque não tem 5 mil eleitores.
5: Não é obrigado a estar a meio tempo. Pode dar meio tempo a outro eleito.
0: Certo, mas não vai estar a trabalhar de graça também. Se eu estou a mostrar que quero o bem da freguesia, e depois há outra coisa. Está a meio tempo, mas faz o horário completo das 9 às 5, ou das 9 às 10, ou das 9 à meia-noite, seja o que for. E aqui a situação é esta mesmo. É, por iniciativa da senhora vereadora, vai receber um meio tempo, certo? Mas por iniciativa dela, e que não vai ter outros empregos extra, nem atividades profissionais, né? Por iniciativa própria, vai fazer o horário que fez até hoje. E por isso é que eu digo, temos que separar o horário dos tempos completos e meios tempos. Ela, por iniciativa e por causa da reforma dela e legalmente o que achou mais favorável por ela, aí não podemos ser nós a dizer, cada um decide o que acha melhor para a sua vida, achou que esta era a solução melhor. Sim, senhora, eu abdico do meio salário, abdico das ajudas de custo, mas farei o meu trabalho no horário que for necessário para a Câmara Municipal.
4: Já fosse vereadora a meio tempo e fosse a quarta ou a quinta, isto não era discussão nenhuma.
0: Seria, se calhar.
4: Não era discussão nenhuma. Não era discussão nenhuma. Neste momento estamos a falar.
0: Seria.
4: Eu, de cor, digo que a lei o que prevê são dois vereadores a tempo inteiro. Que é o segundo e o terceiro. E que o quarto,
5: sim,
4: é que seria a meio tempo.
5: Sim.
4: Isto, isto, nós não estamos a ter o rácio que a lei prevê, que é que a Câmara deve funcionar com um presidente e dois vereadores. Sim. Estamos. Desculpem-me lá.
5: O quarto é que tem que ter a votação na Câmara.
4: Meus amigos, esta questão da informalidade, esta questão de parece tudo facilitar, facilitismo. Nós acharmos que conseguimos determinar tudo e o seu contrário, e que os eleitores, só porque nos deram uma vitória há meses atrás, vão ter que aceitar e vão ter que assumir as consequências. E este discurso populista, que não estamos a prejudicar a Câmara Municipal, é verdade.
0: O discurso populista não é, não somos nós.
4: Hoje nós provavelmente chegaremos à conclusão que o erário público vai pagar mais, sim, do que pagaria.
5: Isso é.
4: Mas o erário público. Mas e o erário público somos todos nós.
0: Eu não falei em erário público.
4: Mas o erário público somos todos nós.
0: Eu falei no erário municipal.
4: E a Caixa Geral de Aposentações é algo que todos nós contribuímos. Não são só os contribuintes da Caixa Geral de Aposentações. Tendo em conta o déficit e a forma como ela foi transferida para a Segurança Social, nós com os nossos impostos também os pagamos.
0: Por isso, mas aí voltamos à legalidade.
3: Metade, se ela é que pode
0: escolher, porque é que não pode escolher?
4: Ela ganha
3: uma reforma e meio salário.
4: Sim, agora,
5: do erário
4: agora
5: público.
4: Aí vão-me dar razão a mim. O problema está na
6: lei. Dela, então foi ela que fez o discurso.
4: O problema está na lei. Bem,
5: a Caixa
4: Geral de Representações
5: é financiada pelo Orçamento do Estado todos
4: os anos. Por isso, temos que mexer na lei.
0: Mas aí está, é a lei. Aí está.
4: Pronto,
0: é simples. Ela,
4: na lei. A lei é a terra, é a lei. É a utilização habilidosa da lei. É a utilização da lei com objetivos de obtenção de vantagens. Eu gostava de saber, sinceramente, peçam um parecer à Caixa Geral de Aposentações e perguntem assim: a senhora vereadora pode estar em regime de exclusividade e receber salário a meio tempo?
2: Exclusividade.
4: Mas sim, porque o que estamos a falar é isto. Sim. O que estamos a falar é isto.
0: Não estamos a falar da vontade de uma pessoa em servir o município. É diferente.
4: Mas isso não está em causa. Não está em causa a vontade da senhora vereadora.
0: Está.
4: Não está nada.
0: Está.
4: Não
0: está
4: nada.
0: Está. Porque vocês estão a acusá-la que ela está.
4: Não pomos em causa que ela tenha vontade. Pronto. E que tenha.
0: E nós estamos a falar da vontade dela. Não. Ela quer continuar a exercer as suas funções em pleno.
4: Mas não admite ser abdicar do que quer que seja.
3: O problema
0: é que não pode trabalhar de graça.
4: Quer juntar o melhor dos dois mundos.
0: Não pode trabalhar de graça, como o Carlos disse.
6: Oh, Pedro, deixa-me só dar aqui o
0: extra. Ou não deve, ou não é ético. Aí é que não é ético.
6: Vamos ver do outro prisma. Imaginemos. Porque aqui a imaginação está sempre centrada de que a doutora Eugénia não quer perder regalias. Agora vamos ver ao contrário.
2: Como eu também não quereria. Se isto fosse legal, eu faria exatamente o mesmo. É, claro. Okay. Quem não fizesse, que levante já a mão. Então, se eu posso acumular... Está bem. Ok. Podes. Que é, se for legal, que eu possa trabalhar a tempo inteiro, dedicar-me a tempo inteiro e receber metade para não ter que sair. Porquê? Porque também há outros interesses muito mais interessantes, que é... Se ela entender, e o Sr. Presidente entender, que aquela peça é uma peça fundamental, e lhe tivesse dito, olha, se eu não puder estar a meio tempo, a tempo inteiro, e receber só meio tempo, eu vou-me embora, ele pode não querer dizer, não, fica meio tempo. Porque nós queremos que a senhora fique aqui. E, portanto, não é só o interesse pessoal dela, é o interesse coletivo que entende este governo, que eu não estou lá, mas é este governo que decide, que é o Presidente que decide, e pode decidir até ter dois vereadores a tempo inteiro. Até. Não é? Tem que ter dois a tempo inteiro. Até dois, entre 20 mil e 100 mil munícipes. Este é o que diz a lei. Não é? Tem
7: mais
2: que ter...
7: o Presidente da Câmara.
2: Não, dois vereadores.
7: Não, tem que ter os dois, mais o Presidente da Câmara.
2: Pode ter até dois. Até. Não tive aqui a ler ainda agora, posso mostrar. Até dois, mas eu concordo com o Pinto Reis. Vá. Que esclareça, que se peça um parecer
0: sim,
2: a
0: evidente,
2: quem for.
0: Evidente.
2: Não é? Não, e não são pareceres, também concordo. Como Sérgio, concordo contigo, que é, não pode ser um parecer que seja a Câmara a dizer que teve com os seus advogados, não, um parecer independente sobre esta questão. Eu, daquilo que vi, aliás, tem jurisprudência, como vimos, Famalicão tem a mesma coisa, não sei, já, isto nunca mais acabam de situações parecidas, que cabem dentro da legalidade, mesmo que a gente não concorde com ela. E as questões de ética, eu acho que a legalidade ultrapassa a ética. A lei é que tem que estar de acordo com a ética. Porque depois há questões de decisão pessoal. O Sérgio já disse, fosse ele que abdicava do salário, da pensão.
0: Aí está, voltamos à decisão pessoal.
2: É uma decisão pessoal. Eu não posso, eu posso, por decisão pessoal, fazer uma coisa que é até algumas ilegalidades, que é na autoestrada 140, sujeitar-me às multas que tiver que apanhar. Estou conscientemente na ilegalidade, sabendo as consequências que aquilo pode ter para mim. Portanto, se isto é um regime legal, eu já fui impedido por boa fé de poder fazer coisas gratuitamente porque a lei não o permite, que isto para mim é uma aberração. Porque há uma coisa por trás que vem de pessoas de má fé, que não era o meu caso, que é que se propõem, por exemplo, a dar aulas gratuitamente, porque podem, têm tempo, e tiram lugar àqueles que precisam para dar aulas. E, portanto, a lei, para proteger aqueles que precisam efetivamente daquele emprego, não pode permitir que alguém, porque tem tempo ou tem outra disponibilidade, ir dizer, olha, eu faço isso de borla. Portanto, para mim a questão, acho que sim, tirem-se as dúvidas, é como a casa do ministro, que abrigou então do ponto de vista da legalidade deste procedimento. Eu estou convencido que não tem nada de ilegal e que do ponto de vista ético também não.
6: Eu acho que é uma questão de decisão pessoal.
0: Sim, estamos em sintonia, e nisso estamos em sintonia.
6: Portanto, eu se tivesse uma situação, a não ser que não precisasse nada.
3: De ilegalidades, isso.
6: Sim, mas isso, pronto, isso depois de recabrar.
3: Agora não pode haver uma lei para o grande e outra para o pequeno.
5: Mais uma ou duas coisas, eu, pronto, só para esclarecer que tens razão, é até dois vereadores, não é dois no máximo. Portanto, essa questão não se coloca. Mantenho a questão de que, quer dizer, numa Câmara Municipal com já não sei em quanto vai o orçamento, mas descontando o PRR, uma Câmara Municipal com 40 milhões de orçamento anual.
6: E 600 trabalhadores,
5: dois vereadores a tempo inteiro, contando com o Presidente da Câmara, um Presidente da Câmara, um vereador a tempo inteiro e uma Vice-Presidente a meio tempo, é manifestamente pouco. Do ponto de vista, se nós estivéssemos a falar de facto de uma vereadora a meio tempo, mas inventou-se aqui um regime distinto, e a frase é muito eloquente, e as pessoas que nos ouvem lá em casa, eu vou repeti-la, a frase do Carlos Pedro é muito eloquente, que é o regime de meio tempo a tempo inteiro. E, portanto, a frase é eloquente, eu não vou dizer mais nada. Não, as pessoas entendem. Nós estamos perante a situação.
6: Ainda por cima, perante, um ser que ficou aqui, a ética, e está a fazer.
5: Estamos perante uma situação. A frase é eloquente. Eu não estou a inventar nada. O Carlos Pedro disse esta frase, que aquilo que está em causa é um regime a meio tempo, é um regime de meio tempo a tempo inteiro. E a frase é eloquente para explicar que...
6: Não, disseste eloquente 5 vezes, eu vou explicar porque
5: a formalidade procedimental não casa com a realidade e isso não é correto. E se não for correto do ponto de vista legal... se for correto do ponto de vista legal ou se não for possível aferir se é correto do ponto de vista legal, nós estamos convictos que do ponto de vista ético não é. Do ponto de vista ético não é, porque nós nas nossas vidas, nas pequenas decisões que tomamos, sabemos que em situações semelhantes, se estamos a fazer alguma coisa que do ponto de vista formal não corresponda àquilo que de facto fazemos na realidade, sabemos que não estamos a fazê-lo bem. Em relação a esclarecimentos jurídicos, eu também acho que seria importante que existissem. Soubemos hoje que eles existem, o Sr. Presidente da Câmara é que não os partilhou, mas partilhou com o PSD. Eu apelava a que partilhasse com as demais forças políticas com o Estatuto de Direito da Oposição.
6: Eu só tinha que dizer três coisas. Uma, concordo com o Sérgio que eventualmente três com o Presidente, dois vereadores podem ser poucos, tendo em conta a dimensão do município, mas não há uma decisão que me cabe a mim, não sou conselheiro do Sr. Presidente, e portanto, mas ele terá ouvidos e fará aquilo que entender, porque foi para isso que ele foi eleito. Ele entende que três chegam, não serei eu, mas posso concordar que tendo em conta o enquadramento, que são poucos. A questão que o Sérgio estava a falar e que falou aqui em questões de ética, que eu até consigo perceber, que é uma questão de... que eu acho que não é uma questão de ética, é uma questão de decisão pessoal. Ele pegou nas minhas palavras, que eu disse, e disse neste sentido, o regime é de meio tempo, mas a pessoa dedica-se a tempo inteiro. O regime em que ela se enquadra é de meio tempo, por questões de... entendo eu que terá que ser isto, porque percebeu que é a maneira de poder contribuir para o município como vereadora, e não teria outra maneira a não ser uma maneira que era altamente prejudicial para ela, que era decidir suspender a sua reforma. Não sei qual é a reforma, qual é o valor, mas devemos estar a falar de um valor relativamente elevado e, portanto, não estaria para isso. E tendo em conta que havia, se for o caso, enquadramento legal para que isto aconteça, eu não vejo nenhum problema, nem sequer acho que é falta de ética usar regimes legais. Porque se eles são legais, a partir daí são éticos. Porque senão temos que mudar a Constituição e as leis. Enquanto elas estiverem, são mal. Quando há coisas que são aberrações, a lei tem que mudar.
4: Eu sou verde, mas identifico-me como amarelo. É basicamente o que estão a dizer.
5: Pronto, eu tenho uma piscina, mas não pago IMI porque digo que é um tanque.
6: Não,
5: é do que estamos a falar. É os aspectos formais não corresponderem à realidade.
6: Não, acho que eu estava. Não, deixa-me. Olha, eu sou de piscina, é a minha
3: especialidade.
6: Não. É porque. Porque é que um tanque não tem que ter licença, não tem que ser declarado, uma piscina tem? Porque é que uma piscina da Decathlon, que é montada, que é uma piscina até maior, não tem tem que ser declarada e não paga nada, e uma piscina, se for enterrada,
8: é lei,
6: paga. Porque é lei, porque é lei, não tem nada com ética.
8: Agora, mas se a piscina estiver
6: meio metro
8: lei.
6: Para cima da terra, meio metro,
4: okay, mas,
6: tem que ser,
4: mas não percebeste que o grave, claro, é ele ter, claro, chamado tanque.
6: Claro,
4: o grave, mas... não é a piscina existir, é ele ter chamado
5: ele tanque. Fingido,
4: é ter
5: iludido,
4: é ele querer iludir a autoridade tributária.
6: Mas eu estou de acordo convosco que ele não devia ter mentido.
8: E a Câmara Municipal não faz mal o
6: jornalismo. Mas quem não tem uma piscina ilegal, que atira a primeira pedra.
4: Não, foi o tema que dominou as nossas conversas durante meio ano e ninguém falou que há uma solução para a Ponta Vista Alegre. Portanto, daqui a 15 dias...
8: Não, mas isso é um tema extremamente importante.
4: Daqui a 15 dias voltaremos aqui e se calhar falamos dessa opção política. Meio milhão de euros, a ponte vai para obras, a atual, e portanto vocês, olhando para o passado desse semestre em que batalharam aqui sobre este processo, têm agora um desfecho para discutir. Será seguramente um tema a conversar dentro de 15 dias. Agradeço a presença de todos.
6: Obrigado.
4: Voltamos no sábado, dentro de 15 dias, último sábado do mês.

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0: 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Muito bom dia, seja bem-vindo e boa semana. São 7:06 nos Açores. A altura de lhe contar que notícias marcam a atualidade nesta manhã de segunda-feira. Olá, André Rodrigues.
1: Olá, bom dia.
0: Então, André, a inaugurar esta semana, que notícias é que temos?
1: Um desastre eleitoral na Alemanha é a expressão do chanceler Friedrich Merz para classificar a derrota da CDU nas eleições regionais deste fim de semana. Nesta edição, fazemos uma pergunta: como é que as famílias portuguesas lidam com o aumento do custo de vida?
0: Olá, João Fonseca.
2: Olá, Ana.
0: Então, e no desporto nesta semana?
2: Futebol do Porto ganha clássico, normal para Farioli e estranho para Marco Silva e Rui Costa.
0: As temperaturas sobem nesta segunda-feira. Vai estar calor neste arranque de semana. Estão agora 19 graus em Lisboa. Estão 20 no Porto, em Faro 23. As notícias da Renascença, à edição de André Rodrigues.
1: Prepare a carteira. Hoje há subidas nos preços dos combustíveis. O gasóleo deve aumentar 6,5 cêntimos. Já a gasolina fica 5 cêntimos mais cara. Apesar do desconto do governo sobre o ISP, os preços atingem máximos históricos, muito acima dos 2 euros, numa altura em que o preço do petróleo continua acima dos 100 dólares. Esta manhã, o barril de Brent, referência para o mercado europeu, está a negociar nos 102 dólares. E é neste quadro uma situação que causa enormes dificuldades às famílias. Perguntamos como é que os portugueses lidam com a subida dos preços numa altura em que muitas famílias olham para o orçamento familiar e veem aumentos nos combustíveis, também na conta do supermercado. O jornalista Miguel Marques Ribeiro foi conhecer uma família onde a solução é ter dois empregos porque já não dá para cortar mais na despesa.
3: Sobem os custos na alimentação.
4: E o cabaz, não é, de compra está muito mais caro, então eu sinto que, por exemplo, a nível da alimentação, nós estamos a gastar muito mais dinheiro do que o que gastávamos.
3: Sobem os custos na gasolina.
4: O ano passado, quando abastecíamos o carro, se calhar conseguimos estar mais uma semana sem abastecer do que conseguimos agora, sem dúvida.
3: E com o arranque do ano letivo, há ainda o acréscimo dos gastos com os materiais escolares.
4: Ainda hoje fomos comprar os materiais para a educação visual e a meia dúzia de coisas que faltavam e foram mais de 70 euros.
3: Cátia e Vítor residem no Porto com as duas filhas de 1 e 11 anos e, como muitas outras famílias portuguesas, sentem na carteira o aumento dos preços. Cátia é artista plástica, mas também pintora, numa companhia de azulejos no Porto. Vítor também acumulou trabalho de tatuador com o de técnico de palco.
4: Hoje em dia, com o valor acréscimo, não é, principalmente das rendas, sou mesmo obrigada a ter várias fontes de rendimento. Duas, pelo menos, duas fontes de rendimento, no mínimo.
3: A família gasta cerca de 1.000 euros com a casa situada em Serpa Pinto.
4: Um T3, o valor de um T3 neste momento, nesta zona, ronda aos 1.200 euros, 1.300 euros. Ou seja, é um absurdo.
3: Devido ao aumento das despesas, o casal teve de cortar nas férias.
4: Normalmente nós fazemos duas semanas, este ano só conseguimos fazer uma semana.
3: Sacrifícios feitos a pensar na educação das filhas, explica Cátia.
4: Estamos a falar de 50 euros Kung Fu, 10 euros porque temos o cartão Porto na natação e este ano entra no ensino articulado de teatro, ou seja, já estamos a falar aqui em 120 euros só para uma das meninas.
3: Mas com o agravamento do custo de vida, decisões difíceis podem estar a caminho.
4: Nós, como pais, sabemos que às vezes, se tivermos que decidir entre atividades ou entre pôr comida na mesa, não é? Vai ser sempre a comida na mesa que vai ganhar. E quem fica a perder são sempre as crianças também.
3: Uma crise de preços que transforma em bens de luxo o que deveriam ser gastos essenciais da população.
1: Reportagem de Miguel Marques Ribeiro e o retrato das dificuldades das famílias diante do aumento do custo de vida. E há quem tenha perdido o emprego e não consiga outro rendimento, senão os reembolsos decorrentes da entrega de garrafas e latas no sistema Volta. Não são apenas toxicodependentes e pessoas em situação de sem-abrigo. Depois do Presidente da Câmara de Lisboa ter apelado à suspensão do sistema de devolução de garrafas e latas, a reportagem da Renascença encontrou quem consiga juntar mais de 800 euros por mês com este processo. É uma reportagem para ouvir ainda esta manhã, daqui a uma hora, aqui na Renascença. O combate à doença de Alzheimer e às restantes demências deve ser uma prioridade nacional. O apelo é da Associação Alzheimer Portugal, numa carta aberta dirigida ao Presidente da República, ao Governo, ao Parlamento e também ao Infarmed. Rosário Zinco dos Reis lembra que em menos de 25 anos, 4 em cada 10 pessoas terão algum tipo de demência.
5: A estimativa do número de pessoas com demência em Portugal é muito elevada, 240 mil pessoas na atualidade. Em 2050 vamos ter cerca de 4% da população com alguma forma de demência. E isto faz-nos ter que agir urgentemente. Não podemos continuar a este ritmo.
1: Rosário Zinco dos Reis, a presidente da Alzheimer Portugal, ouvida por Anabela Góes, a Carta Aberta defende que todas as unidades locais de saúde devem ter percursos de cuidados definidos para identificar rapidamente os primeiros sinais de doença de Alzheimer. É um apelo que surge neste Dia Mundial da Pessoa com Alzheimer. Agora, atualidade desportiva. O Porto ganhou. O Benfica queixa-se de 2 pesos e 2 medidas do árbitro. É o rescaldo do clássico da 7ª jornada e é destaque João Fonseca na informação Bola Branca.
2: É verdade, triunfo dos portistas por 3-1, depois de Langley ter sido expulso. Ainda na primeira parte, Rui Costa, o presidente das Águias, não discute a decisão de Miguel Nogueira, mas reprova a falta de coerência do árbitro.
6: Depois de ter um amarelo, não pode arriscar uma ação daquelas. Mas em relação à dualidade de critérios, sobretudo no fator disciplinário, eu acho que há uma dualidade tremenda. Há uma dualidade tremenda, onde o Benfica foi extremamente punido nisso, porque a quantidade de faltas que o Porto faz, para além da falta normal e que não é punida com o amarelo, vai dando força a uma equipe e vai tirando a outra.
2: Entre linhas, Marco Silva dá a entender que a pressão de Francesco Farioli durante a semana funcionou.
7: Eu não sei se irei continuar ou se irei conseguir continuar assim até ao final da época. Venho de uma cultura diferente. Aqui, infelizmente, consegue-se condicionar árbitros antes dos jogos, depois dos jogos, durante a semana, de toda a forma e mais alguma. E por vezes dá resultado. Eu não vou entrar por aí.
2: Francesco Farioli estava satisfeito no final por não ter assistido a coisas estranhas.
8: No strange things.
2: Não houve nada de estranho, foi tudo normal. Nunca é fácil dirigir um clássico com esta tensão, mas creio que correu tudo da melhor maneira. Vitória do Futebol Clube do Porto, que cimenta a sua liderança no campeonato, deixa o Benfica a 5 pontos e o Sporting a 6.
1: São Fonseca e a atualidade desportiva. Na atualidade internacional, um desastre é a expressão do chanceler alemão para classificar os resultados das eleições regionais deste domingo. A extrema-direita venceu na Pomerânia Ocidental com mais de 38% dos votos. É a segunda vitória regional do partido este mês. Em Berlim, venceu a esquerda radical com cerca de 25%. O chefe do governo alemão, Friedrich Merz, assume a responsabilidade pela diminuição da confiança nas instituições.
9: É um desastre. A CDU lutou, mas no final acabou por ser esmagada no confronto entre o SPD e a AfD. O tom do convívio na nossa sociedade tornou-se mais áspero e intransigente. A confiança nas instituições do nosso país está a diminuir e está a ser ativamente minada por partidos radicais, tanto da esquerda como da direita.
1: Friedrich Merz, o chanceler alemão, depois da derrota eleitoral na Pomerânia Ocidental e em Berlim. Este é um tema que vamos desenvolver mais daqui a pouco no Explicador da Renascença, onde tentamos responder esta pergunta. Afinal, porquê que a CDU perde tantas eleições consecutivas na Alemanha?
0: Sim, senhora.
1: O que é que isto pode implicar?
0: Então ficamos à espera, vai ser depois das 7:30, muito atentos nas últimas semanas à situação da Alemanha. Até já, André.
1: Até já.
0: Há mais notícias no site da Renascença, rr.pt.
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5: Com a Terra Nova, bom dia, são 7:30.
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Bom dia, edição de notícias às 7h30, é a primeira na manhã desta segunda-feira, início de semana, dia 21 de setembro. Bem-vindos a mais uma edição de notícias. A Assembleia Municipal de Ilhavergueu nesta noite tem sessão ordinária. Convocatória assinala o regresso aos fóruns de debate político depois do verão. Em análise, o segundo aditamento ao contrato de concessão do Serviço Público de Distribuição e Abastecimento de Água. A atividade municipal entre 15 de junho e 10 de setembro. A abertura de procedimento para aquisição de serviços de transporte em atividades pedagógicas, desportivas, escolares, entre outras. A aprovação da versão final da revisão da Carta Educativa e o reporte da Comissão Eventual para as comemorações dos 50 anos do Poder Local. Sessão às 21 horas no Salão Nobre dos Passos do Conselho. Vai também falar-se de PRR e dos trabalhos em curso no município. A sessão é pública e tem transmissão via streaming a partir das 21 horas no Salão Nobre dos Passos do Conselho. Em Aveiro, a Assembleia Municipal também reúne esta segunda-feira. O concurso para a recolha de lixo está na agenda. É um dos temas em foco a partir das 20h30. Apreciação e deliberação da correção do compromisso plurianual previsto para o concurso, limitado por prévia qualificação com publicidade internacional para a recolha e transporte de resíduos urbanos a destino final. Há ainda temas como o contrato para a recolha e transporte de resíduos sólidos urbanos e limpeza urbana, uma adenda também ao contrato, a recolha seletiva porta a porta de biorresíduos no setor não doméstico e ainda a respectiva campanha de sensibilização e educação ambiental. Em destaque, a atividade municipal entre 1 de junho e 31 de agosto, a apreciação e deliberação sobre o aditamento ao contrato de concessão do serviço de abastecimento de água, concurso de recrutamento para cargos de direção intermédia, uma geminação entre o município de Aveiro e o município de Goiânia no Brasil e uma proposta de recomendação da Iniciativa Liberal sobre o cumprimento das competências municipais de fiscalização em todo o concelho. São temas que dominam a agenda. E os autarcas de Aveiro e Ilha vão estar hoje juntos, voltam a estar juntos numa conversa sobre mobilidade. Rui Dias e Luís Souto Miranda prometem divulgar iniciativa conjunta para melhorar as ligações entre os dois municípios. O evento vai acontecer esta manhã na Escola Secundária da Gafanha da Nazaré. Na iniciativa conversa sobre a mobilidade ciclável, é uma ação no âmbito da Semana Europeia da Mobilidade. Os sócios do Beira-Mar aprovaram plano e orçamento para a época desportiva. Votação unânime entre os sócios presentes na Assembleia Geral foi um dos temas em destaque. É também um dos temas a marcar o regresso do programa Segunda Parte, hoje a partir das 19 horas. Dentro de campo, o Beira-Mar perdeu com o Belenenses, foi eliminado da Taça de Portugal, já depois de ter desperdiçado uma grande penalidade. A equipa de Aveiro sofrer golos na segunda parte do encontro que ditaram a eliminação. No futebol distrital, o Vista Alegre sofreu este fim de semana a primeira derrota da temporada, perdeu por 2-1 em São Vicente Pereira. O Lobão empatou em Oliveira do Bairro a 3 golos e confirmou que a edição deste ano da elite distrital promete luta acesa pela subida. Já não há equipas 100% vitoriosas. Entre o primeiro e o 11º há 3 pontos de diferença. E jogou-se também o arranque das provas da Taça Distrital. O Gafanha goleou o Nariz por 10-0. O Nes perdeu por 6-1 com o Beira Voga. Foi uma eliminatória de resultados desequilibrados, em muitos casos, confirmando diferenças colocadas em cima da mesa. Na próxima semana joga-se a segunda ronda desta fase inicial. Destacam-se os jogos Luso-Nes e Calvão Gafanha, depois a 4 de outubro, uma terceira ronda que define quem avança para a fase seguinte. Destaque para a Mortosa, que viveu o dia histórico. 23 anos depois, o futebol sénior masculino

regressou ao Marítimo Mortuense e ao Estádio Municipal da Mortosa. Foi uma vitória por 4-0 sobre o Águas Boas, numa bancada repleta de público, confirmando que os mortoseiros estão interessados no futebol. No basquetebol, o Iliabum perdeu o jogo de apresentação aos sócios. Uma derrota por 3 pontos frente ao Sangalhos, 72-75, é a preparação para o arranque da época desportiva no próximo fim de semana, com um torneio entre equipas aveirenses de basquetebol, para seguir também a preparação para o arranque das competições oficiais.

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6: Tenha uma ótima manhã com a sua rádio. Se está na estrada, olhe, muito boa viagem em segurança e também com aquele prazer de viajar. Tenha uma ótima manhã. Há música para dividir consigo já a seguir.

0: 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Bom dia, olá André Rodrigues.
1: Olá,
0: de novo.
1: Bom dia.
0: Então, a esta hora, neste arranque de semana, o que é que temos de saber?
1: Há quem ganhe a vida a reciclar o sistema Volta. É para muitos a única fonte de rendimento. Temos reportagem nesta edição. É preciso criar circuitos que permitam identificar os primeiros sinais de demência. Apelo da Associação Alzheimer Portugal numa carta enviada ao Presidente da República.
0: Olá, João Fonseca, no desporto.
2: Olá, Ana. Porto vence Benfica e deixa Águias e Sporting a 5 e 6 pontos de distância no campeonato.
0: São as notícias das 8 da manhã que lhe contamos agora na Renascença, a edição de André Rodrigues.
1: O aumento do custo de vida obriga as famílias a procurar rendimentos extra. Muitas vêm-se obrigadas a cortar despesas e a procurar fontes de rendimento adicionais. A Renascença acompanhou um casal com duas filhas que acumula vários trabalhos para equilibrar o orçamento. Cátia Rodrigues, artista plástica e pintora numa companhia de azulejos, explica que esta é a única forma de responder não só aos aumentos na alimentação, combustível e material escolar, mas principalmente aos custos com a habitação.
3: Hoje em dia, com o valor acréscimo, não é, principalmente das rendas, sou mesmo obrigada a ter várias fontes de rendimento, duas pelo menos, duas fontes de rendimento, no mínimo. Um T3, o valor de um T3 neste momento, nesta zona, ronda aos 1.200 euros, 1.300 euros. Ou seja, é um absurdo.
1: Cátia Rodrigues, aqui num excerto da reportagem de Miguel Marques Ribeiro, um trabalho para ler no site da Renascença.
0: E perante estas dificuldades pelas quais passam muitos portugueses, temos agora o sistema Volta, de devolução de latas e garrafas de plástico, a tornar-se a fonte de rendimento para pessoas em situação de vulnerabilidade.
1: Sim, Ana, há pessoas em situação de sem-abrigo, há toxicodependentes, há quem tenha perdido o emprego e não consiga outra forma de ganhar a vida que não sejam os reembolsos decorrentes da entrega de garrafas e de latas. Reportagem de João Cunha.
4: O dia está quase a nascer. Na zona de Santa Apolónia, segue, em cima de uma trotinete, à qual estão presos dois enormes sacos pretos do lixo, um de cada lado, carregados de garrafas e de latas. O dia, ou melhor, a madrugada, começa cedo.
5: Todos os dias, das 4 da manhã às 8, mais ou menos. Muitos, alguns cafés me ajudam, me dão. Alguns donos de café me dão garrafas e as outras eu procuro mesmo no lixo ou caixotes de lixo. Eu vou procurando, vasculhando e vou juntando.
4: Perto do final do mês, Lages vai entregar ao sistema Volta.
5: Normalmente no mês dá 820, 830 pau, quase um salário mínimo.
4: E é assim que consegue sobreviver, mesmo tendo de passar 2 a 3 horas agarrado à máquina onde recebe os reembolsos, depois de entregar garrafas e latas. Foi enganado pelo patrão quando chegou a Portugal e decidiu ocupar uma casa para ter um teto, apostando na recolha para ter os reembolsos e uma fonte de rendimento. Ouviu e até concorda com o pedido do autarca de Lisboa para que se acabe de imediato com este sistema, sobretudo na parte em que Carlos Moedas fala de problemas na higiene urbana.
5: Ouvi e concordo com algumas coisas, com reclamações, porque, por exemplo, sinceramente, tem moradores que vão, moradores de ruas que vão pegar o lixo e deixa o lixo no chão, não concordo. Para mim é mais as pessoas que são drogadas, esses trem tudo, que deixam o lixo no chão. Agora, nem todo mundo é igual, né?
4: Por fim, deixou uma certeza.
5: Esse tema do Volta ajudou até bastante, que eu acho que muita gente concorda também, que diminuiu moradores de rua ou pedindo nos mercados ou roubando, que normalmente a garrafa já dá o que eles querem. Se tirar a Volta, bota fé que eles vão voltar a roubar de novo.
1: Reciclar para ganhar a vida, uma reportagem do jornalista João Cunha nas ruas de Lisboa. Este é um trabalho que está disponível e em destaque também no site da Renascença. São os últimos a arrancar. Começa hoje o ano letivo para os alunos do ensino secundário. O início das aulas foi adiado, uma medida decidida pelo Ministério da Educação, depois de muitos professores terem sido recrutados para a correção dos exames nacionais. As unidades locais de saúde devem ter percursos de cuidados definidos para identificar rapidamente os primeiros sinais de demências. O apelo da Alzheimer Portugal surge numa carta aberta dirigida ao Presidente da República, também ao Governo, ao Parlamento e ao Infarmed. No documento, a Associação defende que o combate à doença deve ser uma prioridade nacional, uma vez que em menos de 25 anos, 4 em cada 10 portugueses terão algum tipo de demência. Rosário Zinco dos Reis sublinha a importância do diagnóstico precoce.
6: É muito importante que em cada unidade local de saúde esteja definido um percurso de cuidados, que haja especial atenção por parte dos cuidados de saúde primários para os primeiros sinais de demência, para que as pessoas possam ser precocemente diagnosticadas, isto para que a intervenção seja mais eficaz.
1: Rosário Zinco dos Reis, a presidente da Alzheimer Portugal, em entrevista a Anabela Góes. A carta mostra ainda preocupação com as dificuldades no acesso aos novos medicamentos para o Alzheimer aprovados na Europa, mas que continuam fora do alcance de muitos doentes devido ao elevado custo e à ausência de comparticipação pública. Agora, a atualidade desportiva. João Fonseca, o Porto ganhou o primeiro clássico da época e distancia-se dos rivais.
2: 3-1 ao Benfica foi o resultado final, mas Farioli trava para já excesso de otimismo.
7: Of course, it's important,
2: claro que é importante estar onde estamos, mas faltam tantos jogos que é ridículo alimentarmos qualquer sonho ou fazer uma análise a longo prazo.
7: To make any type of dream or long-term analysis.
2: Do lado do Benfica, Marco Silva torceu o nariz ao desempenho do árbitro, mas reconhece que os seus jogadores não souberam conviver com a pressão do jogo.
8: Nós acabamos por perder o jogo e a culpa é nossa, fomos nós que o perdemos de uma, por algumas coisas que aconteceram dentro do terreno e nós temos que assumir isso mesmo, não querendo dar muitas explicações e teremos que crescer para jogar em contextos como este, em ambientes e outras coisas mais, mas isso é para nós falarmos, para nós crescermos e naturalmente sermos mais maduros.
2: No final também falou o presidente benfiquista Rui Costa para dizer que o título não passou a ser uma miragem.
9: A classificação não está adulterada porque a gente perdeu 5 pontos. 2 pontos contra o Académico Viseu, como vocês bem se lembram, da maneira como foi, e estes pontos aqui. Isso não vai eliminar, nem vai impedir que esta equipa lute por todos os objetivos. Portanto, aquilo que eu peço, não entrámos, mesmo que ganhássemos hoje no Dragão, não éramos campeões nacionais, não perdemos o título hoje aqui, bem pelo contrário, temos muito caminho pela frente.
2: Vitória do Futebol Clube do Porto cimenta assim a sua liderança no campeonato, deixa o Benfica a 5 pontos e o Sporting a 6.
1: Atualidade desportiva com João Fonseca. Na atualidade internacional, o destaque para a derrota do partido do chanceler alemão Friedrich Merz, um desastre eleitoral. É desta forma que o chanceler alemão se pronuncia sobre a vitória da AfD na Pomerânia Ocidental, com mais de 38% dos votos. Esta é a segunda vitória regional do partido de extrema-direita neste mês. Em Berlim, venceu o partido esquerda radical com cerca de 25% dos votos. Em Ceuta foi reforçada a segurança na fronteira com o Marrocos, a 3 dias das legislativas marroquinas. As autoridades temem que a deslocação de agentes para garantir a segurança das mesas de voto seja vista como uma oportunidade para uma nova entrada massiva de migrantes. Está tudo atualizado em rr.pt.
0: É passar por lá, até já. Até André, já. 8:07, bom dia.
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13: Poupamos juntos, não é que poupamos mais? Muito bom dia. Mais uma vez, segunda-feira, 21 de setembro.

E o tic-tac não para, 13 minutinhos depois das 8 da manhã. Vamos lá fazer desta segunda-feira de verão, de sol e de calor, o melhor dia possível. Com risco de incêndio, já sabemos todos, não arriscamos absolutamente nada. 32 graus máxima para Aveiro, 34 para Vagos, 35 de máxima para Ilhavo.

E são mais de 60 concelhos de 10 distritos com perigo máximo de incêndio nesta segunda-feira. Bragança, Viseu, Guarda, Aveiro, Coimbra, Leiria, Santarém, Castelo Branco, Porto Alegre e Faro. Um incêndio em São Salvador esta sexta-feira, creio ali uma coluna de fumo, uma queimada negligente. É melhor mesmo não arriscar. Na estrada, tenha uma ótima viagem, com paciência e, é claro, sempre em segurança.

E não casa nada bem esta notícia com a bonita música da Maria Gadu. No entanto, você está farto de saber, não é, que o preço dos combustíveis volta a subir esta segunda-feira, com aumentos previstos tanto no gasóleo como na gasolina, só para não variar, não é? Segundo as previsões do Automóvel Clube de Portugal, o gasóleo deverá ficar 8 cêntimos e meio mais caro por litro, enquanto a gasolina sobe 6 cêntimos e meio. E é isto.

0: hoje é que está bom para um mergulho, não é? Hoje, ontem, anteontem, amanhã também vai estar. Máximas de 33 graus para a Praia da Vagueira, 34 para a Barra, para a Costa Nova e para a Torreira. 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
0: É a segunda edição informativa regional nesta manhã de segunda-feira, 21 de setembro. Carlos Teixeira, bom dia.
8: Bem-vindos a mais uma edição de notícias. A Assembleia Municipal de Ilhavergueu nesta noite em sessão ordinária. Convocatória assinala o regresso aos fóruns de debate político depois do verão. Em análise, o segundo aditamento ao contrato de concessão do Serviço Público de Distribuição e Abastecimento de Água. A atividade municipal entre 15 de junho e 10 de setembro. A abertura de procedimento para aquisição de serviços de transporte em atividades pedagógicas, desportivas, escolares, entre outras. A aprovação da versão final da revisão da Carta Educativa e o reporte da Comissão Eventual para as comemorações dos 50 anos do Poder Local. Sessão às 21 horas no Salão Nobre dos Passos do Conselho. Vai também falar-se de PRR e dos trabalhos em curso no município. A sessão é pública e tem transmissão via streaming a partir das 21 horas no Salão Nobre dos Passos do Conselho. Em Aveiro, a Assembleia Municipal também reúne esta segunda-feira. O concurso para a recolha de lixo está na agenda. É um dos temas em foco a partir das 20h30. Em destaque, a atividade municipal entre 1 de junho e 31 de agosto. A apreciação e deliberação sobre o aditamento ao contrato de concessão do serviço de abastecimento de água. Concurso de recrutamento para cargos de direção intermédia. Uma geminação entre o município de Aveiro e o município de Goiânia, no Brasil. E uma proposta de recomendação da iniciativa liberal sobre o cumprimento das competências municipais de fiscalização em todo o Conselho são temas que dominam a agenda. E os autarcas de Aveiro e Ilha vão estar hoje juntos, voltam a estar juntos numa conversa sobre mobilidade. Rui Dias e Luís Souto Miranda prometem divulgar iniciativa conjunta para melhorar as ligações entre os dois municípios. O evento vai acontecer esta manhã na Escola Secundária da Gafanha da Nazaré. Na iniciativa conversa sobre a mobilidade ciclável, é uma ação no âmbito da Semana Europeia da Mobilidade. Os sócios do Beira-Mar aprovaram plano e orçamento para a época desportiva. Votação unânime entre os sócios presentes na Assembleia Geral foi um dos temas em destaque. É também um dos temas a marcar o regresso do programa segunda parte hoje a partir das 19 horas. Dentro de campo, o Beira-Mar perdeu com o Belenenses, foi eliminado da Taça de Portugal, já depois de ter desperdiçado uma grande penalidade. A equipa de Aveiro sofrer golos na segunda parte do encontro que ditaram a eliminação. No futebol distrital, o Vista Alegre sofreu este fim de semana a primeira derrota da temporada, perdeu por 2-1 em São Vicente de Pereira. O Lobão empatou em Oliveira do Bairro a 3 golos e confirmou que a edição deste ano da elite distrital promete luta acesa pela subida. Já não há equipas 100% vitoriosas. Entre o primeiro e o 11º há 3 pontos de diferença. E jogou-se também o arranque das provas da Taça Distrital. O Gafanha goleou o Nariz por 10-0. O Nes perdeu por 6-1 com o Beira Voga. Foi uma eliminatória de resultados desequilibrados, em muitos casos, confirmando diferenças colocadas em cima da mesa. Na próxima semana joga-se a segunda ronda desta fase inicial. Destacam-se os jogos Luso-Nes e Calvão Gafanha. Depois, a 4 de outubro, uma terceira ronda que define quem avança para a fase seguinte. Destaque para a Mortosa, que viveu o dia histórico. 23 anos depois, o futebol sénior masculino regressou ao Marítimo Mortuense e ao Estádio Municipal da Mortosa. Foi uma vitória por 4-0 sobre o Águas Boas, numa bancada repleta de público, confirmando que os mortuseiros estão interessados no futebol. No basquetebol, o Iliabum perdeu o jogo de apresentação aos sócios, uma derrota por 3 pontos frente aos Sangalhos, 72-75. É a preparação para o arranque da época desportiva no próximo fim de semana, com um torneio entre equipas aveirenses de basquetebol, para seguir também a preparação para o arranque das competições oficiais.
0: Conte com máximas hoje de 29 graus para Estarreja, 30 máxima para Espinhovar, 32 para Aveiro, 33 para Vagueira, 34 para Vagos, 35 máxima para Ilha de Mortosa e 36 para Águeda e Albergaria.
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risco máximo de incêndio também na nossa região. Além de Aveiro, em risco máximo de incêndio, temos Coimbra, Leiria, Guarda, Bragança, Viseu, Santarém, Castelo Branco, Porto Alegre e Faro.

Que o município de Ilhavo abriu a semana passada, no último dia 17, o período de candidaturas a bolsas de estudo ao ensino superior. Esta semana é na dia quem faz o mesmo. Nesta segunda-feira arranca e prolonga-se até ao próximo dia 9 de outubro, arranca o período de candidaturas às bolsas de estudo ao ensino superior. Estas notícias vão encontrá-las na íntegra no nosso site, tudo em terranova.pt.

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1: A crescente utilização dos canais digitais tem vindo a ser acompanhada pelo surgimento de novas formas de fraude financeira. Contudo, este tipo de fraude não é novo, podendo também ter lugar por telefone ou presencialmente, e em qualquer dos casos a consequência tende a ser a perda de dinheiro. As fraudes financeiras assumem hoje formas tão variadas como a apropriação indevida de dados pessoais, a apresentação de falsas propostas de aplicação de dinheiro, ofertas de concessão de crédito, falsificação de notas ou falsas promessas de recebimento de quantias avultadas em troca de um pequeno pagamento prévio. A melhor forma de nos precavermos é, em primeiro lugar, proteger os nossos dados e documentos pessoais e aprender a reconhecer SMS, páginas de internet e e-mails falsos que antecipam situações de phishing. No caso particular dos canais digitais, importa ainda proteger os dispositivos com programas antivírus, escolher passwords fortes e não repetidas entre diferentes contas, instalar aplicações através de lojas oficiais e procurar sempre verificar a autenticidade dos interlocutores.
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4: Bom dia, são 9:08 nos Açores. Seja bem-vindo. Olá, André Rodrigues.
5: Olá.
4: Bom dia. O que é que temos de saber a esta hora?
6: Cortar na despesa, procurar rendimentos extra. Há cada vez mais famílias que sentem as consequências do aumento do custo de vida. Nesta edição, analisamos aquilo que o chanceler alemão classifica de desastre após as eleições regionais que deram mais uma vitória à extrema-direita alemã.
4: E o que nos vens contar no desporto, João Fonseca?
7: Jorge Jesus recebe esta segunda-feira na cidade do futebol, os 25 convocados na nova era da seleção pós-Mundial das Américas.
4: Então vamos lá às notícias das 9 da manhã, uma segunda-feira quente em todo o país. Aliás, vai ser uma semana com muito calor. Vamos às notícias das 9, edição de André Rodrigues.
6: O aumento do custo de vida está a obrigar as famílias a procurar rendimentos extra. Muitas são obrigadas a cortar despesas e a procurar fontes de rendimento adicionais. A Renascença acompanhou um casal com duas filhas que acumula vários trabalhos para equilibrar o orçamento. Cátia Rodrigues, artista plástica e pintora numa companhia de azulejos, faz as contas às despesas, nomeadamente com as crianças, e diz que a prioridade é garantir comida à mesa.
8: 50 euros com Kung Fu, 10 euros porque temos o cartão Porto na natação. E este ano entra no ensino articulado de teatro, ou seja, já estamos a falar aqui em 120 euros só para uma das meninas. Nós, como pais, sabemos que às vezes, se tivermos que decidir entre atividades ou entre pôr comida na mesa, não é? Vai ser sempre a comida na mesa que vai ganhar. E quem fica a perder são sempre as crianças também.
6: Cátia Rodrigues, e as contas desta família residente no Porto perante o aumento do custo de vida numa semana que arranca com mais um aumento do preço dos combustíveis. A gasolina sobe 5 cêntimos, o gasóleo aumenta 6 cêntimos e meio. Durante quase 5 décadas foi uma das marcas de mochilas procurada pelos alunos portugueses, mas a empresa faliu. A Monte Campo, em São João da Madeira, abriu falência nos últimos meses, chegou a empregar 40 pessoas. No momento do encerramento, tinha cerca de uma dezena de postos de trabalho, mas acabou por abrir falência quase 50 anos depois da sua fundação. Este é um trabalho que está disponível no site da Renascença. Agora, a preocupação da Associação de Doentes Alzheimer, e da Associação de Cuidadores, diz que é preciso garantir o acesso dos doentes aos novos medicamentos. É o que diz a Associação Alzheimer Portugal numa carta aberta dirigida ao Presidente da República, ao Governo, ao Parlamento e ao Infarmed. A Presidente da Associação, Rosário Zinco dos Reis, assinala que os novos fármacos para a doença, aprovados na Europa, continuam fora do alcance de muitos doentes devido ao elevado custo e à ausência de comparticipação.
5: Foram aprovados em 2025 dois fármacos novos a nível europeu e automaticamente podem entrar no mercado nacional, o que significa que já há pessoas a serem tratadas com estes novos medicamentos, só que eles têm custos extremamente elevados e não há comparticipação. Queremos alertar para a importância de tornar estes medicamentos acessíveis a todas as pessoas que deles precisam.
6: Neste Dia Mundial da Pessoa com Alzheimer, Rosário Zinco dos Reis defende que as unidades locais de saúde devem ter percursos de cuidados definidos para identificar rapidamente os primeiros sinais de demência. São declarações registadas por Anabela Góis. A paz e o bom serviço voltaram às urgências hospitalares. A convicção é da Ministra da Saúde, que num artigo que assina hoje no Jornal de Notícias, defende que os serviços tiveram uma redução de episódios e melhores tempos de espera até junho. Ana Paula Martins promete soluções que vão ser adotadas até ao final do ano, nomeadamente a alteração da Lei dos Tarefeiros. A Ministra diz que o SNS deve garantir cuidados de saúde, mas não tem de manter regimes especiais a pessoas ou empresas. Na atualidade internacional, um morto e três feridos é o balanço de um ataque de drones ucranianos à região russa de Bryansk, junto à fronteira com a Ucrânia. Informação que é avançada esta manhã pelo governador interino da região através das redes sociais. Outra nota, o presidente iraniano vai viajar para Nova Iorque amanhã para participar na Assembleia Geral das Nações Unidas. Informação avançada à Agência de Notícias Estatal Iraniana pelo porta-voz do gabinete de Masoud Pezeshkian. Agora, a atualidade esportiva e João Fonseca, a seleção concentra-se esta segunda-feira pela primeira vez na era Jorge Jesus.
7: Vêm quatro jogos para a Liga das Nações, um com o País de Gales, outro com a Dinamarca e dois com a Noruega. A equipa das esquinas volta à ação depois do Mundial de Futebol e agora com um novo selecionador e quatro novidades. Jorge Jesus chamou Samuel Soares em estreia e os regressos de João Palhinha, Nuno Tavares e Fábio Silva. Concentração até às 3 da tarde na Cidade do Futebol, às 5 há treino de recuperação. De ontem ficou o resultado do primeiro clássico da época. O Porto recebeu e bateu o Benfica por 3-1, águias que não perdiam há 55 jogos, como destacou Francesco Farioli. Vieram com o registro de 55 jogos sem perder, por isso creio que o resultado tem um valor importante se considerarmos tudo isso. Value if you put everything in consideration. Vitória do Porto que deixa o Benfica a 5 pontos, Sporting a 6 no campeonato. No final da 7ª jornada, a Liga vai voltar agora só a 9 de outubro.
4: As notícias do desporto com João Fonseca. E André, é um dos temas em destaque esta manhã, as eleições regionais da Alemanha, que colocam muita pressão sobre o governo federal.
6: Sim, Ana, e de resto a expressão usada pelo chanceler Friedrich Merz é muito ilustrativa. Um desastre, desta forma que comenta a vitória da extrema-direita no nordeste da Alemanha e também a vitória da esquerda radical em Berlim. Esta edição às 9, junto ao jornalista José Pedro Frazão, que tem acompanhado a sequência de eleições na Alemanha. José Pedro, bom dia. Há um dado que é objetivo, a extrema-direita sai reforçada deste ciclo eleitoral. A AfD conseguiu os seus objetivos?
9: Bom dia, conseguiu muitos objetivos, mas não todos. Em Berlim, a AfD sabia ser impossível ganhar, mas reforçou a sua oposição e fica mais forte na oposição. Ganhou a esquerda, conseguiu capitalizar o descontentamento com o custo de vida e, sobretudo, com a habitação. No estado de Mecklenburg-Pomerânia Ocidental, a AfD voltou a ganhar eleições regionais, mas o SPD deve continuar a governar numa coligação. Das eleições da Saxónia-Anhalt, no início de setembro, esta semana, vamos saber se a AfD terá condições para governar, após a sua maior vitória eleitoral de sempre. Mas vale a pena dizer que a AfD fez campanha a dizer que queria governar sozinha e não conseguiu maioria absoluta. Ou seja, o ciclo foi muito positivo, mas sobre o impacto a nível nacional, conversei com vários dirigentes e votantes. A estratégia, dizem, em circuitos reservados, é que a aposta é no desgaste da CDU e de Merz. Não parecem ter pressa em governar o governo, não querem que esse momento chegue demasiado cedo e preferem esperar mais 1 ou 2 anos, acumulando confiança junto dos eleitores, porque virão decisões difíceis desse hipotético governo. A AfD quer solidificar uma vaga de fundo para as eleições de 2029.
6: Agora, Zé Pedro, a pergunta que se coloca é o que é que acontece ao governo federal alemão, liderado por Friedrich Merz?
9: Bom, o chanceler ficou muito fragilizado, ontem falou mesmo em desastre. Pela primeira vez os democratas cristãos ficam fora de um parlamento regional, não chegaram aos 5% em Mecklenburg-Pomerânia Ocidental. Ontem nós não ouvimos críticas públicas ao chanceler nas estruturas dirigentes nacionais, mas os analistas admitem que Merz e a CDU quererão esperar pelas eleições do próximo ano, na primavera, na Renânia-Norte-Vestfália, que é um estado forte da Alemanha Ocidental, para aferir se é ou não insustentável continuar a governar um país onde a AfD vai ganhando força nacional, porque está à frente nas sondagens. A questão é que na CDU não há candidatos óbvios para substituir Merz, e para o chanceler sair é necessário alguém para o substituir que tenha a aprovação dos deputados da CDU e também da SPD na atual coligação. Portanto, isso parece um seguro de vida para já, um seguro de vida político para Merz, mas é evidente que o chanceler nunca esteve tão fragilizado.
6: Obrigado, José Pedro Frazão, a acompanhar este ciclo eleitoral na Alemanha, em que anda uma vez mais a extrema-direita consegue vitórias que colocam muita pressão sobre o governo federal alemão. É um tema este e outros desenvolvidos no site da Renascença.
4: Em rr.pt. Até já, André. 9:08. Bom dia.
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4: E assim começa mais uma hora de rádio. Bom dia.

lá fazer desta segunda-feira de verão, 21 de setembro, quase a terminar, não é? Quase a chegar o outono. Vamos lá fazer desta segunda-feira.

Bem acompanhada com David Carreira, aqui Ana Vilela neste trem-bala, que é como quem diz na nossa língua, acredito eu, alfa pendular. Seguimos ainda na boa língua de Camões, agora com Mimiquete e Ana Bacalhau.

cantam os portugueses, com muito gosto, mas não só. E pelo meio, bonitas recordações, como é o caso agora com música de Sinéad O'Connor. Se só agora se juntou a nós, muito bom dia, seja bem-vindo. Pela frente, um rico dia de verão, com o verão quase a acabar, risco elevado de incêndio também na nossa região, no nosso distrito, já sabe, com risco, não há risco. A Câmara Municipal de Ilhavo abriu a semana passada as candidaturas para as bolsas de estudo ao ensino superior. Esta segunda-feira, a Nadia faz o mesmo. O prazo das candidaturas termina no próximo dia 9 de outubro, quer para Ilhavo, quer para a Nadia. Vamos ter na Mialhada a recriação da Batalha do Bussaco, vai regressar no último fim de semana de setembro. Os combustíveis sobem hoje, 6,5 cêntimos na gasolina, 8 cêntimos no gasóleo.

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6: Terra Nova, bom dia, são 9:30.
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8: Risco elevadíssimo de incêndio, já sabe, com risco, não arrisque. Máximas hoje de 37 graus para Anadia, Oliveira do Bairro e Mialhada, 36 para Albergaria e Águeda, 35 para Ilhavo, 34 para Vagos e 32 graus de máxima para Aveiro. Carlos Teixeira, bom dia.
9: Bom dia outra vez. Rui Dias e Luís Souto Miranda voltam a estar juntos esta manhã numa conversa sobre mobilidade e prometem divulgar iniciativa conjunta para melhorar as ligações entre municípios. O evento está marcado para esta manhã, ao final da manhã, na Escola Secundária da Gafanha da Nazaré. A iniciativa conversa sobre mobilidade ciclável. É uma ação no âmbito da Semana Europeia da Mobilidade que está a terminar. A sessão decorre ao final da manhã, mas a esta hora, já com atividades na escola em torno da mobilidade, uma conversa sobre mobilidade ciclável à escala intermunicipal aborda projeto de ligação ou projetos de ligação ciclável entre os dois municípios. O Beira-Mar perdeu por 2-0 com o Belenense e foi eliminado da Taça de Portugal em futebol. A decisão desta segunda-feira chegou do banco do Clube do Restelo, com Gonçalo Brandão a chamar a jogo habituais titulares. Já depois de ter desperdiçado uma grande penalidade e de ter dominado a primeira parte, o Beira-Mar sofreu 2 golos no segundo tempo do encontro, golos que ditaram a eliminação. Fabeta Barros elogia a equipa pela prestação. O treinador do Beira-Mar admite ainda assim que os argumentos apresentados pelo Belenenses estão noutro patamar.
10: E a equipa foi sempre à procura do resultado, sempre à procura da vitória. Empatados, nunca nos deixámos, nunca guardámos aqui as energias para o final do jogo. Fomos sempre à procura daquilo que era a nossa ambição coletiva, que era ganhar o jogo. E claro, se nós estivéssemos na frente do marcador, se calhar este tipo de energia poderia ter sido poupado, poderíamos ter aguentado o jogo de forma diferente, e com a entrada dos jogadores, se calhar estávamos mais preparados e protegidos para as ações individuais do Belenenses.
9: Do Restelo chega o elogio ao Beira-Mar. Gonçalo Brandão afirma que a proposta de futebol positivo ainda vai render alegrias ao Beira-Mar esta temporada, que neste jogo só não conseguiu mais porque a sua equipa conseguiu aproveitar o desgaste do adversário.
11: Eu acho que foi um jogo bem disputado entre dois históricos, e só assim foi também pela bela equipa que tem o Beira-Mar e pela ideia que o seu treinador implementou na equipa. Futebol positivo, futebol para a frente, e eu quero acreditar que, e disse-lhe no final, que a jogar assim, com estas ideias, irá estar sempre mais perto de ganhar. Hoje não ganhou, fomos mais felizes, também as individualidades ajudaram, mas foi um jogo muito difícil contra uma muito boa equipa.
9: O Beira-Mar passa agora a concentrar-se exclusivamente no Campeonato de Portugal. No futebol distrital, Vista Alegre sofreu este fim de semana a primeira derrota da temporada. Perdeu por 2-1 em São Vicente Pereira. O Lobão, que lidera a prova, empatou em Oliveira do Bairro a 3 golos. Confirma também que a edição deste ano da Elite promete luta acesa pela subida. Já não há equipas 100% vitoriosas. Entre o primeiro e o 11º, há 3 pontos de diferença. Na taça distrital, o Gafanha venceu o Nariz, goleou por 10-0. O Nés perdeu por 6-1 com o Beira Voga. Foi uma eliminatória de resultados desequilibrados, confirmando as diferenças colocadas em cima da mesa. Na próxima semana joga-se a segunda ronda e depois, dentro de 15 dias, uma terceira jornada para definir os apurados. Destaque também para a Mortosa, que viveu um dia histórico. 23 anos depois, o futebol sénior masculino está de regresso ao Sport Marítimo Mortuense e ao Estádio Municipal da Mortosa. Casa cheia em jogo de festa com a vitória da equipa da Mortosa por 4-0 frente ao Águas Boas. E uma nota para o Iliabum, perdeu o jogo de apresentação aos sócios, derrota por 72-75 em partida frente ao Sangalhos, equipa que também pertence à Proliga. As equipas preparam-se para o início da competição oficial no início do mês de outubro.
8: Foi por um triz. Carlos, até daqui a uma hora.
9: Até já, Maria João.
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8: Daqui a pouco vai para o ar mais uma edição do Liberdade de Expressão, com André Ferreira e o Francisco Gomes. Até lá ficamos tão bem com Cesária Évora neste Sangue de Beirona. 23 minutos agora para as 10 da manhã.

0: Bom dia, Maria João. Bom dia, ouvintes da Terra Nova. Sejam bem-vindos a mais um Liberdade de Expressão. Eu sou o André Ferreira, comigo tenho o Francisco Gomes e, mais uma vez, estamos neste programa de uma forma gravada, infelizmente, mas esperamos o mais rapidamente possível regressar aos diretos ou ao estúdio, mas só isso o tempo o dirá. Mas vamos começar então o nosso programa com os habituais pontos prévios e vamos trazer aqui como primeiro ponto prévio uma celebração, uma data, em que hoje, dia 21 de setembro, celebra-se o Dia Mundial da Pessoa com Doença de Alzheimer. É uma data que também visa alertar para a doença que acaba por causar maior causa de demência no mundo e também para apoiar as famílias e partilhar também algumas formas de prevenção e diagnóstico precoce. Infelizmente, ainda não há uma cura que consiga acabar com esta doença, mas se tudo correr bem daqui a uns anos, pode ser que já tenhamos uma cura para esta doença, mas fica aqui o registro desta data. Também, noutro ponto prévio também positivo, esta primeira parte do ponto prévio não é positivo também, mas não é tão positivo como a segunda parte. Vamos falar agora do Torriense, que entrou pela primeira vez numa competição europeia e entrou a ganhar, um feito histórico para a equipa de Torres Vedras, que acabou com uma vitória no jogo da Liga Europa da primeira jornada por 2-1 frente ao Lillestrøm. No entanto, o feito mais bonito foi o que eles fizeram no jogo da segunda liga, no dia 11, onde acabaram por recolher mais de 300 artigos de material escolar para apoiar as famílias carenciadas do concelho, através da Cruz Vermelha. Portanto, fica aqui também esta nota deste ponto positivo. Hoje começamos o programa assim mais positivo e dar os parabéns ao Torriense, principalmente não só pelo seu feito na competição europeia, mas também por esta iniciativa que eles tiveram e que estão a ajudar muita gente no concelho de Torres Vedras.
1: Antes de mais, bom dia, Maria João, bom dia a todos os ouvintes da Rádio Terra Nova. E sim, começar aqui com umas notas positivas. São coisas raras, infelizmente, ao longo do último ano, principalmente ao longo dos últimos 2 anos no nosso programa, mas de vez em quando lá aparece e é bom, porque estamos a chegar ao final do ano e precisamos de candidatos às premiações que vamos entregar. Por isso, continuem a fazer coisas positivas, mas dar aqui, com certeza, dar esta nota, primeiramente, do Dia Mundial do Alzheimer, que não é uma data muito feliz de celebrar, mas é, ou de se lembrar, mas é importante nos lembrarmos as questões deste tipo de doença, que não só para o doente, principalmente para o doente, como é lógico, afeta, mas também para toda a família e para toda a comunidade, por assim dizer, que rodeia aos doentes. E esta iniciativa do Torriense ganhou na Liga Europa, mas o maior golaço, como nós costumamos fazer aqui, foi marcado fora de campo. Acho que é muito importante, principalmente um clube como o Torriense, todos os outros clubes, mas um clube como o Torriense tem este impacto, um impacto claro e notório em Torres Vedras, na cidade, na vida comunitária, e por isso assumir esse papel sem medo, eu acho que é uma importância que o Torriense tem cumprido ao longo dos últimos anos e muito bem, porque não é só dentro de campo, não é só nestas iniciativas, mas dentro de campo tem tido uma capacidade de projeção desportiva muito grande com muitos atletas e pessoas locais no Torriense, e acho que é por isso que o Torriense está a crescer da maneira que está a crescer, e por isso parabéns ao Torriense por essa iniciativa. Vamos nos manter no futebol e vamos viajar rapidamente até à Polónia, mas infelizmente já não vamos cá encontrar a nossa seleção feminina sub-20 no seu primeiro Mundial de sempre, após uma presença e uma participação histórica no Campeonato da Europa. Infelizmente acabou por cair nos oitavos finais, no final, frente à Espanha. Enfim, o futebol feminino muitas vezes é assim, apesar da formação haver a Coreia do Norte muito forte, mas o futebol feminino, ao longo dos últimos anos, principalmente em desafios europeus, tem-nos revelado que, e principalmente em desafios ibéricos, o futebol é 11 contra 11 e no final ganha a Espanha, e por isso dar aqui a nota da participação da nossa seleção, com uma participação muito honrada, acabou por cair frente à Espanha num jogo interessante, acabou por nos correr mal, porque enfim, houve uma expulsão, são coisas que acontecem, acho, e com certeza a Neide Guedes não fez propósito, são acidentes de jogo, são coisas que acontecem e podem acontecer a qualquer atleta, mas dar aqui os parabéns à Seleção Nacional, uma prova que da qualidade da Seleção Nacional, de que o futebol feminino em Portugal tem futuro, tinha melhor futuro se fosse melhor treinado na seleção principal, mas isso é uma conversa para outro lado. Mas dar aqui a nota, e tenho que aqui ressaltar duas jogadoras que foram espetaculares contra a Espanha: a Inês Meninas, a defesa central do Sport Lisboa e Benfica, e aquela para mim foi a melhor jogadora do torneio, a Nair Pina, guardiã do Braga, que se Portugal passou é graças a ela, fez enormíssimos jogos, e por isso dar aqui os parabéns a estas duas jogadoras, mas a toda a Seleção Nacional pela participação tão honrada neste Campeonato do Mundo Sub-20.
0: Sim, não acrescento mais às palavras que o Francisco disse, acho que foi uma prestação bastante positiva, apesar de não ter acompanhado muito, vi poucos e pouco do jogo que elas jogavam, mas dar na mesma os parabéns à seleção, e que no futuro, espero eu, que consigam fazer melhor. E acredito também que vão fazer melhor. Agora, ainda também no mundo das seleções, vamos falar muito rapidamente da convocatória de Jorge Jesus, a sua primeira convocatória como selecionador da seleção principal de futebol masculino. Acabou por convocar como novidades em comparação à última convocatória de Roberto Martínez para o Mundial. Acabou por convocar Samuel Soares, Nuno Tavares, João Palhinha e Fábio Silva. São aquelas entradas novas que Jorge Jesus trouxe para esta convocatória. Acabou por não ser convocado José Sá, Nelson Semedo, Samu Costa, Gonçalo Guedes e Mateus Nunes. De resto, a convocatória acaba por ser também a restante igual àquilo que Roberto Martínez disse. Também as palavras de Jorge Jesus, quando foi anunciado como selecionador, disse que não iria mudar para já muito daquilo que estava a ser trabalhado na seleção. Mas vamos esperar para ver os primeiros jogos. Vamos ter dois, três confrontos agora nestas próximas semanas contra as seleções e vamos ver que tipo de futebol é que Jorge Jesus vai pôr a jogo no campo. Mas lá está, acaba por ser uma convocatória muito parecida à que Roberto Martínez trouxe. Agora só resta mesmo saber, ao fim dos jogos, que tipo de ideias é que JJ traz. Acabamos por sempre perceber, ao longo da sua carreira, que JJ acaba por ser bastante diferente e diversificado nas ideias que traz para o jogo, mas vamos esperar, vamos ver, e que no final Portugal ganhe, apesar de que eu tenho muitas dúvidas que isso vai acontecer.
1: Para quem ficou surpreendido por esta convocatória de Jorge Jesus, conferência de imprensa da apresentação de Jorge Jesus. Eu acho que é notório que Jorge Jesus ia mudar pouco, é normal, é a sua primeira convocatória como selecionador nacional, não teria que mudar muito. Vamos lá ver o futebol que Jorge Jesus impõe. Eu acho que isto aqui é um teste de Jorge Jesus aos mais convocados, e acho que é o teste que os mais convocados vão ter que correr muito, porque parece a mim que se não cumprir o que Jorge Jesus disse, é bom ficar a ver a próxima convocatória da seleção, sentadinhos em casa no sofá, com os pezinhos em cima, a lareirinha, a ver um chazinho. Parece-me a mim, porque é claro que acho que Jorge Jesus vai fazer mudanças, não fará a revolução completa, mas acredito no trabalho de JJ. Vamos lá ver o que é que vai acontecer. E muito rapidamente dar uma nota sobre a possibilidade do Canadá se unir à União Europeia. O Canadá não fará parte da União Europeia como membro de pleno direito, mas sim como um critério chamado membro associado. O que é isto? Pois bem, é uma coisa que ninguém sabe. E o que é porque não existe em nenhum tratado da União Europeia. Será um membro mais próximo, uma forma mais próxima de colaboração entre os países, e com certeza uma resposta àquilo que o presidente dos Estados Unidos, Donald Trump, tem feito. Será muito interessante caso esta união aconteça, porque será interessante ver o Canadá e a Europa unido. O Canadá, que se tem mantido muito afastado de blocos grande parte das suas vezes, apesar de estar num ou no outro, mas o Canadá, que tem tentado manter muitas vezes uma certa postura de afastamento em relação a conflitos, agora entrou e à série, e acho que o Canadá quer dançar esta valsa, e não sei se Donald Trump terá capacidade para a fazer, até porque se no final ficar tudo na mesma, o que vai acontecer é quando Donald Trump é habitual, quando fica tudo na mesa, lança foguetes a dizer eu ganhei. Enfim, é uma coisa muito interessante Donald Trump ter capacidade. É a mesma coisa que termos uma equipa que fica em segundo lugar e acaba o campeonato a seguir em segundo lugar, mas dizermos que somos campeões. É aquilo que Donald Trump costuma fazer, mas pronto, esperemos para ver o que é que vai acontecer.
0: Sim, relativamente a isto, esperar que o Canadá, entrando para a União Europeia, acabe por ajudar mais do que muitos países que estão presentes nesta organização, mas lá está, vamos esperar, vamos ver, e que tudo corra bem também para o Canadá e para a União Europeia, e que isto também sirva de exemplo para que Donald Trump principalmente esteja mais vezes calado. E também continuando a falar de Donald Trump, acabou por ter a decisão mais errada sempre nos Estados Unidos. Acabou por remover três repórteres de três grandes órgãos de comunicação social, entre eles da CNN, do MS Now e do Político, acabou por removê-los por achar que eles só anunciam notícias de fake news, e isto acaba por ser mais uma notícia desastrosa para a governação de Donald Trump, que acaba por estar aqui mais uma vez a criar novamente um precedente perigoso para a liberdade de expressão. É só mais um a acrescentar. Parece que ele está a colecionar cromos de que onde é que ele pode estragar mais a liberdade de expressão, e eu acho que isto acaba por demonstrar exatamente que Donald Trump não é a pessoa indicada para ser presidente dos Estados Unidos da América. Já quando ele foi eleito a primeira vez, eu achava exatamente isso. Da segunda vez continuo a achar, e neste mandato acaba por continuar exatamente da mesma forma, mas vamos esperar que esta decisão seja revertida e que os jornalistas consigam e possam trabalhar da melhor forma para também anunciar as notícias e as coisas que acontecem nos Estados Unidos ao seu público.
1: E mais uma vez, Donald Trump é defensor da liberdade de expressão. Se a liberdade de expressão disser aquilo que ele quer, é uma prática muito comum de alguns pseudo-ofensores da liberdade de expressão. Isto é muito giro se disser o que eu gosto, porque se não disser o que eu não gosto, é uma coisa chata e que incomoda bastante. É normalmente isso que acontece em relação à liberdade de expressão. Enfim, é uma decisão absolutamente inaceitável por parte do presidente dos Estados Unidos da América, que acusar os órgãos de comunicação de fake news também é uma coisa muito espetacular e de uma data muito particular. Mas vamos já ver o que é que vai acontecer e, mais uma vez, como é que a sociedade americana vai reagir a isto. Parece-me com uma indiferença preocupante que os americanos têm reagido a estes constantes ataques por parte do seu presidente à liberdade de expressão. E passando muito rapidamente ao grande tema da semana, vamos falar do Diário de Anne Frank. E porque é que em 2026 estamos a falar do Diário de Anne Frank? Pergunto aos ouvintes. Haverá uma edição especial de colecionador? Haverá uma reformulação e uma apresentação completamente nova do Diário de Anne Frank? Não. Infelizmente não é nada disso. O que nos traz é uma questão muito mais preocupante. Aconteceu na Bienal no Brasil, na Bienal do Livro no Brasil, em que uma TikToker, uma influenciadora digital, estava a entrevistar pessoas na Bienal e perguntou a uma jovem o que é que ela achava, qual foi o melhor ou o pior livro que ela leu durante esse ano, este último ano, e ela disse que o pior foi o livro de Anne Frank porque era muito vitimista. Isto foram as palavras dela. É absolutamente inacreditável que alguém possa dizer isso. Entretanto, associações, o Museu do Holocausto e associações de proteção dos judeus vieram, como é lógico, lançar uma nota de repúdio a frase tão absolutamente desconexa da realidade. Muitos internautas faziam a questão se esta pessoa que foi entrevistada sabia que se tratava de um livro que tratava a realidade. Para quem não sabe, Anne Frank, uma jovem judia que foi capturada pelo regime nazi, escreveu um livro quando teve escondida, muito resumida a história, escreveu um livro quando teve escondida com a sua família na Holanda, ou nos Países Baixos, como quisermos, mas é absolutamente inaceitável que em 2026 alguém considere o Diário de Anne Frank vitimista. É sério que infelizmente nunca o li todo, mas todos nós já o lemos uma parte dele na escola e é bastante marcante, e é absolutamente inaceitável. Estamos a falar de um livro, não é um livro de ficção, é um livro que trata uma realidade da guerra diferente de todas as outras que nós estamos habituados a ver, mas é uma realidade contada na primeira pessoa. E agora ver alguém que vive, apesar de tudo, no mundo ocidental, em 2026, dizer esta pessoa vitimava-se bastante quando estava a ser perseguido por um dos regimes mais homicidas da história da humanidade, é algo que nos deixa a pensar qual é que é o caminho e qual é que é o futuro da sociedade moderna.
0: Sim, nós estamos em pleno 2026 a achar que uma pessoa que infelizmente sofreu de perseguição e de maus-tratos durante grande parte da sua vida naquela altura do regime nazi acaba por ser bastante perigoso, porque são pessoas que realmente não conhecem a história por inteiro e simplesmente acham que nós, por estarmos a viver hoje em democracia e em liberdade, simplesmente aconteceu e toda a gente era amigo na altura e acaba por não ser verdade. Teve de haver muita luta para que hoje em dia os países chegassem aos sítios onde estão e que muitas pessoas infelizmente tiveram de sofrer para que nós hoje em dia pudéssemos ter liberdade. Eu acho que nós estarmos a vir dizer para público, e é claro que toda a gente tem a sua opinião e ninguém nega isso, mas estarmos a vir dizer que uma pessoa que acabou por sofrer às mãos de nazis, dizer que ela acabou por se vitimizar num livro em que ela só queria explicar, e que posteriormente depois o pai dela publicou para que as pessoas também percebessem como é que era mais ou menos a história daquela altura, a história, salvo seja, mas como é que era a vida naquela altura, acaba por ser muito grave este tipo de pensamento, e só estamos mesmo com a certeza que as pessoas estão literalmente alheias à realidade e àquilo que se passou há muito tempo atrás, que não é há muito tempo assim, é há pouco tempo, tendo em conta muitos eventos históricos que se passaram no nosso mundo, mas é lamentar este tipo de situações e acho que as pessoas se lessem um bocadinho mais e tentassem perceber mais a história e o contexto do que é que aquilo, da forma como aquilo foi escrito, acho que perceberiam melhor e não diriam tantas baboseiras como dizem ultimamente. E está tudo dito por esta semana. Para a semana cá estaremos para fazer mais amizades e falar de mais temas. Por isso, a todos, até para a semana.
1: Até para a semana.

0: Os Gorillaz no fecho desta primeira parte do programa da manhã. Estou de saída, desejo-lhe a continuação de uma ótima segunda-feira. O verão quase a acabar, ao rubro as temperaturas, não é risco elevado de incêndio. Segunda-feira, 21 de setembro. Daqui a pouco há notícias para dividir consigo em simultâneo com a Renascença.
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2: Quarta-feira, o Instituto de Mar e da Atmosfera prolonga o aviso amarelo por causa do tempo quente. É preciso apostar no diagnóstico precoce das demências, alerta da Associação Alzheimer Portugal neste Dia Mundial do Doente de Alzheimer.
3: Para esta segunda-feira, as temperaturas altas continuam, 33 graus de máxima no Porto, Lisboa 35, Faro 30, Ponta Delgada a chegar aos 25 e Funchal também a chegar aos 25.
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2: Atenção ao tempo quente, o aviso amarelo foi prolongado até quinta-feira nos distritos de Bragança, Guarda e Vila Real, decisão do Instituto de Mar e da Atmosfera que se deve ao alargamento do período de temperaturas elevadas, sobretudo no interior norte e também no centro. Viseu, Évora, Castelo Branco e Porto Alegre estão a amarelo até às 6 da tarde de amanhã. Os restantes distritos estão sob aviso amarelo até ao final da tarde de hoje. Escapam apenas Beja e Faro, para os quais não foram emitidos avisos. Nos locais que estão sob aviso amarelo, as temperaturas poderão chegar aos 37 graus. Os próximos dias trazem também perigo muito elevado ao máximo de incêndio rural para a maior parte do território continental. Dois polícias foram atropelados esta segunda-feira de madrugada em Portimão. O condutor estava sob efeito de álcool. Em comunicado, a PSP refere que o suspeito foi multado por condução sob efeito de álcool e notificado a inibição de conduzir no âmbito de uma operação de fiscalização rodoviária. O suspeito tentou fugir do local. Foi nesse momento que atropelou os dois agentes. Os polícias sofreram ferimentos ligeiros. O caso vai ser investigado pelo Ministério Público. Há famílias a acumular vários trabalhos face ao aumento do custo de vida. A subida dos preços leva as famílias a acumular trabalhos para conseguir pagar as despesas. A Renascença acompanhou um casal do Porto com duas filhas que acumula vários trabalhos para equilibrar o orçamento. Cátia Rodrigues sublinha que a habitação é a despesa que mais pesa no orçamento familiar.
5: Hoje em dia, com o valor acréscimo, não é, principalmente das rendas, sou mesmo obrigada a ter várias fontes de rendimento. Duas, pelo menos, duas fontes de rendimento. No mínimo. Um T3, o valor de um T3 neste momento, nesta zona, ronda aos 1.200 euros, 1.300 euros. Ou seja, é um absurdo.
2: Certa reportagem de Miguel Marques Ribeiro, já disponível no site da Renascença. É preciso apostar no diagnóstico precoce das demências. O apelo é da Associação Alzheimer Portugal, que hoje mesmo vai enviar uma carta aberta dirigida ao Presidente da República, ao Governo, ao Parlamento e ao Infarmed. A Associação defende que as unidades locais de saúde devem criar circuitos de cuidados para identificar rapidamente os primeiros sinais de demências, como refere Rosário Zinco dos Reis, a Presidente da Alzheimer Portugal.
6: É muito importante que em cada unidade local de saúde esteja definido um percurso de cuidados, que haja especial atenção por parte dos cuidados de saúde primários para os primeiros sinais de demência, para que as pessoas possam ser precocemente diagnosticadas, isto para que a intervenção seja mais eficaz.
2: Rosário Zinco dos Reis, a Presidente da Alzheimer Portugal, aqui em entrevista a Anabela Góis. A paz pratica-se no gesto pequeno e no respeito por quem pensa diferente no trabalho, em casa, na escola e na política. São palavras do Presidente da República numa mensagem publicada hoje a propósito deste que é o Dia Internacional da Paz. No site da Presidência, António José Seguro defende que a paz é um modo de estar com os outros na recusa da violência como forma de resolver diferenças. O chefe do Estado admite perplexidade perante o que diz ser uma realidade em que é difícil entender o mundo que está a ser construído. É o bom final desta edição às 10. Zé e Azizé, está tudo atualizado no site da Renascença.
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8: Bom dia, está na Terra Nova. Passam 5 minutos das 10. Este é o programa da manhã. Primeira emissão da semana. Primeiro com a Maria João Azevedo, desde bem cedo até agora. E agora comigo, Fernando Martins, até ao meio-dia.
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8: Fica esta sugestão e ao regresso do programa segunda parte, à antena Terra Nova, nesta segunda-feira, pouco depois das 19h.

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2: Agora o essencial da informação regional a esta hora com o Carlos Teixeira.
3: Bom dia outra vez. Assembleias municipais em Ilha Viaveiro, reuniões esta noite. É o regresso aos debates políticos em Ilha com debate sobre a atividade municipal nos meses de verão, entre 15 de junho e 10 de setembro. Há outros temas que vão passar pela agenda, com destaque para os pontos de situação sobre as obras PRR, também sobre a votação da versão final da revisão da Carta Educativa de Ilhavo, entre outros temas. Em Aveiro, a reunião desta segunda, a partir das 20:30, tem como tema principal o concurso para a recolha de lixo, mas há outros temas, concurso para a admissão de pessoal na estrutura autárquica do município,

0: o abastecimento de água, um protocolo de desminação com o município de Goiânia e ainda a concessão de abastecimento de água, temas que vão estar em destaque esta segunda-feira. O Vista Alegre sofreu este fim de semana a primeira derrota da temporada, perdeu por 2-1 em São Vicente de Pereira. O Lobão empatou em Oliveira do Bairro a 3 golos e confirmou que a edição deste ano da Elite Distrital, do principal campeonato distrital de futebol, promete luta acesa pela subida. Já não há equipas 100% vitoriosas. Entre o primeiro e o 11º há 3 pontos de diferença ao cabo de 3 jornadas. E na Taça Distrital, o Gafanha venceu o Nariz por 10-0. O Nes perdeu por 6-1 com o Beira Voga. Uma eliminatória de resultados desequilibrados, confirmando as diferenças colocadas em campo. No próximo fim de semana joga-se uma segunda ronda desta fase inicial, que terá 3 rondas e que depois apura os vencedores para a fase seguinte. Destaca ainda para a Mortosa, que viveu um dia histórico. 23 anos depois, o futebol sénior masculino regressou ao Sport Marítimo Mortuense e ao Estádio Municipal da Mortosa. Casa cheia em jogo de festa, com vitória da equipa da Mortosa por 4-0 frente ao Águas Boas.
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1: Existe um interesse crescente em ajudar as vinhas da região mediterrânica a adaptarem-se a um clima cada vez mais quente e seco, mantendo a produtividade e reduzindo a dependência da rega. No Departamento de Ambiente e Ordenamento da Universidade de Aveiro, começámos por demonstrar que o biochar, um material semelhante ao carvão, produzido a partir de resíduos de biomassa, quando incorporado no solo, pode aumentar a retenção de água e reduzir o stress hídrico nas videiras. No entanto, antes de ser adotado pelo setor vitivinícola, é necessário garantir que o biochar não compromete o aroma e o sabor das uvas e do vinho. Para investigar esta questão, aplicámos biochar isoladamente e em mistura com composto, em doses agronómicas típicas, numa vinha comercial de Sauvignon Blanc de Sequeiro, em colaboração com a Estação Vitivinícola da Bairrada, em Anadia. Após 2 anos, o biochar não alterou a composição das uvas nem os compostos voláteis responsáveis pelo aroma e o sabor do vinho. Os nossos resultados sugerem que o biochar pode ser utilizado em vinhas comerciais para ajudar a viticultura a enfrentar as alterações climáticas, sem comprometer a qualidade das uvas ou do vinho, pelo menos a curto e a médio prazo.
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0: Hospital Amadora Sintra. É o que indica esta hora o portal do Serviço Nacional de Saúde. Já em Portimão, os doentes urgentes esperam mais de 5 horas para serem vistos por um médico depois da triagem. O tempo recomendado para estes casos é de, no máximo, uma hora. É preciso apostar no diagnóstico precoce das demências. O apelo é da Associação Alzheimer Portugal, que hoje mesmo envia uma carta aberta dirigida ao Presidente da República, ao Governo, ao Parlamento, também ao Infarmed. A Associação defende que as unidades locais de saúde devem criar circuitos de cuidados para identificar de forma rápida nos primeiros sinais de demências, como refere Rosário Zinca dos Reis, Presidente da Alzheimer Portugal.
1: É muito importante que em cada unidade local de saúde esteja definido um percurso de cuidados, que haja especial atenção por parte dos cuidados de saúde primários para os primeiros sinais de demência, para que as pessoas possam ser precocemente diagnosticadas, isto para que a intervenção seja mais eficaz.
0: A Presidente da Alzheimer Portugal, em entrevista a Anabela Góes, a carta mostra ainda preocupação com as dificuldades no acesso aos novos medicamentos para a doença, aprovados na Europa, mas que continuam fora do alcance de muitos doentes devido ao elevado custo e à ausência de comparticipação pública. Continua por localizar o suspeito do atropelamento de dois polícias ao início da madrugada em Portimão, durante uma operação de fiscalização rodoviária. Um condutor que circulava sob efeito de álcool foi multado e notificado da inibição de conduzir. Tentou fugir do local, atropelando os dois agentes. Ambos sofreram ferimentos ligeiros, já tiveram alta hospitalar. O caso vai ser investigado pelo Ministério Público. O aumento do custo de vida está a levar famílias a acumular vários trabalhos para conseguir pagar as despesas. A Renascença acompanhou um casal do Porto com duas filhas, que acumula vários trabalhos para equilibrar o orçamento. Cátia Rodrigues sublinha que a habitação é a despesa que mais pesa no orçamento da família.
2: Hoje em dia, com o valor acréscimo, não é, principalmente das rendas, sou mesmo obrigada a ter várias fontes de rendimento, duas pelo menos, duas fontes de rendimento, no mínimo. Um T3, o valor de um T3 neste momento, nesta zona, ronda aos 1.200 euros, 1.300 euros, ou seja, é um absurdo.
0: O certo da reportagem de Miguel Marques Ribeiro sobre o impacto junto das famílias do aumento do custo de vida, já disponível no site da Renascença. Bragança, Vila Real e Guarda, sob aviso amarelo da meteorologia até quinta-feira. É um prolongamento devido às temperaturas elevadas previstas para o interior norte e centro. Viseu, Évora, Castelo Branco e Porto Alegre estão a amarelo até às 6 da tarde de amanhã. Os restantes distritos até ao final da tarde de hoje só escapam Beja e Faro, para os quais não foram emitidos quaisquer avisos. As temperaturas podem chegar aos 37 graus. Os próximos dias trazem também perigo muito elevado ou máximo de incêndio rural para a maior parte do território continental. Tudo para conferir Zé Azizé no site da Renascença.
3: Ok, até já, Vitor.
0: Até já.
3: Foi a edição das 11.
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1: Avançamos para a última hora do programa da manhã na Terra Nova. Agora são 11:05. Boa segunda-feira, uma excelente semana para todos. O meu nome é Fernando Martins e vou estar aqui ao seu lado até ao meio-dia.

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0: Boa tarde, este é o Jornal Regional na Terra Nova. Deu à costa na Praia da Costinha, na zona de Quiaios, na Figueira da Foz, o corpo de um homem, havendo fortes indícios de que se tratará do mesmo, também um homem que desapareceu no mar da Costa Nova na passada segunda-feira. O corpo seguiu agora para o Instituto de Medicina Legal de Coimbra. Os indícios de que se tratará do mesmo homem são também suportados pelo facto de nenhum outro indivíduo ter desaparecido no mar, pelo menos nesta zona do litoral. Nos últimos dias, a descoberta do corpo nesta praia, na Figueira da Foz, ocorreu no dia seguinte ao avistamento de um corpo na mesma zona durante algum tempo, mas que entretanto o mar voltou a arrastar para longe. O detalhe da notícia disponível em terranova.pt. A Assembleia Municipal de Ilhavo, reunida esta segunda-feira em sessão ordinária, a convocatória assinala o regresso aos fóruns de debate regulares depois do verão. Em análise, o segundo aditamento ao contrato de concessão do Serviço Público de Distribuição e Abastecimento de Água, atividade municipal entre 15 de junho e 10 de setembro de 2026, a abertura de um procedimento para aquisição de serviços de transporte para atividades pedagógicas, desportivas, escolares, entre outras, a votação da versão final da revisão da Carta Educativa de Ilhavo e os reportes da Comissão Eventual para as comemorações dos 50 anos do Poder Local e das obras PRR. A sessão da Assembleia Municipal de Ilhavo está marcada para o Salão Nobre dos Passos do Conselho. Começará, como disse, hoje, às 9 horas. Em Aveiro, a Assembleia Municipal reúne também esta segunda-feira com o concurso para a recolha de lixo na agenda. É um dos temas em foco neste encontro, que começará às 8:30 da noite no edifício sede. Dizia da antiga Capitania, que analisará a atividade municipal nos últimos meses. O detalhe do programa ou da ordem de trabalhos, disponível no site da Terra Nova. As duas sessões da Assembleia Municipal, em Ilhavo e em Aveiro, têm em transmissão online na internet. No desporto, o Beira-Mar foi derrotado 2-0. Pelo Belenenses. Foi assim, depois desta derrota, eliminado de Taça de Portugal em futebol. A decisão da segunda eliminatória chegou do banco do Clube de Lisboa, do Clube do Restelo, com Gonçalo Brandão a chamar a jogo habituais titulares. Já depois de ter-se falhado uma grande penalidade e de ter dominado a primeira parte do jogo, o Beira-Mar sofreu dois golos na segunda parte que ditaram a eliminação da taça. Fabeta Barros elogiou a equipa que orienta pela prestação em campo. Admite ainda assim que os argumentos apresentados pelo Belenenses estão noutro patamar. É uma equipa superior. Fica esse registro técnico da equipa de Aveiro.
1: E a equipa foi sempre à procura do resultado, sempre à procura da vitória. Empatados, nunca nos deixámos... Nunca guardámos aqui as energias para o final do jogo, fomos sempre à procura daquilo que era a nossa ambição coletiva, que era ganhar o jogo, e claro, se nós estivéssemos na frente do marcador, se calhar este tipo de energia poderia ter sido poupado, poderíamos ter aguentado o jogo de forma diferente, e com a entrada dos jogadores, se calhar estávamos mais preparados e protegidos para as ações individuais do Belenenses.
0: Fabeta Barros, treinador do Beira-Mar. Da equipa do Belenenses chegaram elogios ao Beira-Mar. Gonçalo Brandão afirmou que a proposta de futebol positivo ainda vai render alegrias ao Beira-Mar, que neste encontro, neste confronto, só não conseguiu um resultado diferente ou uma prestação melhor porque a sua equipa conseguiu aproveitar o desgaste do adversário. Fica esse testemunho do técnico da equipa do Restelo.
2: Eu acho que foi um jogo bem disputado entre dois históricos, e só assim foi também pela bela equipa que tem o Beira-Mar e pela ideia que o seu treinador implementou na equipa. Futebol positivo, futebol para a frente, e eu quero acreditar que, e disse-lhe no final, que a jogar assim, com estas ideias, irá estar sempre mais perto de ganhar. Hoje não ganhou, fomos mais felizes, também as individualidades ajudaram, mas foi um jogo muito difícil contra uma muito boa equipa.
0: Gonçalo Brandão, treinador do Belenenses. Agora, o Beira-Mar passa a concentrar-se em exclusivo no Campeonato de Portugal. O Sporting da Vista Alegre sofreu no fim de semana a primeira derrota da época. Perdeu com o São Vicente Pereira por 2-1. O Lobão empatou em Oliveira do Bairro 3-3 e confirmou que a edição deste ano da Divisão de Elite Distrital promete luta acesa pela subida de divisão. Já não há equipas 100% vitoriosas. Entre o primeiro e o décimo primeiro há 3 pontos de diferença. Na taça do Distrito da Associação de Futebol de Aveiro, o Grupo Desportivo da Gafanha goleou o Nariz por 10-0 e o Nege perdeu por 6-1 com o Beira Voga. Foi uma eliminatória de resultados desequilibrados, confirmando as diferenças colocadas em cima da mesa em vários palcos. Na próxima semana joga-se uma segunda ronda nesta fase inicial, com os jogos Luso, Nege, Calvão, Grupo Desportivo da Gafanha. A 4 de outubro, o Gafanha joga na Gafanha da Nazaré com o Loureiro e o Nege recebe o Avanca a fechar a terceira ronda. Destaque para a Mortosa, num dia histórico, 23 anos depois, o futebol sénior masculino regressou ao Estádio Municipal da Mortosa, casa cheia, em um jogo de festa com a vitória do Sport Marítimo Mortuense por 4-0, frente ao Águas Boas. No basquetebol, o Iliabon foi derrotado no jogo de apresentação aos associados. Derrota 72-75 em encontro com o Sangalhos, equipa que também pertence à Proliga. As equipas preparam-se para o início da competição oficial em outubro. No próximo fim de semana há um torneio em Aveiro com equipas da região envolvidas na Liga e na Proliga. Em Aveiro, o Jogueira perdeu com o Póvoa 80-102, poucos dias depois da derrota com a mesma equipa, mas na Póvoa de Varzim, por 78-70. No domingo, recebeu o Sporting de Braga e venceu 104-96. Sérgio Silva, o técnico do Jogueira, destacou o treino, a integração de atletas como sendo fatores importantes neste momento, nesta fase da temporada. O treinador da equipa de Aveiro assume a importância de integrar os atletas, uma vez que há 6 novos atletas estrangeiros a militar na equipa do Jogueira. Não é possível neste momento ouvir as declarações do técnico do Jogueira, que falou à reportagem Terra Nova depois do confronto com o Póvoa. Essas declarações poderão ser ouvidas nesta jornada informativa Terra Nova, mais à frente, nesta tarde informativa de segunda-feira. A informação regional mantém-se atualizada em permanência em terranova.pt. Boa tarde.

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0: Boa tarde, este é o Jornal Regional na Terra Nova. Deu à costa na Praia da Costinha, na zona de Quiaios, na Figueira da Foz, o corpo de um homem, havendo fortes indícios de que se tratará do mesmo, também um homem que desapareceu no mar da Costa Nova na passada segunda-feira. O corpo seguiu agora para o Instituto de Medicina Legal de Coimbra. Os indícios de que se tratará do mesmo homem são também suportados pelo facto de nenhum outro indivíduo ter desaparecido no mar, pelo menos nesta zona do litoral. Nos últimos dias, a descoberta do corpo nesta praia, na Figueira da Foz, ocorreu no dia seguinte ao avistamento de um corpo na mesma zona durante algum tempo, mas que entretanto o mar voltou a arrastar para longe. O detalhe da notícia disponível em terranova.pt. A Assembleia Municipal de Ilhavo, reunida esta segunda-feira em sessão ordinária, a convocatória assinala o regresso aos fóruns de debate regulares depois do verão. Em análise, o segundo aditamento ao contrato de concessão do Serviço Público de Distribuição e Abastecimento de Água, atividade municipal entre 15 de junho e 10 de setembro de 2026, a abertura de um procedimento para aquisição de serviços de transporte para atividades pedagógicas, desportivas, escolares, entre outras, a votação da versão final da revisão da Carta Educativa de Ilhavo e os reportes da Comissão Eventual para as comemorações dos 50 anos do Poder Local e das obras PRR. A sessão da Assembleia Municipal de Ilhavo está marcada para o Salão Nobre dos Passos do Conselho. Começará, como disse, hoje, às 9 horas. Em Aveiro, a Assembleia Municipal reúne também esta segunda-feira com o concurso para a recolha de lixo na Azenda. É um dos temas em foco neste encontro, que começará às 8:30 da noite no edifício sede, dizia, da antiga Capitania, que analisará a atividade municipal nos últimos meses. O detalhe do programa ou da ordem de trabalhos disponível no site da Terra Nova. As duas sessões da Assembleia Municipal em Ilhavo e em Aveiro têm em transmissão online na internet. No desporto, o Beira-Mar foi derrotado 2-0 pelo Belenenses. Foi assim, depois desta derrota, eliminado da Taça de Portugal em futebol. A decisão da segunda eliminatória chegou do banco do Clube de Lisboa, do Clube do Restelo, com Gonçalo Brandão a chamar a jogo habituais titulares. Já depois de ter falhado uma grande penalidade e de ter dominado a primeira parte do jogo, o Beira-Mar sofreu dois golos na segunda parte que ditaram a eliminação da taça. Fabeta Barros elogiou a equipa que orienta pela prestação em campo. Admite ainda assim que os argumentos apresentados pelo Belenenses estão noutro patamar. É uma equipa superior. Fica esse registro técnico da equipa de Aveiro.
1: E a equipa foi sempre à procura do resultado, sempre à procura da vitória. Empatados, nunca nos deixámos, nunca guardámos aqui as energias para o final do jogo. Fomos sempre à procura daquilo que era a nossa ambição coletiva, que era ganhar o jogo. E claro, se nós estivéssemos na frente do marcador, se calhar este tipo de energia poderia ter sido poupado, poderíamos ter aguentado o jogo de forma diferente e com a entrada dos jogadores, se calhar estávamos mais preparados e protegidos para as ações individuais do Belenenses.
0: Fabeta Barros, treinador do Beira-Mar. Da equipa do Belenenses chegaram elogios ao Beira-Mar. Gonçalo Brandão afirmou que a proposta de futebol positivo ainda vai render alegrias ao Beira-Mar, que neste encontro, neste confronto, só não conseguiu um resultado diferente ou uma prestação melhor porque a sua equipa conseguiu aproveitar o desgaste do adversário. Fica esse testemunho do técnico da equipa do Restelo.
2: Eu acho que foi um jogo bem disputado entre dois históricos, e só assim o foi também pela bela equipa que tem o Beira-Mar e pela ideia que o seu treinador implementou na equipa. Futebol positivo, futebol para a frente, e eu quero acreditar que, e disse-lhe no final, que a jogar assim, com estas

0: ideias, irá estar sempre mais perto de ganhar. Hoje não ganhou, fomos mais felizes, também as individualidades ajudaram, mas foi um jogo muito difícil contra uma muito boa equipa.
1: Gonçalo Brandão, treinador do Belenenses. Agora, o Beira-Mar passa a concentrar-se em exclusivo no Campeonato de Portugal. O Sporting da Vista Alegre sofreu no fim de semana a primeira derrota da época. Perdeu com o São Vicente Pereira por 2-1. O Lobão empatou em Oliveira do Bairro 3-3 e confirmou que a edição deste ano da divisão de elite distrital promete luta acesa pela subida de divisão. Já não há equipas 100% vitoriosas. Entre o primeiro e o 11º há 3 pontos de diferença. Na taça do distrito da Associação de Futebol de Aveiro, o grupo desportivo da Gafanha goleou o Nariz por 10-0 e o Nege perdeu por 6-1 com o Beira-Voga. Foi uma eliminatória de resultados desequilibrados, confirmando as diferenças colocadas em cima da mesa em vários palcos. Na próxima semana, joga-se uma segunda ronda nesta fase inicial, com os jogos Luso, Nege, Calvão, Grupo Desportivo da Gafanha, a 4 de outubro. O Gafanha joga na Gafanha da Nazaré com o Loureiro e o Nege recebe o Avanca a fechar a terceira ronda. Destaque para a Mortosa, num dia histórico, 23 anos depois, o futebol sénior masculino regressou ao Estádio Municipal da Mortosa, de casa cheia, em jogo de festa com a vitória do Sport Marítimo Mortuense por 4-0, frente ao Águas Boas. No basquetebol, o Iliabon foi derrotado no jogo de apresentação aos associados. Derrota 72-75 em encontro com o Sangalhos, equipa que também pertence à Proliga. As equipas preparam-se para o início da competição oficial em outubro. No próximo fim de semana, há um torneio em Aveiro com equipas da região envolvidas na Liga e na Proliga. A informação regional mantém-se atualizada em permanência em terranova.pt. Boa tarde.

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1: A crescente utilização dos canais digitais tem vindo a ser acompanhada pelo surgimento de novas formas de fraude financeira. Contudo, este tipo de fraude não é novo, podendo também ter lugar por telefone ou presencialmente, e em qualquer dos casos a consequência tende a ser a perda de dinheiro. As fraudes financeiras assumem hoje formas tão variadas como a apropriação indevida de dados pessoais, a apresentação de falsas propostas de aplicação de dinheiro, ofertas de concessão de crédito, falsificação de notas ou falsas promessas de recebimento de quantias avultadas em troca de um pequeno pagamento prévio. A melhor forma de nos precavermos é, em primeiro lugar, proteger os nossos dados e documentos pessoais e aprender a reconhecer SMS, páginas de internet e e-mails falsos que antecipam situações de phishing. No caso particular dos canais digitais, importa ainda proteger os dispositivos com programas antivírus, escolher passwords fortes e não repetidas entre diferentes contas, instalar aplicações através de lojas oficiais e procurar sempre verificar a autenticidade dos interlocutores.
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1: Terra Nova, boa tarde, são 2:30.
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0: Boa tarde, este é o Jornal Regional na Terra Nova. Deu à costa na Praia da Costinha, na zona de Quiaios, na Figueira da Foz, o corpo de um homem, havendo fortes indícios de que se tratará do mesmo, também um homem que desapareceu no mar da Costa Nova na passada segunda-feira. O corpo seguiu agora para o Instituto de Medicina Legal de Coimbra. Os indícios de que se tratará do mesmo homem são também suportados pelo facto de nenhum outro indivíduo ter desaparecido no mar, pelo menos nesta zona do litoral. Nos últimos dias, a descoberta do corpo nesta praia, na Figueira da Foz, ocorreu no dia seguinte ao avistamento de um corpo na mesma zona durante algum tempo, mas que entretanto o mar voltou a arrastar para longe. O detalhe da notícia disponível em terranova.pt. A Assembleia Municipal de Ilhavo, reunida esta segunda-feira em sessão ordinária. A convocatória assinala o regresso aos fóruns de debate regulares depois do verão. Em análise, o segundo aditamento ao contrato de concessão do Serviço Público de Distribuição e Abastecimento de Água, atividade municipal entre 15 de junho e 10 de setembro de 2026, a abertura de um procedimento para aquisição de serviços de transporte para atividades pedagógicas, desportivas, escolares, entre outras, a votação da versão final da revisão da Carta Educativa de Ilhavo e os reportes da Comissão Eventual para as comemorações dos 50 anos do Poder Local e das obras PRR. A sessão da Assembleia Municipal de Ilhavo está marcada para o Salão Nobre dos Passos do Conselho. Começará, como disse, hoje, às 9 horas. Em Aveiro, a Assembleia Municipal reúne também esta segunda-feira com o concurso para a recolha de lixo na Azenda. É um dos temas em foco neste encontro, que começará às 8:30 da noite no edifício sede. Dizia da antiga Capitania, que analisará a atividade municipal nos últimos meses. O detalhe do programa ou da ordem de trabalhos, disponível no site da Terra Nova. As duas sessões da Assembleia Municipal, em Ilhavo e em Aveiro, têm em transmissão online na internet. No desporto, o Beira-Mar foi derrotado 2-0. Pelo Belenenses. Foi assim, depois desta derrota, eliminado da Taça de Portugal em futebol. A decisão da segunda eliminatória chegou do banco do Clube de Lisboa, do Clube do Restelo, com Gonçalo Brandão a chamar a jogo habituais titulares. Já depois de ter falhado uma grande penalidade e de ter dominado a primeira parte do jogo, o Beira-Mar sofreu dois golos na segunda parte que ditaram a eliminação da taça. Fabeta Barros elogiou a equipa que orienta pela prestação em campo. Admite ainda assim que os argumentos apresentados pelo Belenenses estão noutro patamar. É uma equipa superior. Fica esse registro técnico da equipa de Aveiro.
1: E a equipa foi sempre à procura do resultado, sempre à procura da vitória. Empatados, nunca nos deixámos... Nunca guardámos aqui as energias para o final do jogo, fomos sempre à procura daquilo que era a nossa ambição coletiva, que era ganhar o jogo, e claro, se nós estivéssemos na frente do marcador, se calhar este tipo de energia poderia ter sido poupado, poderíamos ter aguentado o jogo de forma diferente, e com a entrada dos jogadores, se calhar estávamos mais preparados e protegidos para as ações individuais do Belenenses.
0: Fabeta Barros, treinador do Beira-Mar. Da equipa do Belenenses chegaram elogios ao Beira-Mar. Gonçalo Brandão afirmou que a proposta de futebol positivo ainda vai render alegrias ao Beira-Mar, que neste encontro, neste confronto, só não conseguiu um resultado diferente ou uma prestação melhor porque a sua equipa conseguiu aproveitar o desgaste do adversário. Fica esse testemunho do técnico da equipa do Restelo.
2: Eu acho que foi um jogo bem disputado entre dois históricos, e só assim foi também pela bela equipa que tem o Beira-Mar e pela ideia que o seu treinador implementou na equipa. Futebol positivo, futebol para a frente, e eu quero acreditar que, e disse-lhe no final, que a jogar assim, com estas ideias, irá estar sempre mais perto de ganhar. Hoje não ganhou, fomos mais felizes, também as individualidades ajudaram, mas foi um jogo muito difícil contra uma muito boa equipa.
0: Gonçalo Brandão, treinador do Belenenses. Agora, o Beira-Mar passa a concentrar-se exclusivo no Campeonato de Portugal. O Sporting da Vista Alegre sofreu no fim de semana a primeira derrota da época. Perdeu com o São Vicente Pereira por 2-1. O Lobão empatou em Oliveira do Bairro 3-3 e confirmou que a edição deste ano da Divisão de Elite Distrital promete luta acesa pela subida de divisão. Já não há equipas 100% vitoriosas. Entre o primeiro e o décimo primeiro há 3 pontos de diferença. Na taça do Distrito da Associação de Futebol de Aveiro, o Grupo Desportivo da Gafanha goleou o Nariz por 10-0 e o Nege perdeu por 6-1 com o Beira Voga. Foi uma eliminatória de resultados desequilibrados, confirmando as diferenças colocadas em cima da mesa em vários palcos. Na próxima semana, joga-se uma segunda ronda nesta fase inicial, com os jogos Luso, Nege, Calvão, Grupo Desportivo da Gafanha. A 4 de outubro, o Gafanha joga na Gafanha da Nazaré com o Loureiro e o Nege recebe o Avanca a fechar a terceira ronda. Destaque para a Mortosa, num dia histórico, 23 anos depois, o futebol sénior masculino regressou ao Estádio Municipal da Mortosa, casa cheia, em jogo de festa com a vitória do Sport Marítimo Mortuense por 4-0, frente ao Águas Boas. No basquetebol, o Iliabon foi derrotado no jogo de apresentação aos associados. Derrota 72-75 em encontro com o Sangalhos, equipa que também pertence à Proliga. As equipas preparam-se para o início da competição oficial em outubro. No próximo fim de semana há um torneio em Aveiro com equipas da região envolvidas na Liga e na Proliga. A informação regional mantém-se atualizada em permanência em terranova.pt. Boa tarde.

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5: 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São 3 horas.
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1: Terra Nova, boa tarde, são 3:30.
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1: Com a Terra Nova são 4 horas.

0: afirma que, apesar da subida dos preços, o consumo de combustíveis tem aumentado. Maria da Graça Carvalho apela, por isso, à poupança e descarta mais apoios, defendendo que o único caminho é o das contas públicas saudáveis.
1: O consumo, tanto do gasóleo, como da gasolina, como do jet, comparado com os meses homólogos do ano passado, tem subido. E tem subido valores elevados, de 4% a 6%. Se nós compararmos com outras crises semelhantes, ou umas com maior dimensão, outras com menor, houve sempre uma diminuição, houve sempre uma poupança. E isso também queria chamar a atenção aos consumidores. É importante ter esta noção que há aqui também uma gestão pessoal e de cada empresa, de cada instituição, no poupar energia em geral e combustível em particular.
0: A Ministra do Ambiente em Açores, no Distrito de Coimbra, durante uma visita a obras de intervenção que decorrem no Rio Arunca, depois das tempestades do início do ano. A Renascença questionou, entretanto, o Ministério sobre a origem dos números citados pela Ministra. Aguardamos resposta. Um incêndio num ginásio em Silvade, na zona industrial de Espinho, fez 3 feridos ligeiros. O alerta foi dado cerca das 2 da tarde. Nesta altura, o incêndio já está extinto. No local estiveram os bombeiros de Agudas, Muriz e Espinho. Conseguiram evitar que as chamas se propagassem a edifícios vizinhos. A PSP está a investigar a origem deste fogo. O tempo quente e seco vai manter-se até ao final da semana. A culpa é de uma corrente de leste que levou o Instituto do Mar e da Atmosfera a prolongar o aviso amarelo até quinta-feira nos distritos de Bragança, Guarda e Vila Real. As temperaturas vão andar muito perto dos 40 graus nas regiões do interior. Previsões que trazem também perigo muito elevado ou mesmo máximo de incêndio rural para a maior parte do território continental. A Proteção Civil convocou uma conferência de imprensa para esta tarde para fazer a antevisão da situação meteorológica, anunciar as determinações operacionais e fazer ainda recomendações à população. A escola como elevador social não está a dar os resultados esperados, é um alerta do Presidente da República. António José Seguro esteve esta manhã na inauguração da Escola Secundária de Cascais.
2: É essa uma das promessas maiores da escola: transformar pontos de partida diferentes em oportunidades verdadeiramente iguais. Chamamos de elevador social e temos de o reconhecer. Os dados revelam que o elevador está muito aquém da velocidade desejável para a promoção da mobilidade social.
0: António José Seguro avisou que as mudanças a decorrer no sistema educativo devem integrar alunos e professores, os docentes devem ser valorizados, sublinhou o chefe do Estado. O enviado do Papa deve regressar a Moscovo ainda este mês, informação avançada pela agência de notícias russa RIA. Pouco antes, um conselheiro de Vladimir Putin para os assuntos humanitários tinha adiantado que planeava discutir com o cardeal Mateo Zuppi questões relacionadas com o conflito na Ucrânia. Zuppi revelou também ele próprio há dias que estava a preparar uma nova visita à Rússia, onde esteve pela última vez em outubro de 2024. E hoje é o último dia para ajudar a escolher os desenhos que vão ficar estampados nas próximas notas de euro, que também vão ter novos elementos de segurança e maior acessibilidade para os cidadãos invisuais. Cultura Europeia ou Rios e Aves são as alternativas em que os cidadãos europeus podem votar até ao final do dia de hoje. Inês, se não fazes parte ainda dos 9 milhões de europeus que já votaram, ainda vais a tempo. O endereço está disponível em rr.pt, onde temos também imagens dos desenhos que estão em compita.
3: Acabaste de me dar uma excelente ideia, Miguel, para agora, entre músicas, vou votar.
0: Não deixes de fazer isso. O endereço, enfim, está mesmo em rr.pt, o site da Renascença, porque é tão comprido que se torna inviável dizê-lo aqui. Não sei se queres que arrisque, mas...
3: Por favor, vamos a isso, este belo momento de rádio.
0: Bom, é o https://, habitual, depois www.ecb.europa.eu/euro/banknotes/future, /banknotes/html/index.pt/html, #survey.
3: Portanto,
0: é melhor mesmo ir a rr.pt, não é? E seguir o link que lá está.
3: Eu acho que é mais fácil, mas nota 10, Miguel, para esta dicção ótima para ler um e-mail que, não sei,
0: ah, 7,5, mais vale. 7,5 já é generoso.
3: Até já. Daqui a uma hora.
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6: Terra Nova, boa tarde, são 4:30.

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0: Olá, viva! Este é o Jornal Regional na Terra Nova. As autoridades marítimas admitem que o corpo encontrado hoje de manhã no areal entre Atocha e Quiaios, perto da praia de Quiaios em particular, esse corpo será o do homem desaparecido há uma semana na praia da Costa Nova. A informação aponta para um cadáver, o cadáver de um homem na casa dos 30, 40 anos, correspondendo à idade do homem desaparecido. O Instituto de Medicina Legal de Coimbra recebeu o corpo para identificação. Depois das buscas dos primeiros dias a cargo da Capitania do Porto de Aveiro, até à zona sul de Mira, as atenções voltaram-se para a área da Figueira da Foz. Uma semana depois do desaparecimento no mar da Costa Nova, pode estar assim encerrado o capítulo de buscas, logo que seja confirmada a identidade do corpo. Ilha e Aveiro querem travar a perda de utilizadores de bicicletas e impedir a ultrapassagem dos veículos ligeiros aos motos suaves, criando condições para uma utilização da bicicleta nos circuitos de curta distância entre as cidades de Ilhavo, Aveiro e Gafanha da Nazaré. Os autarcas de Aveiro e de Ilhavo assumiram esse desafio perante o público escolar numa sessão realizada hoje de manhã na Escola Secundária da Gafanha da Nazaré. Rui Dias e Luís Souto de Miranda querem partir-se das relações de proximidade criadas entre ambos e da infraestrutura já no terreno para melhorar os circuitos e resolver estrangulamentos. Ainda não foi hoje que foram conhecidos os projetos, mas há um sinal político de uma estrada para andar. Resta unir os pontos principais para levar mais gente a pedalar e a caminhar entre as cidades de Ilhavo, Aveiro e Gafanha da Nazaré.
1: E é em relação a isto que nós queremos trabalhar. Portanto, queremos criar uma rede ciclável que permita que estes fluxos rodoviários entre nós e Aveiro, sobretudo aqueles polos de que vos falei há um bocadinho, a universidade, o hospital e o terminal rodoviário, se possam fazer com facilidade por via ciclável. Então, depois temos ali o que são os nossos propósitos, mas o principal é aquele que está na primeira linha, que é assegurar uma rede ciclável contínua, que é o quê? Nós já temos muitos segmentos de pistas cicláveis e agora queremos criar uma ligação entre eles todos, por forma a que seja possível entrar na via ciclável e contornar o nosso município todo, sempre sem sair da pista das bicicletas.
0: Rui Dias, Presidente da Câmara Municipal de Ilhavo. O autarca de Ilhavo lembrou que os dados dos estudos apontam para a diminuição das deslocações a pé e de bicicleta e o crescimento do peso do automóvel de 69% para 76% num período de uma década, entre 2011 e 2021. Ilhavo quer continuar entre os municípios de maior utilização da bicicleta, mas admite que só o conseguirá criando condições para deslocações em segurança. Há 55 km de pistas e a ambição é criar mais 40 km de pistas. Uma via dedicada entre Aveiro e as praias, a ligação da zona industrial da Mota a Vagos, a ligação entre a cidade de Ilhavo, pontos como o Hospital de Aveiro, a Universidade, a Estação e o Centro de Transportes, são alguns desafios, em cima da mesa, que as reuniões técnicas querem ajudar a resolver. Destacam-se desafios como os nós da Friopesca, do Intermarché e das piscinas. O autarca de Aveiro, Luís Souto de Miranda, insiste na oportunidade criada pela convergência de ideias entre os presidentes de Câmara, de Ilhavo e Aveiro.
2: Estes dois municípios não têm que ter rivalidades, cada um tem as suas potencialidades, têm é que realmente trabalhar juntos, ligarem, porque na prática as populações já fazem a sua vida num lado e no outro. E, portanto, aquilo que estamos e a oportunidade é ter aqui realmente dois presidentes de Câmara que estão muito alinhados com esta visão e é algo que pode, como digo, com esta conjugação de esforços e também com outras entidades acima dos municípios, que são importantíssimas, conseguirmos transformar mesmo aquilo que é a relação entre Aveiro e Ilhavo e entre Ilhavo e Aveiro.
0: O encontro dos autarcas de Aveiro e Ilhavo no final da Semana Europeia da Mobilidade. A PSP deteve 10 condutores por crimes rodoviários durante o passado fim de semana. 9 detenções por condução sob influência do álcool, com taxas que chegaram ao 2.508 de gramas por litro de sangue. A PSP deteve 10 cidadãos com idades compreendidas entre os 22 e os 61 anos. O detalhe da notícia disponível para consulta em terranova.pt. Noite de assembleias municipais em Ilhavo e em Aveiro. A reunião de Ilhavo começará às 9 horas no Salão Nobre do Espaço do Conselho. A Assembleia Municipal de Aveiro reúne também esta segunda-feira com o concurso para a recolha de lixo na ordem de trabalhos. Este é um dos temas em destaque no encontro que começará às 8h30 no edifício sede da antiga Capitania. Estes trabalhos, estas assembleias municipais, têm em transmissão online. No desporto, o Beira-Mar está fora da taça, perdeu com o Belenenses por 2-0. Como disse, foi eliminado da Taça de Portugal em futebol. A decisão da segunda eliminatória chegou do banco do Clube do Restelo, com Gonçalo Brandão, o treinador, a chamar ao jogo os habituais titulares que competem numa divisão superior à do Beira-Mar. O Beira-Mar, assim, perdeu o jogo por 2-0, apesar da tentativa de resistência. Fabeta Barros elogiou a prestação da sua equipa, reconhecendo as limitações do Beira-Mar. Admite que os argumentos apresentados pelo Belenenses foram muito superiores à equipa de Aveiro.
3: E a equipa foi sempre à procura do resultado, sempre à procura da vitória. Empatados, nunca nos deixámos... Nunca guardámos aqui as energias para o final do jogo, fomos sempre à procura daquilo que era a nossa ambição coletiva, que era ganhar o jogo. E claro, se nós estivéssemos na frente de marcador, se calhar este tipo de energia poderia ter sido poupado, poderíamos ter aguentado o jogo de forma diferente, e com a entrada dos jogadores, se calhar estávamos mais preparados e protegidos para as ações individuais do Belenenses.
0: Fabeta, treinador do Beira-Mar, a equipa aveirense que se concentra agora exclusivamente no Campeonato de Portugal. 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Boa tarde.

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1: Terra Nova, boa tarde, são 5 horas. 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
2: Segundo fonte da Proteção Civil, foram retiradas por precaução todas estas pessoas, não havendo registro de feridos entre alunos e funcionários. Há, contudo, indicação de ferimentos ligeiros num bombeiro envolvido no combate a este incêndio. O alerta para o fogo foi dado pelas 3 da tarde. No combate às chamas estão mais de 60 operacionais apoiados por um meio aéreo. E o dispositivo de combate a incêndios vai permanecer no segundo nível mais elevado, com meios pré-posicionados nos locais de risco, tendo em conta as previsões meteorológicas. Anúncio feito pela Autoridade de Proteção Civil em conferência de imprensa durante a última hora. Até ao final da semana vão manter-se temperaturas elevadas, vento forte e noites quentes, condições favoráveis para a progressão dos incêndios. Em paralelo, explica o adjunto de operação Carlos Mata, vão ser feitas patrulhas aéreas com aviões anfíbios em locais considerados sensíveis.
3: Nas horas de maior incidência dos incêndios, colocar várias parelhas no país, em 4 zonas do país, que tenham capacidade de extinção de incêndios. Uma parelha de aviões anfíbios, que rapidamente conseguem abastecer. A primeira intervenção é com a água ou o retardante que transportam para qualquer intervenção que eles observem ou que lhes seja indicado para irem para essas zonas para extinguir os incêndios.
2: Carlos Mata, aqui num registro da RTP, este tipo de intervenção tem tido resultados positivos, segundo este responsável da Proteção Civil, e tem permitido extinguir os incêndios de forma mais rápida. É uma medida que vai estar em vigor nestes dias em que as temperaturas vão permanecer elevadas. A escola como elevador social não está a dar os resultados esperados. É um alerta do Presidente da República, que esteve na manhã de hoje na inauguração da Escola Secundária de Cascais.
4: É essa uma das promessas maiores da escola: transformar pontos de partida diferentes em oportunidades verdadeiramente iguais. Chamamos de elevador social e temos de o reconhecer. Os dados revelam que o elevador está muito aquém da velocidade desejável para a promoção da mobilidade social.
2: António José Seguro avisou que as mudanças a decorrer no sistema educativo devem integrar alunos e professores e que os docentes devem ser valorizados.
4: Valorizar os professores é valorizar a própria educação, porque nenhum sistema educativo será verdadeiramente forte se aqueles que todos os dias ensinam não sentirem que a sua perfeição é respeitada, a sua missão é reconhecida e o seu esforço é valorizado.
2: Presidente, Primeiro-Ministro e Ministro da Educação visitaram algumas salas de aula. Luís Montenegro garantiu que Seguro partilha da mesma visão que o Governo. Assegura ainda que o Executivo está a fazer o que pode para colocar mais professores nas escolas de Lisboa e Val do Tejo, uma das regiões mais afetadas do país.
5: Tivemos concursos extraordinários, por isso integramos aqui mais 3 mil professores no contexto das zonas mais afetadas pela falta de docentes. Muitos deles efetivamente estão hoje disponíveis, ainda não todos aqueles que nós precisamos e queremos.
2: Luís Montenegro, em Cascais. A Ministra do Ambiente e Energia afirma que, apesar da subida dos preços, o consumo de combustíveis tem aumentado. Maria da Graça Carvalho apela, por isso, à poupança e descarta mais apoios, defendendo que o único caminho é o das contas públicas saudáveis.
6: O consumo, tanto do gasóleo, como da gasolina, como do jet, comparado com os meses homólogos do ano passado, tem subido. E tem subido valores elevados, de 4% a 6%. Se nós compararmos com outras crises semelhantes, ou umas com maior dimensão, outras com menor, houve sempre uma diminuição, houve sempre uma poupança. Eu isso também queria chamar a atenção aos consumidores. É importante ter esta noção que há aqui também uma gestão pessoal e de cada empresa, de cada instituição, no poupar energia em geral e combustível em particular.
2: O apelo da Ministra do Ambiente, deixado em Soura, no distrito de Coimbra. Contactado pela Renascença, o Ministério do Ambiente esclareceu, entretanto, que os números referidos pela Ministra referem-se ao período até julho. Quanto ao facto de haver dados oficiais que mostram que desde então o consumo de combustíveis decresceu, o Ministério afirma que são dados ainda não consolidados.
7: Certo é que os preços dos combustíveis voltaram hoje a subir, uma situação que, apesar do que diz a Ministra sobre o consumo, está a causar dificuldades a grande parte da população. A reportagem da Renascença procurou avaliar, Miguel, como estão as famílias portuguesas a lidar com o aumento do custo de vida.
2: Sim, é uma situação que, como sabemos, tem vindo a agravar-se de mês para mês nos combustíveis, mas também na conta do supermercado, e que torna mais difícil para muitos equilibrar o orçamento familiar. O jornalista Miguel Marques Ribeiro foi conhecer uma família em que a solução foi acumular empregos e cortar nas férias e nos restaurantes.
8: Sobem os custos na alimentação.
9: E o cabaz, não é, de compra está muito mais caro, então eu sinto que, por exemplo, a nível da alimentação nós estamos a gastar muito mais dinheiro do que o que gastávamos.
8: Sobem os custos na gasolina.
9: O ano passado, quando abastecíamos o carro, se calhar conseguimos estar mais uma semana sem abastecer do que conseguimos agora, sem dúvida.
8: E com o arranque do ano letivo, há ainda o acréscimo dos gastos com os materiais escolares.
9: Ainda hoje fomos comprar os materiais para a educação visual e a meia dúzia de coisas que faltavam e foram mais de 70 euros.
8: Cátia e Vítor residem no Porto com as duas filhas, de 1 e 11 anos, e como muitas outras famílias portuguesas, sentem na carteira o aumento dos preços. Cátia é artista plástica, mas também pintora, numa companhia de azulejos no Porto. Vítor também acumulou trabalho de tatuador com o de técnico de palco.
9: Hoje em dia, com o valor acréscimo, não é, principalmente das rendas, sou mesmo obrigada a ter várias fontes de rendimento, duas pelo menos, duas fontes de rendimento. No mínimo.
8: A família gasta cerca de 1.000 euros com a casa situada em Serpa Pinto.
9: Um T3, o valor de um T3 neste momento, nesta zona, ronda aos 1.200 euros, 1.300 euros. Ou seja, é um absurdo.
8: Devido ao aumento das despesas, o casal teve de cortar nas férias.
9: Normalmente nós fazemos duas semanas, este ano só conseguimos fazer uma semana.
8: Sacrifícios feitos a pensar na educação das filhas, explica Cátia.
9: Estamos a falar de 50 euros Kung Fu, 10 euros porque temos o cartão Porto na natação, e este ano entra no ensino articulado de teatro, ou seja, já estamos a falar aqui em 120 euros só para uma das meninas.
8: Mas com o agravamento do custo de vida, decisões difíceis podem estar a caminho.
9: Nós, como pais, sabemos que às vezes, se tivermos que decidir entre atividades ou entre pôr comida na mesa, não é? Vai ser sempre a comida na mesa que vai ganhar. E quem fica a perder são sempre as crianças também.
8: Uma crise de preços que transforma em bens de luxo o que deveriam ser gastos essenciais da população.
2: Ora, está, Inês e Daniel, uma realidade comum a muitas outras famílias portuguesas. Esta é uma reportagem que está desenvolvida em rr.pt.
7: Muito obrigada, Miguel. Voltamos a falar já daqui a pouco. Até já.
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0: Olá, viva. Este é o Jornal Regional na Terra Nova. As autoridades marítimas admitem que o corpo encontrado hoje de manhã no areal entre Atocha e Quiaios, perto da praia de Quiaios em particular, esse corpo será o do homem desaparecido há uma semana na praia da Costa Nova. A informação aponta para um cadáver, o cadáver de um homem na casa dos 30, 40 anos, correspondendo à idade do homem desaparecido. O Instituto de Medicina Legal de Coimbra recebeu o corpo para identificação. Depois das buscas dos primeiros dias a cargo da Capitania do Porto de Aveiro, até à zona sul de Mira, as atenções voltaram-se para a área da Figueira da Foz. Uma semana depois do desaparecimento no mar da Costa Nova, pode estar assim encerrado o capítulo de buscas, logo que seja confirmada a identidade do corpo. Ilha Viaveiro querem travar a perda de utilizadores de bicicletas e impedir a ultrapassagem dos veículos ligeiros aos modos suaves, criando condições para uma utilização da bicicleta nos circuitos de curta distância entre as cidades de Ilhavo, Aveiro e Gafanha da Nazaré. Os autarcas de Aveiro e de Ilhavo assumiram esse desafio perante o público escolar numa sessão realizada hoje de manhã na Escola Secundária da Gafanha da Nazaré. Rui Dias e Luís Souto de Miranda querem partir-se das relações de proximidade criadas entre ambos e da infraestrutura já no terreno para melhorar os circuitos e resolver estrangulamentos. Ainda não foi hoje que foram conhecidos os projetos, mas há um sinal político de uma estrada para andar. Resta unir os pontos principais para levar mais gente a pedalar e caminhar. E a caminhar entre as cidades de Ilhavo, Aveiro e Gafanha da Nazaré.
1: E é em relação a isto que nós queremos trabalhar. Portanto, queremos criar uma rede ciclável que permita que estes fluxos rodoviários entre nós e Aveiro, sobretudo aqueles polos de que vos falei há um bocadinho, a universidade, o hospital e o terminal rodoviário, se possam fazer com facilidade por via ciclável. Então, depois temos ali o que são os nossos propósitos, mas o principal é aquele que está na primeira linha, que é assegurar uma rede ciclável contínua, que é o quê? Nós já temos muitos segmentos de pistas cicláveis e agora queremos criar uma ligação entre eles todos, por forma a que seja possível entrar na via ciclável e contornar o nosso município todo, sempre sem sair da pista das bicicletas.
0: Rui Dias, Presidente da Câmara Municipal de Ilhavo. O autarca de Ilhavo lembrou que os dados dos estudos apontam para a diminuição das deslocações a pé e de bicicleta e o crescimento do peso do automóvel de 69% para 76% num período de uma década, entre 2011 e 2021. Ilhavo quer continuar entre os municípios de maior utilização da bicicleta, mas admite que só o conseguirá criando condições para deslocações em segurança. Há 55 km de pistas e a ambição é criar mais 40 km de pistas. Uma via dedicada entre Aveiro e as praias, a ligação da zona industrial da Mota a Vagos, a ligação entre a cidade de Ilhavo, pontos como o Hospital de Aveiro, a Universidade, a Estação e o Centro de Transportes, são alguns desafios em cima da mesa que as reuniões técnicas querem ajudar a resolver. Destacam-se desafios como os nós da Friopesca, do Intermarché e das piscinas. O autarca de Aveiro, Luís Souto de Miranda, insiste na oportunidade criada pela convergência de ideias entre os presidentes de Câmara, de Ilhavo e Aveiro.
2: Estes dois municípios não têm que ter rivalidades, cada um tem as suas potencialidades, têm é que realmente trabalhar juntos, ligarem, porque na prática as populações já fazem a sua vida num lado e no outro. E, portanto, aquilo que estamos e a oportunidade é ter aqui realmente dois presidentes de Câmara que estão muito alinhados com esta visão e é algo que pode, como digo, com esta conjugação de esforços e também com outras entidades acima dos municípios, que são importantíssimas, conseguirmos transformar mesmo aquilo que é a relação entre Aveiro e Ilhavo e entre Ilhavo e Aveiro.
0: O encontro dos autarcas de Aveiro e Ilhavo no final da Semana Europeia da Mobilidade. A PSP deteve 10 condutores por crimes rodoviários durante o passado fim de semana. 9 detenções por condução sob influência do álcool. A PSP deteve 10 cidadãos com idades compreendidas entre os 22 e os 61 anos. O detalhe da notícia disponível para consulta em terranova.pt. Noite de assembleias municipais em Ilhavo e em Aveiro. A reunião de Ilhavo começará às 9 horas no Salão Nobre do Espaço do Conselho. A Assembleia Municipal de Aveiro reúne também esta segunda-feira, com o concurso para a recolha de lixo na ordem de trabalhos. Este é um dos temas em destaque no encontro que começará às 8h30 no edifício sede da antiga Capitania. Estes trabalhos, estas assembleias municipais, têm transmissão online. No desporto, o Beira-Mar está fora da taça, perdeu com o Belenenses por 2-0. Como disse, foi eliminado da Taça de Portugal em futebol. A decisão da segunda eliminatória chegou do banco do Clube do Restelo, com Gonçalo Brandão, o treinador, a chamar ao jogo os habituais titulares que competem numa divisão superior à do Beira-Mar. O Beira-Mar assim perdeu o jogo por 2-0, apesar da tentativa de resistência. Fabeta Barros elogiou a prestação da sua equipa, reconhecendo as limitações do Beira-Mar. Admite que os argumentos apresentados pelo Belenenses foram muito superiores à equipa de Aveiro.
3: E a equipa foi sempre à procura do resultado, sempre à procura da vitória. Empatados, nunca nos deixámos... Nunca guardámos aqui as energias para o final do jogo, fomos sempre à procura daquilo que era a nossa ambição coletiva, que era ganhar o jogo. E claro, se nós estivéssemos na frente de marcador, se calhar este tipo de energia poderia ter sido poupado, poderíamos ter aguentado o jogo de forma diferente, e com a entrada dos jogadores, se calhar estávamos mais preparados e protegidos para as ações individuais do Belenenses.
0: Fabeta, treinador do Beira-Mar, a equipa aveirense que se concentra agora exclusivamente no Campeonato de Portugal. A informação regional mantém-se sempre atualizada em terranova.pt.

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3: Hoje vou falar sobre como desenvolver disciplina. E repara que disse desenvolver disciplina. Porquê? Porque a disciplina tem de ser trabalhada. Ela não cai do céu. A disciplina é a capacidade que tem de controlar o seu comportamento para cumprir alguma regra ou para chegar a algum resultado. E aqui começam as dificuldades, nomeadamente, para desenvolver disciplina, sabe que vai ter de ter regras, controlar as suas vontades e o seu dia. Regras essas que provavelmente terá de as cumprir ao longo da sua vida. Sabe que terá de fazer coisas que não quer, que não gosta, que não lhe apetece e vai apetecer romper as regras e ser livre. Sim, é certo, a disciplina não é algo que se deseja, é algo que se necessita. Ninguém diz, eu quero disciplina. O que dizemos é, eu preciso de disciplina. De modo que antes de dizer que não é uma pessoa disciplinada ou que não está motivado, questione primeiro o grau de compromisso que tem para com o seu objetivo. Questione se o resultado que pretende conquistar é assim tão importante para si que obrigue cumprir com as regras e limites impostos. Lembre-se, terá de contrariar as suas vontades por vezes, terá de dominar a sua mente e agir de modo diferente ao que gostaria. E isso faz-se mantendo forte o nível de compromisso que tem para com o seu objetivo. Tenha bem claro e presente qual é o seu propósito. O grau de disciplina está diretamente relacionado com o grau de clareza de saber onde quer chegar. Sabendo isso, poderá definir as ações certas que o irão levar cada vez mais próximo do seu objetivo e é isso, no fundo, que lhe vai trazer e permitir manter a disciplina ao longo do tempo. Desejo-lhe uma ótima semana e que continue a construir uma vida com muita liberdade, equilíbrio e felicidade.
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8: Olá, viva! Este é o Jornal Regional na Terra Nova. As autoridades marítimas admitem que o corpo encontrado hoje de manhã no areal entre Atocha e Quiaios, perto da praia de Quiaios em particular, esse corpo será o do homem desaparecido há uma semana na praia da Costa Nova. A informação aponta para um cadáver, o cadáver de um homem na casa dos 30, 40 anos, correspondendo à idade do homem desaparecido. O Instituto de Medicina Legal de Coimbra recebeu o corpo para identificação. Depois das buscas dos primeiros dias a cargo da Capitania do Porto de Aveiro, até à zona sul de Mira, as atenções voltaram-se para a área da Figueira da Foz. Uma semana depois do desaparecimento no mar da Costa Nova, pode estar assim encerrado o capítulo de buscas, logo que seja confirmada a identidade do corpo. Ilhavo e Aveiro querem travar a perda de utilizadores de bicicletas e impedir a ultrapassagem dos veículos ligeiros aos modos suaves, criando condições para uma utilização da bicicleta nos circuitos de curta distância entre as cidades de Ilhavo, Aveiro e Gafanha da Nazaré. Os autarcas de Aveiro e de Ilhavo assumiram esse desafio perante o público escolar numa sessão realizada hoje de manhã na Escola Secundária da Gafanha da Nazaré. Rui Dias e Luís Souto de Miranda querem partir das relações de proximidade criadas entre ambos e da infraestrutura já no terreno para melhorar os circuitos e resolver estrangulamentos. Ainda não foi hoje que foram conhecidos os projetos, mas há um sinal político de uma estrada para andar. Resta unir os pontos principais para levar mais gente a pedalar e caminhar entre as cidades de Ilhavo, Aveiro e Gafanha da Nazaré.
9: E é em relação a isto que nós queremos trabalhar. Portanto, queremos criar uma rede ciclável que permita que estes fluxos rodoviários entre nós e Aveiro, sobretudo aqueles polos de que vos falei há um bocadinho, a universidade, o hospital e o terminal rodoviário, se possam fazer com facilidade por via ciclável. Pronto, depois temos ali que são os nossos propósitos, mas o principal é aquele que está na primeira linha, que é assegurar uma rede ciclável contínua, que é o quê? Nós já temos muitos segmentos de pistas cicláveis e agora queremos criar uma ligação entre eles todos, por forma a que seja possível entrar na via ciclável e contornar o nosso município todo, sempre sem sair da pista das bicicletas.
8: Rui Dias, Presidente da Câmara Municipal de Ilhavo. O autarca de Ilhavo lembrou que os dados dos estudos apontam para a diminuição das deslocações a pé e de bicicleta e o crescimento do peso do automóvel de 69% para 76% num período de uma década, entre 2011 e 2021. Ilhavo quer continuar entre os municípios de maior utilização da bicicleta, mas admite que só o conseguirá criando condições para deslocações em segurança. Há 55 km de pistas e a ambição é criar mais 40 km de pistas. Uma via dedicada entre Aveiro e as praias, a ligação da zona industrial da Mota a Vagos, a ligação entre a cidade de Ilhavo, pontos como o Hospital de Aveiro, a Universidade, a Estação e o Centro de Transportes, são alguns desafios em cima da mesa que as reuniões técnicas querem ajudar a resolver. Destacam-se desafios como os nós da Friopesca, do Intermarché e das piscinas. O autarca de Aveiro, Luís Souto de Miranda insiste na oportunidade criada pela convergência de ideias entre os presidentes de Câmara. Dilha Viaveiro.
10: Estes dois municípios não têm que ter rivalidades. Cada um tem as suas potencialidades. Tem é que realmente trabalhar juntos, ligarem, porque na prática as populações já fazem a sua vida num lado e no outro. E, portanto, aquilo que estamos e a oportunidade é ter aqui realmente dois presidentes de Câmara que estão muito alinhados com esta visão e é algo que pode, como digo, com esta conjugação de esforços e também com outras entidades acima dos municípios, que são importantíssimas, conseguirmos transformar mesmo aquilo que é a relação entre Aveiro e Ilhavo e entre Ilhavo e Aveiro.
8: O encontro dos autarcas de Aveiro e Ilhavo no final da Semana Europeia da Mobilidade. A PSP deteve 10 condutores por crimes rodoviários durante o passado fim de semana. 9 detenções por condução sob influência do álcool. A PSP deteve 10 cidadãos com idades compreendidas entre os 22 e os 61 anos. O detalhe da notícia disponível para consulta em terranova.pt. Noite de assembleias municipais em Ilhavo e em Aveiro. A reunião de Ilhavo começará às 9 horas no Salão Nobre do Espaço do Conselho. A Assembleia Municipal de Aveiro reúne também esta segunda-feira, com o concurso para a recolha de lixo na ordem de trabalhos. Este é um dos temas em destaque no encontro, que começará às 8h30 no edifício sede da antiga Capitania. Estes trabalhos, estas assembleias municipais, têm em transmissão online. No desporto, o Beira-Mar está fora da taça, perdeu com o Belenenses por 2-0. Como disse, foi eliminado da taça de Portugal em futebol. A decisão da segunda eliminatória chegou do banco do Clube do Restelo, com Gonçalo Brandão, o treinador, a chamar ao jogo os habituais titulares que competem numa divisão superior à do Beira-Mar. O Beira-Mar assim perdeu o jogo por 2-0, apesar da tentativa de resistência. Fabeta Barros elogiou a prestação da sua equipa, reconhecendo as limitações do Beira-Mar. Admite que os argumentos apresentados pelo Belenenses foram muito superiores à equipa de Aveiro.
11: E a equipa foi sempre à procura do resultado, sempre à procura da vitória. Empatados, nunca nos deixámos... Nunca guardámos aqui as energias para o final do jogo, fomos sempre à procura daquilo que era a nossa ambição coletiva, que era ganhar o jogo, e claro, se nós estivéssemos na frente do marcador, se calhar este tipo de energia poderia ter sido poupado, poderíamos ter aguentado o jogo de forma diferente, e com a entrada dos jogadores, se calhar estávamos mais preparados e protegidos para as ações individuais do Belenenses.
8: Fabeta, treinador do Beira-Mar, a equipa aveirense que se concentra agora exclusivamente no Campeonato de Portugal. 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
4: Está a pensar o inútil discurso sobre o Estado da União feito pela Presidente da Comissão Europeia, Ursula von der Leyen. Preparar o presente e o futuro implica avaliar com rigor o passado para se mudar o que correu mal e aprofundar o que correu bem, tendo em conta o contexto político, económico e social. Não faltam sinais claros da crescente insatisfação dos europeus, que para uns resulta da ineficiência económica com excessos do modelo social europeu, para outros é a degradação da qualidade de vida sem perspectivas de melhoria. A Europa, na vanguarda das criações do progresso, já não existe. Os Estados Unidos, mas sobretudo a China, já nos ultrapassaram. Existe por parte das autoridades europeias alguma avaliação clara para o conhecimento criativo europeu ter sido ultrapassado? Porque não houve capacidade para atempadamente se eletrificar a locomotiva alemã do comboio económico europeu, evitando as caras dependências dos combustíveis fósseis? Em vez de investimentos estruturantes, o dinheiro foi distribuído em pequenas somas e com ínfimos resultados. A Europa, exemplo dos valores e dos direitos, também perdeu credibilidade perante flagrantes dualidades de critérios nas posições face aos atuais conflitos internacionais. O direito não é compatível com sensibilidades afetivas e emotivas. Também se tem perdido a capacidade diplomática, onde antes os europeus eram chamados para sanar litígios, agora depende de outros, como no caso da guerra na Ucrânia. A construção do projeto europeu está a meio do provérbio: não há bem que sempre dure, nem mal que nunca acabe. Fazer durar o bem e acabar com o mal dá que pensar.
0: Dá que pensar. 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
1: Boa tarde com a Terra Nova, são 7 horas.

0: Presidente da Assembleia da República acredita que pode ser aprovado o novo pedido do Chega para uma comissão parlamentar de inquérito à atuação de Luís Neves na Polícia Judiciária. José Pedro Aguiar Branco promete uma resposta no máximo até quarta-feira, mas para já tem indicações de que o novo requerimento vai ao encontro das alterações que foram pedidas.
1: Tanto quanto sei, vai ao encontro de várias das observações que eu fiz nos meus despachos anteriores. O Chega entregou nos serviços da Assembleia, na sexta-feira. Hoje, segunda-feira, estão a ser avaliados pelos serviços da Assembleia. Vai para o meu gabinete. Eu acho que entre amanhã e quarta-feira terei um pronunciamento e uma decisão sobre esse requerimento.
0: Declarações na Póvoa de Varzim, em que Aguiar Branco recusou quaisquer motivações políticas ou partidárias, garantindo que o requerimento será aprovado se respeitar a lei e a Constituição. Cerca de 200 e meia de bombeiros combatem a esta hora 3 incêndios no concelho de Arcos de Valdevez, no distrito de Viana do Castelo. Contam com o apoio de 6 meios aéreos. As chamas deflagraram entre as 3 e as 4 da tarde. Na última hora foram, entretanto, dados como controlados os fogos de boticas no distrito de Vila Real e também em Trofa, no distrito do Porto. De recordar que este último fogo obrigou à retirada esta tarde 40 alunos da Escola da Vila, na freguesia de São Mamede do Coronado. Segundo fonte da Proteção Civil contactada pela Renascença, não se registaram feridos entre as crianças nem entre os adultos desta escola. Houve, contudo, um ferido ligeiro, um bombeiro que se encontrava no combate ao fogo. Também desta tarde o aviso da Proteção Civil. Até ao final da semana há condições favoráveis para a progressão de fogos por causa das previsões meteorológicas. São esperadas temperaturas elevadas, vento forte e noites quentes. O dispositivo de combate aos incêndios vai, por isso, manter-se no segundo nível mais elevado. A Ministra da Saúde acredita que a partir de novembro os utentes vão começar a sentir os efeitos da regionalização das urgências na região de Lisboa e Val do Tejo. Esta tarde, à margem da inauguração de um hospital privado no concelho de Sintra, Ana Paula Martins defendeu que a situação nas urgências vai começar a melhorar na região que sofre maior pressão.
2: Na região de Lisboa e Val do Tejo, por ser aquela que, na verdade, tem tempos de espera que mais preocupantes são. A primeira, digamos, os primeiros resultados desta reorganização acontecerão no final do mês de novembro.
0: Já hoje, a Ministra da Saúde defendeu, num artigo de opinião no Jornal de Notícias, que a paz regressou às urgências, uma expressão que a Ordem dos Médicos considerou exagerada. Ana Paula Martins diz que se referia sobretudo ao INEM e defende que muitos dos problemas dos verões passados não se verificaram este ano. O PCP diz que há 170 mil alunos sem todos os professores. Em conferência de imprensa, o dirigente comunista Jorge Pires pediu ao governo que assuma responsabilidades perante um regresso às aulas que considera ser dos mais instáveis das últimas 2 décadas. E antecipa que o número de alunos sem todos os professores vai agravar-se nos próximos dias.
3: Feitas as contas, naturalmente nós chegamos a esta altura e o que é que temos na sexta-feira? 170 mil alunos não tinham uma parte dos professores, não é? Mas aquilo que sabemos, com as saídas para a apresentação e com aquilo que é hoje, os horários que estão a ser pedidos para a bolsa de recrutamento, a situação vai se agravar.
0: Recorde-se que hoje começou o ano letivo para os alunos do ensino secundário. A Ministra do Ambiente admite que desde o início de agosto o consumo de combustíveis esteja afinal a diminuir. É um esclarecimento de Maria da Graça Carvalho, já depois de ter dito nas últimas horas que o consumo de gasóleo, gasolina e jet fuel tem vindo a subir em termos homólogos, tendo apelado até a uma poupança dos combustíveis. Questionada esta tarde pela Renascença, a Ministra esclareceu que a fonte utilizada era a Direção-Geral de Energia e Geologia e que os dados oficiais eram apenas até julho, admitindo que de agosto para cá, com os preços a disparar, a procura tenha também vindo a cair. De resto, de acordo com a informação publicada na última sexta-feira pela Entidade Nacional para o Setor Energético, as introduções ao consumo registaram uma queda de perto de 5% em agosto.
4: E nos Estados Unidos é a notícia uma rara união das televisões em protesto contra Donald Trump e é uma medida, Miguel, que pode deixar o presidente americano falar sozinho.
0: Pelo menos as principais televisões que costumam acompanhar Trump decidiram suspender a cobertura conjunta, a decisão tomada por ABC, CBS, CNN, Fox News e NBC, isto depois de a Casa Branca ter impedido a entrada da CNN. Há habitualmente uma rotatividade em que um dos canais fornece a imagem aos restantes e a outras organizações noticiosas de vários países. Já hoje a CNN deveria acompanhar a deslocação de Trump de Washington até Nova York para participar amanhã na Assembleia Geral das Nações Unidas. Nesta edição das 7 temos, como é habitual, às segundas e às quartas-feiras, o comentador da Renascença, José Alberto Lemos. José Alberto, boa tarde.
5: Boa tarde, Miguel.
0: Pergunto-te se te parece que haverá algum fundamento razoável nesta posição de Trump de banir não só a CNN, mas também o site de notícias político e o canal MS Now.
5: Não, aparentemente não. Quer dizer, é uma decisão tomada sem qualquer aviso prévio, não é? E sem qualquer recurso a uma queixa judicial, por exemplo, que pudesse eventualmente explicitar os fundamentos da decisão. Ou seja, é uma decisão arbitrária tomada por Trump que a justificou dizendo que queria banir as notícias falsas sobre a Casa Branca. Algo que, segundo ele, tem que acabar, claro. Não é um assalto, disse ele, não é um assalto à imprensa livre que preze, mas um assalto às notícias falsas que cresceram como um cancro. Citação. Ora bom, isto seria caricato, evidentemente, se não fosse grave. Sobretudo porque é uma decisão tomada pelo presidente que mais mentiu à nação desde que foi eleito. Só no primeiro mandato, o Trump mentiu 30.500 vezes ao povo americano, segundo uma contagem do Washington Post, e no segundo mandato essa contabilidade ainda é incerta. Portanto, a gravidade da decisão tem um alcance muito mais profundo. Porque não compete ao presidente, como é óbvio, como toda a gente percebe, ou alguém da administração, avaliar e julgar o tipo de cobertura que o mídia faz, não é? Muito menos puni-lo por discordar do que ele reporta. Portanto, o que Trump está a fazer é punir alguns mídias por delito de opinião, que é uma prática típica das ditaduras, não das democracias. Aliás, hoje mesmo, interrogado sobre isto, o vice-presidente J.D. Vance disse que não argumentou com a questão das notícias falsas, disse que a Casa Branca não deveria dar acesso a repórteres que fazem propaganda de extrema-esquerda. Ou seja, para além do absurdo, temos aqui o assumir de que se trata de uma perseguição política a alguns mídias que discordam, porque discordam do escrutínio que eles fazem da administração, não é?
0: Certo é que é certamente um novo degrau no conflito entre Trump e os média. Obrigado pelo teu comentário, José Alberto Lemos, presença habitual aqui nos finais de tarde da Renascença. Ainda dos Estados Unidos, a notícia de que foram suspensos os voos em vários aeroportos na Costa Leste, incluindo Nova Iorque, Filadélfia e Boston. A causa terá sido um cabo cortado acidentalmente numa obra em Nova Jersey, foi pelo menos a versão avançada inicialmente pelas autoridades norte-americanas. A Administração Federal da Aviação anunciou que um novo circuito de comunicações deverá estar operacional em breve, mas até lá cerca de 600 voos terão já sido afetados, Sónia, numa altura em que 130 líderes mundiais estão a chegar a Nova Iorque para participarem na Assembleia Geral das Nações Unidas, que decorre a partir de amanhã.
4: Alguém cortou o cabo e fez, ups!
0: Pois, esperemos que tenha sido isso, pelo menos será uma causa benévola, não é?
4: Claro, claro. Até já, Miguel.
0: Até já.
4: As notícias sempre a serem atualizadas, quer no site, quer na aplicação da Renascença. Temos 21 Pilots para ouvir não tardar.
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2: Boa tarde. Está na Terra Nova, agora que passam 10 minutos das 7, começa aqui uma nova temporada, digamos desta forma, do programa. Segunda parte, a emissão vai prolongar-se até às 8 da noite, comigo, Fernando Martins, e com o José Eugénio Bartolomeu em estúdio, aqui à minha frente. E para já, o Pedro Martins prima pela ausência, não sei se, enfim, vai integrar a nossa equipa hoje, mas se não for hoje, será seguramente na próxima emissão, José Eugénio.
3: Assim,
2: boa tarde.
3: Boa tarde a todos e bom regresso também a nós, ainda com algumas dores musculares desta nossa pré-época, mas já estamos no ativo e talvez por isso o Pedro esteja um pouco atrasado, porque o último treino para este programa não foi fácil e, portanto, cá estamos duridos, mas firmes.
2: Mas acreditamos na resiliência do Pedro, não é verdade?
3: Claro, claro.
2: Até porque ele começou a pré-época, ou já a época oficial, enfim, primeiro que nós.
3: Exatamente, ele já está em época oficial desde o primeiro jogo do Beira-Mar, desde o primeiro jogo oficial, portanto, o Pedro já está com um andamento diferente e vamos esperar que ele ainda consiga chegar à nossa companhia para este programa.
2: Muito bem, Pedro, então acelera se conseguires. Mas pronto, o nosso programa tem dois convidados hoje: Nuno Quintaneiro, que lidera o Beira-Mar, e o novo técnico do Ilhabon Clube, João Rui Campos. São os nossos dois convidados para um momento de entrevista nesta emissão. E passaremos também em revista todo o fim de semana desportivo, com vários apontamentos de reportagem decorrentes de vários jogos de diferentes modalidades que a Terra Nova acompanhou no fim de semana que terminou agora ontem, portanto. Sem mais demoras, até porque o Nuno Quintaneiro, não diria, passo o exagero, ter mais do que fazer. Para já, agradecemos a disponibilidade do Nuno para partilhar este tempo de antena com os ouvintes da Rádio Terra Nova. Nuno Quintaneiro, boa tarde, a nossa gratidão e a disponibilidade da nossa gratidão e a facilidade tem que fazer a esta hora, mas penso que será um tempo também, diria, bem empregue com os nossos ouvintes. Então seja bem-vindo, Nuno.
4: Olá, Fernando, boa tarde. Espero que estejam a ouvir-me bem. Sim?
2: Sim, estará eventualmente Nuno Quintaneiro com voz alta no telemóvel. É que se falar diretamente para a máquina, se calhar melhora as condições, Nuno. Isto é mesmo assim em direto, se conseguir.
4: Vou fazer aqui um
5: avisozinho e está a ficar melhor. Só um segundinho, peço a...
2: Já está melhor, Nuno. Muito melhor, muito melhor, sem dúvida. Muito bem.
5: Estou a conduzir, daí estava com o alta-voz do carro, daí estar a fazer este feedback.
2: Mas tenha atenção, portanto, sugiro que não conduza. Não é que nós o...
5: Não
2: vamos perturbar. Não vamos perturbar de todo modo, mas... Muito bem. Então, podíamos começar, se calhar, se estivesse de acordo, por falar da reunião de associados do Beira-Mar, os sócios que aprovaram o plano e o orçamento para a nova época, votação, algo que julgo saber unânime das pessoas que participaram nesta Assembleia Geral, era a expectativa que tinha, Nuno Quintaneiro, pergunto.
5: Antes de mais, Fernando, desejar-vos também uma boa época desportiva, ao Eugénio também, quem está, e a toda a equipa da Terra Nova, agradecer-vos o apoio e o acompanhamento que dão mais uma vez ao Beira-Mar nesta nova época desportiva, e dizer-vos também que é uma honra para mim poder abrir esta nova temporada do programa. Portanto, deixar essa nota e esse cumprimento à Terra Nova e a todo o auditório. Relativamente à Assembleia Geral, sim, de alguma forma tínhamos a expectativa que os associados do Beira-Mar, geralmente os que vão às Assembleias Gerais, mais ou menos, mas é sempre um núcleo de associados que têm acompanhado de forma regular a vida do clube e, portanto, têm feito parte deste processo, sabe de onde viemos, sabe onde estamos e sabe para onde queremos ir. E, nesse sentido, também têm acompanhado o fundamento das decisões que têm sido tomadas, o que torna, obviamente, estes momentos de votação mais estáveis e também fazem com que eu, enquanto presidente, tenha bastante confiança nos sócios do Beira-Mar, porque eles estão a par das coisas, sabem, têm informação e têm sido absolutamente claros em apoiar a direção no rumo que tem vindo a ser percorrido. Portanto, sim, decorreu dentro daquilo que estávamos à espera.
2: Muito bem. Que plano e orçamento foram aprovados, Nuno Quintaneiro?
5: No fundo, é um plano que dá um grande enfoque à defesa do ecletismo do Beira-Mar, das nossas modalidades. Esse tem sido um desígnio desta direção e do qual não abdicamos. Não conseguimos apoiar financeiramente as nossas modalidades como gostaríamos. Temos muitas dificuldades, muitas lacunas, mas fazemos questão de proteger aqueles que são os recursos que já regularmente são destinados às nossas modalidades e, sobretudo, aos escalões de formação dessas modalidades. Portanto, quisemos proteger aquele que tem sido o investimento no ecletismo do Beira-Mar, preservando. Seria mais fácil uma direção chegar aqui e dizer: não, o Beira-Mar está numa situação financeira difícil, portanto vamos cortar no ecletismo e vamos é focar tudo no futebol e canalizar todos os recursos para o futebol sénior. Recusamos essa visão, temos vindo a recusar, sofremos e muito por causa desta visão, mas é o nosso desígnio, é aquilo que acreditamos. Foi com esse desígnio também que me candidatei nas eleições e que sufraguei um programa eleitoral e, portanto, mantemos-nos fiéis a esse propósito programático. Claro, sabendo o quê? Que neste momento temos um exercício perspectivado que será deficitário. Ainda, e essa é, enfim, é a boa notícia dentro do contexto de dificuldade, a nível de custos mais baixo do que o ano transato e a nível de proveitos, ou melhor, temos um aumento de custos, mas temos um aumento de proveitos que supera largamente o aumento de custos que vamos ter e, portanto, apresentamos um déficit para 26-27 bem mais baixo do que o déficit que tínhamos apresentado no orçamento de 25-26. Sabendo nós que a única forma que temos, e já há 2 anos que vimos a defendê-lo em Assembleia Geral e publicamente, é que necessitamos do projeto de constituição da sociedade desportiva do futebol para terminar com este déficit de exploração do clube que essencialmente tem essa marca do futebol sénior masculino.
3: Antes de focarmos o tema SAD, Sociedade Desportiva, só ainda relativamente a esta situação dos sócios da Assembleia Geral, vi notícias de que o Beira-Mar nos últimos meses conseguiu um aumento do número de sócios, se calhar um pouco até anormal para o que estaria à espera. Houve alguma campanha que tivesse conduzido a esta situação ou já estaria o clube um pouco à espera deste retorno das pessoas de Aveiro na ligação ao clube?
5: Uma campanha concreta direcionada para o aumento de sócios não houve. E não houve porque nós continuamos a defender que necessitamos primeiro de fazer um trabalho de reestruturação do clube, em que o primeiro passo passa obrigatoriamente pela constituição da sociedade desportiva para o futebol, de modo a que nós possamos, no ato, no dia seguinte, não é? No day after à constituição da sociedade, canalizar as receitas da cotização dos sócios de uma forma equitativa pelas nossas modalidades, coisa que hoje não acontece. Eu tenho falado muito sobre isto. Nós hoje somos obrigados a canalizar grande parte dessa receita para o futebol sénior masculino e é algo que entendemos que para nos apresentarmos à comunidade como clube desportivo e como um clube que presta um serviço socialmente relevante, nós temos que libertar este ónus financeiro da associação sem fins lucrativos, que é a natureza, a gênese do clube, e portanto nós não fizemos nenhuma campanha especialmente dirigida para o aumento de sócios. Agora, temos feito várias campanhas indo ao encontro daquilo que nós defendemos, que é o reforço da presença do clube na comunidade. Queremos construir comunidade, queremos reconstruir uma identidade do Beira-Mar, obviamente pegando naquele

0: institucional que a comunidade começa a reconhecer no clube, fruto do trabalho que tem sido feito, obviamente com vários pontos de ligação, os eventos sociais que temos feito, presenças na cidade, envolvendo-nos diretamente com a comunidade, Beira-Mar Solidário, Beira-Mar nas escolas, Beira-Mar nas empresas, Beira-Mar nas freguesias, Beira-Mar na universidade. Nós temos procurado disseminar um conjunto de iniciativas para chegar a essa comunidade, à comunidade que queremos abraçar. E acho que é um pouco isto que nos deixa otimistas. É um crescimento orgânico e que tem muito a ver com a confiança e com a credibilidade institucional do clube e não tanto com o sucesso desportivo do futebol sénior, como sabemos, tem sido moderado.
1: Muito bem. Nuno Quintaneiro, como dissemos, o orçamento aprovado, votação unânime, não sei se quer falar sobre isso. Falou há bocadinho aí do déficit, para que tenhamos uma noção, enfim, muitos conhecerão esses números, mas outros talvez não. Qual a dimensão do déficit e o orçamento aprovado global?
0: Este ano, apresenta o orçamento ronda 1 milhão e 200 mil euros e o resultado líquido negativo previsível para 26-27 é de 94 mil, bem abaixo dos 170, se não estou em erro, que apresentámos no ano passado. Portanto, há uma melhoria clara no, nos indicadores de gestão do clube, mas ainda longe daquilo que nós queremos, que é, obviamente, um clube com contas positivas e que consiga, naturalmente, de forma estável, ir regularizando o seu passivo. Portanto, nós temos que mudar o paradigma e sair de orçamentos deficitários e assumirmos orçamentos superavitários. Esse tem que ser o desafio do Beira-Mar e no próximo mandato, no próximo exercício, independentemente de quem lidera o clube, espero que o Beira-Mar já esteja em condições de se libertar deste déficit estrutural que já o acompanha há algum tempo.
1: Pois, a título de curiosidade, o peso da cotização no orçamento global, será ínfima, Nuno.
0: Acaba por ser à volta de 10% o orçamento. Enfim, não fiz essa conta ao detalhe, mas ronda 10%. Portanto, não, não, hoje em dia a cotização dos sócios é evidente que é importante e, portanto, nós apelamos muito a que os sócios do Beira-Mar paguem as suas cotas, regularizem a situação junto ao clube, que é uma receita importante, mas o clube não vive dessa receita, ou seja, vive dessa receita e de outras que lhe permitem manter a sua atividade.
2: Nuno, diria que vivemos numa espécie de carrossel entre o último fim de semana e este, pelo contentamento das pessoas relativamente à sua equipa sénior de futebol. Ou seja, o jogo com o Castro Daire não agradou a ninguém e houve bastante contestação, ou pelo menos foi visível alguma contestação. Com o Belenenses, obviamente que houve uma derrota, mas as pessoas levantaram-se a aplaudir a equipa porque teve uma prestação muito boa. Creio que se calhar o Beira-Mar Real estará entre estas duas situações, será mais credível essa valia, e portanto isto dará, digo eu, para um campeonato tranquilo, um campeonato que não permitirá muito olhar para cima, mas esperemos que também não seja de olhar para baixo, enquanto continuamos todos à espera da sociedade desportiva. E em que pé é que estamos?
0: Relativamente às exibições da equipa principal de futebol, eu compreendo e compreendi perfeitamente a frustração das pessoas no final do jogo com o Castro Daire. Apesar do Beira-Mar ter dominado o jogo, ter tido oportunidades, ter sido claramente superior em todos os indicadores de jogo, exceto no mais importante que é nos golos, porque acabámos empatados o jogo, atenção, não perdemos, empatámos. Mas efetivamente, enfim, a exibição da equipa ficou aquém de agradar às pessoas e essa insatisfação é absolutamente legítima. E eu digo sempre: eu gosto que as pessoas se manifestem, seja positiva ou negativamente, na medida em que significa que aquilo que acontece no Beira-Mar mexe com elas. O que eu detesto é a indiferença. A indiferença é que é o pior. É quando as coisas correm bem ou correm mal, nós, se correm bem, não temos quem abraçar para festejar, ou se corre mal, parece que está tudo bem e ninguém se importa. Esse é o ambiente que eu detesto. Agora, quando há contestação, ainda por cima, uma contestação fundada numa insatisfação sobre uma exibição da equipa, eu compreendo-a perfeitamente. Aquilo que eu peço muito e apelo, e ainda agora na Assembleia Geral voltei a também a tocar.

0: tocar nesse assunto. Durante os 90 minutos em que o jogo está a decorrer, mesmo quando as coisas não estão a correr bem, é importante não intranquilizarmos a própria equipa. Porque muitas vezes as críticas, os assobios, até alguns apupos e insultos que são dirigidos a elementos do clube, seja treinadores, seja jogadores, não ajudam, não contribuem, não colaboram, as pessoas não estão a apoiar. No final do jogo, termina o jogo, claro, se não gostaram da exibição e têm todo o direito de assobiar, de manifestar o seu descontentamento, claro, sempre com ordem e com civismo, mas nós que estamos neste fenómeno de dirigismo desportivo sabemos e temos que saber lidar com isso e aceitar essa crítica. Relativamente à questão da sociedade desportiva, que é a pergunta do Eugénio, nós temos uma grande expectativa, depois de, em vários ensaios que ainda não conseguimos levar a peça ao palco, não é? Ou seja, já tivemos o contrato de promessa com o Breno, tivemos aqui uma solução com alguns investidores em outubro do ano passado, depois tivemos negociações prolongadas com o Marcel Bocker que se estenderam até junho deste ano, enfim, ainda não conseguimos verdadeiramente chegar a bom porto com uma negociação com um investidor que partilhe da nossa visão, que tenha capacidade financeira comprovada e que tenha os níveis de idoneidade que o Beira-Mar merece. Ainda não foi possível fazer este match, mas eu continuo a acreditar que é possível fazê-lo de forma resiliente, persistente. Continuamos empenhados, eu e os meus colegas de direção, neste processo e, obviamente, neste que é o último ano de mandato que eu também tenho, tentaremos dar o nosso melhor para conseguir concretizá-lo, e esse é o nosso foco, é rapidamente, mas estruturadamente. E só colocaremos a nossa assinatura, tenho dito isto insistentemente, só colocaremos a nossa assinatura num negócio que seja inequivocamente bom para o Beira-Mar. Se tivermos alguma dúvida, alguma desconfiança, nós não daremos esse passo, ou pelo menos não seremos nós a dá-lo. Convidaremos outros a assumirem os destinos diretivos do Beira-Mar e se entenderem dar esse passo com a legitimidade democrática que um processo eleitoral lhes mandatará. Agora nós só daremos se sentirmos confiança e portanto, estivermos completamente confortáveis com a solução que chegarmos. E estamos a trabalhar em possíveis soluções e continuamos muito, muito empenhados nesse processo.
1: Nuno, já de algum tempo atrás se dizia que a sociedade desportiva seria a sobrevivência do Beira-Mar. Já passaram alguns anos e o Beira-Mar continua a conseguir sobreviver sem ela, mas obviamente que, e o que as pessoas pretendem é claramente resultados ao nível do futebol, embora ninguém queira perder o rumo do atletismo, mas o que se pretende são resultados no futebol. E a minha questão é, continuando a tardar a sociedade desportiva, o Beira-Mar continua a conseguir sobreviver?
0: Pois, é mesmo isso, temos sobrevivido. Agora, mal comparado, e não me levem a mal a comparação, é excessiva, como é evidente, mas é para se entender melhor, isto é um pouco como um cancro, ou seja, uma organização que tem um déficit reiteradamente, ou seja, que exercício após exercício vai acumulando um déficit, está a perder valor e portanto, nós sabemos que esta situação não é possível adiá-la ad eterno. Nós vamos ter que ter a capacidade de fazer o volte-face e entrar em patamares de desempenho económico ou financeiro positivo. E, portanto, nós sobrevivemos com grandes dificuldades de liquidez, problemas de tesouraria todos os meses. É uma dificuldade muito grande, estamos sempre com compromissos pendentes e a procurar ir regularizando. Felizmente, pela sua dimensão, pela grandiosidade, o Beira-Mar vai tendo a capacidade ainda de ir gerando, ainda que com dificuldade, o fundo de maneio que necessita para ir fazendo face aos seus compromissos, mas é um contexto de grande adversidade, de grande dificuldade que eu, enfim, enquanto direção tenho passado e que não desejo que quem venha a seguir passe por isto. Não desejo, porque torna-se muito complicado até qualquer elenco diretivo, pessoas que têm as suas vidas pessoais, profissionais e que fora delas, de forma voluntária, completamente altruísta e não remunerada, se dedicam ao clube, a dada altura, com as dificuldades, desde logo, de liquidez que o clube tem, torna-se quase que impossível compatibilizar isto com a vida normal de qualquer pessoa. E, portanto, eu não desejo isto a ninguém e temos que rapidamente virar esta página de dificuldade e de grande adversidade que o clube tem vivido. Sou pena de além de corremos o risco de daqui a algum tempo não haver ninguém disponível para assumir os destinos diretivos do Beira-Mar, perdermos valor, ou seja, todo o trabalho que temos vindo a fazer de proteger os ativos que temos em termos de jogadores, treinadores, de infraestruturas que gerimos, de material de treino, de softwares de performance esportiva, tudo isto que temos vindo a construir para dar valor à nossa atividade, se começarmos a apertar ainda mais em termos financeiros, pois vamos começar a perder valor. E antes de perdermos valor, temos de ter essa capacidade de virar a página.
1: E a resiliência terá força para um novo mandato?
0: Oh, Eugénio, essa é uma pergunta que eu gostaria de responder, mas nesta altura não consigo responder de maneira nenhuma. Não faço qualquer previsão nem qualquer perspectiva futura.
1: Mas já agora, para que todos fiquemos com a data cronológica, será por volta de março?
0: Segundo os estatutos do Beira-Mar, as eleições devem ocorrer até o mês de abril.
1: Ok. Então, até abril teremos novidades. Voltaremos a falar várias vezes sobre isto, de certeza absoluta, mas que, pelo menos pela minha parte, que a resiliência consiga vencer todos estes desafios e que o Beira-Mar continue a ser comandado por quem realmente o sente, e a tua direção tem demonstrado isso mesmo, apesar de todas as dificuldades.
0: Muito bem. Sim. Disse na Assembleia aos Sócios e partilho aqui também com o auditório da Terra Nova. Às vezes nós lemos determinadas coisas, até nas redes sociais, de que ainda não temos uma sociedade desportiva porque esta direção não quer largar o poder. Já cheguei a ler isto. E quem escreve uma coisa destas não tem a mínima noção de que o caminho mais fácil e também que seria o nosso desejado era já ter largado o controle do futebol sénior. E largado no sentido de tirar este peso financeiro do centro de custos do clube. Isto era um alívio para nós enquanto direção, permitir-nos ir a dedicar muito mais força, energia, atenção, recursos na formação do próprio futebol, nas outras modalidades. A própria equipa principal de basquetebol sénior do Beira-Mar precisava de ter maior apoio da própria direção do clube para poder ambicionar a chegada à Proliga e com condições de estar na Proliga. Nós ainda este ano, para se ter uma noção, vamos ter o bilhar pela primeira vez a competir no Campeonato Nacional de Bilhar com um contexto de grande adversidade financeira e nós, direção, sentimos-nos impotentes para conseguir contribuir financeiramente. Vamos, mais uma vez, sacrificando-nos a nós, mas vamos desenvolver um conjunto de atividades com eles para tentar ir buscar o dinheiro que é preciso para ajudar o bilhar. Depois temos o xadrez, que também subiu à 2ª Divisão Nacional pela primeira vez. Temos a questão do squash, que vai ser obrigado por falta dos campos agora em Aveiro a ir treinar para Estarreja, para Anadia. Portanto, temos o atletismo também em crescimento. Temos aqui um conjunto de atividades, modalidades que nos acrescentam muito valor ao clube, que nós deveríamos e queríamos muito apoiar, e citei estas, mas não, para dar exemplos, todas para nós que são no Beira-Mar são igualmente relevantes, e estamos muito maniatados no apoio que gostaríamos de dar e no trabalho que gostaríamos de fazer, por força de um centro de custos que sabemos que absorve-nos muito, que é o futebol sénior masculino.
2: Muito bem, Nuno, estamos a terminar a nossa entrevista, até porque sei que tem que fazer a seguir, mas já agora, falando um bocadinho de futebol e o jogo jogado, o Beira-Mar ainda não ganhou, até agora, no Campeonato de Portugal, e vai jogar, como dizia em off e bem o José Eugénio Bartolomeu, com quem nunca perdeu, vai ao Ovar na próxima ronda. Vai ser difícil conseguir a primeira vitória em Ovar. Está confiante?
0: Eu estou confiante que vamos fazer uma boa época e que vamos conseguir atingir o objetivo a que nos propusemos, ou seja, fazer uma época bem melhor do que a época que fizemos anteriormente. E sendo que a época que fizemos anteriormente já foi melhor do que a época que tínhamos feito em 2024-25. Portanto, um processo de melhoria contínua, não obstante todas as dificuldades que temos partilhado. Se vamos ter um bom resultado em Ovar ou não, não sei. Obviamente eu acredito sempre na nossa vitória, acredito que temos equipa para ganhar a qualquer equipa da nossa série. Acho que se jogarmos com a intensidade competitiva que jogamos contra o Belenenses, seremos sempre um adversário muito difícil de bater por qualquer equipa da nossa série. Agora, já sabemos que cada jogo é um jogo, tem a sua história, e eu tenho dito isto várias vezes. Um campeonato como este é mais sobre como acaba do que sobre como começa. Portanto, em Ovar, acho que vamos ter um jogo entre duas boas equipas, porque o Alvarense tem um excelente plantel, um excelente treinador, um projeto hoje que tem a felicidade de ter um investidor, formar um SAD, já há alguns anos que tem vindo a fazer um investimento consolidado, um investimento forte. Dou os parabéns ao Alvarense por isso. Portanto, aqui há a chamada inveja da boa, porque eles estão a conseguir seguir o caminho que nós também gostaríamos de seguir, e acho sinceramente que o Alvarense é a grande candidata da nossa série ao primeiro lugar de acesso à fase de luta pela subida da divisão. E portanto sabemos que vamos jogar contra uma equipa que tem muitos argumentos, é uma equipa fortíssima, até agora invicta no campeonato, só com vitórias, embora foi agora eliminada para a taça pelo Marialvas em casa, mas sabemos que temos nós equipa para ir disputar os 3 pontos em qualquer campo.
2: Muito bem, Nuno Quintaneiro, obrigado pelo seu tempo, bom resto de dia e até uma próxima oportunidade.
0: Eu é que agradeço, obrigado e um abraço para vocês. Bom trabalho.
1: Um abraço.
2: Muito bem, foi o nosso primeiro convidado nesta emissão, segunda parte da Terra Nova. Daqui a bocadinho vamos falar-lhe de basquetebol, mas já agora uma reflexão, pedia-te, José Eugênio Bartolomeu. O Beira-Mar não ganhou, também quase não perdeu, perdeu um jogo. É uma equipa que empata muito até agora no campeonato. E a Alvarense está completamente invicta. 4 jogos, 4 vitórias. Portanto, esse jogo marcado para outubro vai ser um jogo, quando a competição enfim, for retomada, um jogo difícil para ambas as equipas, claro. Mas a Alvarense parece imparável até agora.
1: Sim, completamente invicta e diria claramente invicta, porque ainda não sofreu nenhum golo. Marcou 8 golos, não sofreu nenhum. Tem 4 vitórias em 4 jogos. Portanto, está a fazer um campeonato fantástico. O Beira-Mar tem 2 empates, 1 derrota, sendo que em termos exibicionais não tem sido muito cativante os jogos da equipa, mas também vamos ressalvar que o Beira-Mar tem novamente uma equipa praticamente a partir do zero. E uma equipa nova não se constrói de um momento para o outro, e pronto, tem um bom resultado na Sanjoanense, parece-me que é um empate, uma Sanjoanense que vem de uma divisão superior, desceu o ano passado, e depois o que correu mal realmente foi o resultado em casa com o Machico, e tem 2 empates a seguir. Agora vem o Farense, o primeiro, e depois joga contra os 2 últimos, o Solzense em casa e o Calheta fora. A partir daqui segue campeonato. Obviamente que nós já sabemos um pouco aos rebolões em termos de calendário, porque há paragens aqui constantes. Volta a jogar 11 de outubro com o Farense, mas depois há paragem de campeonato e só volta a jogar a 25 de outubro, depois, em casa com o Sousense. Ou seja, não há grande regularidade. Essa regularidade vai acontecer com um pouco mais de circunstância em novembro, mesmo assim há 2 jogos e depois para outra vez. E esta oscilação, lá está, é impossível. É impossível qualquer treinador fazer um ciclo de trabalho em que joga 2 semanas, para outras 2, mas isto já
2: neste
1: é algo
2: caso,
1: que nós...
2: sem frequência.
1: Sim, já é algo que nós dizemos há pelo menos já 3 ou 4 épocas esta parte. Mas será sempre um campeonato complicado. Agora, o Beira-Mar...
2: Agora descem, neste ano, segundo julgo saber, só menos. 2 equipas.
1: Sim, descem diretamente...
2: 2 equipas.
1: Diretamente descem 2 equipas, sendo que as outras 2, o 11º e o 12º...
2: Disputarão uma liguilha.
1: Vão uma espécie de liguilha. Portanto, já a pressão é menor. Mas, de qualquer maneira, é como o Nuno Quintaneiro dizia. Dificilmente o Beira-Mar fará maus resultados se tiver um desempenho tão bom como teve com o Belenenses. Foi claramente a melhor equipa em campo, foi uma injustiça do futebol, não estou a falar de nenhum outro tema ou de arbitragem, não, é uma injustiça do futebol em que, obviamente, que o Belenenses tem outro tipo de capacidade individual.
2: Melhores jogadores.
1: Exatamente, e ao minuto 60 o treinador do Belenenses decidiu fazer uma reestruturação na sua equipa, com algumas alterações, jogadores que normalmente pertencem ao dito 11 inicial, e isso fez ali um bocadinho a diferença. E depois de estar a perder por 1-0, uma desatenção que dá uma possibilidade de remate quase que isolado para o segundo golo, e pronto, e tudo terminou.
2: E o Miramar desperdiçou um penalti ali à meia hora de jogo.
1: Sim, que poderia ter sido, seria se calhar o momento do jogo, porque o Miramar estava claramente por cima do jogo, o Belenenses estaria talvez à espera de um Beira-Mar com uma atitude que apresentou com o Castro Daire há 8 dias atrás, e não estaria à espera de um Beira-Mar que teve. E, portanto, haver-se a perder com, e tem que se ressalvar também esta situação, com um relvado num estado, diria quase que lastimável, tudo poderia acontecer, e o Beira-Mar estava muito bem no jogo. E, portanto, a ganhar ainda por cima seria diferente. Mas é o que é, o futebol é isto. Não conseguiu vencer, mas retirou todas as pessoas do seu lugar de sentado no final do jogo, e toda a gente se levantou a bater palmas, porque verificou que a equipa deu tudo e se entregou ao máximo, e todos nós saímos de lá com esperança de que realmente o Beira-Mar pode fazer um campeonato com qualidade.
2: Muito bem, mas de facto o Beira-Mar perdeu com o Belenenses 2-0, está fora da Taça de Portugal, foi eliminado nesta ronda da Taça. Vamos apresentar momentos da reportagem, ouvindo inicialmente Fabeta Barros, que elogiou, claro, a prestação dos seus jogadores. Fabeta Barros, o treinador do Beira-Mar.
3: O Belenenses também tem os resultados que tem, porque tem bons jogadores. Pode-se dar ao luxo por mexer, e a qualidade não diminui, e hoje ficou evidente isso. Quando o Beira-Mar, acho que não é modesto nós dizemos que estamos a ser superiores, e quando realmente os jogadores que entraram, habituais titulares, vieram dar outro poder, mas penso que isto acabou por se abrir, o jogo acabou por abrir a favor do Belenenses, com um jogador que já estava dentro do campo, que já tive a oportunidade de dizer, claramente dos melhores jogadores da terceira liga, e que quando o jogo estava completamente bloqueado para o Belenenses, um jogador individual consegue ter um bom cruzamento e de seguida faz um excelente golo, neste caso o Bruninho, claramente um jogador para outros patamares, e quem tem um jogador como o Bruninho está sempre muito mais próximo de ganhar. Mas não quero de forma alguma também individualizar a equipa do Belenenses só no Bruninho, porque tem uma excelente equipa, mas claramente que hoje foi esta ação individual do Bruninho que veio a capacidade de desbloquear o jogo.
4: Sentes que fica... O jogo podia ter tido claramente outra história.
3: Sim, se calhar podemos reportar-nos a vários lances, mas se calhar aquele que salta à vista de toda a gente é o penalti. Se a gente tivesse convertido, se calhar o rumo do jogo poderia ser diferente, a equipa estava em vantagem, se calhar poderíamos às vezes poder gerir o jogo de outra forma, e a equipa foi sempre à procura do resultado, sempre à procura da vitória. Empatados, nunca nos deixámos, nunca guardámos aqui as energias para o final do jogo, fomos sempre à procura daquilo que era a nossa ambição coletiva, que era ganhar o jogo. E claro, se nós estivéssemos na frente do marcador, se calhar este tipo de energia poderia ter sido poupado, poderíamos ter aguentado o jogo de forma diferente, e com a entrada dos jogadores, se calhar estávamos mais preparados e protegidos para as ações individuais do Belenenses.
5: Nidi tem sido geralmente o marcador das grandes penalidades, hoje foi o Igor. Alguma alteração, o que mudou para que houvesse essa alteração?
3: O Didi é o batedor, é o que estava definido para o jogo. Ele e o Igor entenderam mudar, terão que explicar obrigatoriamente essa decisão, mas mais importante de tudo, fosse o Igor, fosse o Didi, fosse quem fosse, quando falhámos todos, é uma decisão deles, temos de ser responsáveis pelas nossas decisões. Mas mais importante foi perceber também que o Didi aceitou essa troca. Não é que satisfaça aquilo que é o nosso trabalho, mas é uma responsabilidade coletiva, porque a decisão é de dois atletas, neste caso, que decidiram trocar, embora o batedor oficial não é o Igor, é o Didi.
5: mas foi uma hora, diria, um grande jogo do Bayern Mark, uma primeira parte muito interessante, o treinador do Valencia disse. Mas depois, na segunda parte, vem ao de cima a qualidade do Valencia, uma equipa de ser ali, se calhar pelo tipo de treinos, eu disse que se calhar, não de certeza, foi das condições de treino. Trazem também a parte física que acabou por ditar este resultado.
3: Pode-se associar, mas eu acho que a equipa lutou e se nós formos a ver até aquele lance que o Bruninho cruza e dá o golo, mesmo assim era o Beira-Mar que estava por cima, era o Beira-Mar que estava mais próximo. Entramos bem na segunda parte, logo com um bom caudal ofensivo, tivemos em cima. Agora, é normal que uma equipa que se apresenta à frente do marcador, a partir daí pode gerir o jogo de outra forma, e do outro lado vai estar uma equipa que vai ter que ainda arriscar mais, e o jogo começa a ficar partido e começa a evidenciar as situações físicas. E como é lógico, e não podemos esconder, a condição física do Belenenses é diferente da nossa. O Belenenses acabou o play-off, se não tenho erro, em finais de maio. Em junho já estava a iniciar os treinos, nós acabámos em abril e só em julho começámos. Nós começámos muito tarde a pré-época, normal para este campeonato, mas também às condições que nós temos, começámos. As condições físicas para quem está parado 3 meses necessita de uma pré-época maior, mas atendendo àquilo que é a realidade do clube, não podemos começar uma pré-época tão grande e não deixar de frisar, que é aquilo que já falámos várias vezes, quem se recorda no jogo contra o Braga, no jogo da apresentação, se calhar dos jogadores que estão a ser utilizados, só 50% é que jogou, porque o resto estava parado ou tinha chegado tarde. Portanto, foi uma pré-época muito atípica, muito difícil, e as condições físicas não são as ideais, mas também no início da época é muito difícil encontrarmos equipas com tanto tempo de paragem que se possa dizer que nos 3, 4, 5 primeiros jogos as condições físicas são brutais, exceto, claro, aquelas equipas que têm capacidade de começar a pré-época mais cedo e fazer ganhar aquele tempo que foi um período de férias muito prolongado.
2: Declarações de Fabeta, treinador do Beira-Mar, depois da derrota e a consequente eliminação da Taça de Portugal aos pés do Belenenses. Do Restelo chegaram elogios à prestação do Beira-Mar. São palavras de Gonçalo Brandão à reportagem Terra Nova.
6: Entraram bem, nós acho que também entramos bem, mas depois precisávamos de mais alguma coisa no jogo e decidimos mudar logo 3 jogadores aos 55 minutos. E depois conseguimos controlar o jogo com bola. E acho que foi o nosso problema na primeira parte. Não conseguimos ter bola. Demos muita bola ao Beira-Mar. E quando uma equipa não tem a bola, arrisca-se a que a outra equipa, quando tem a bola e é uma equipa que sabe jogar, arrisca-se a sofrer um bocadinho mais. E foi o que mudou na segunda parte. Disse aos jogadores ao intervalo que temos de ter capacidade para ter mais bola, controlar o jogo com bola, posicionarmos bem quando temos a bola, seja para atacar, seja para depois transitar, e estarmos bem posicionados. E foi isso que fizemos. Conseguimos ter mais bola, pois acho que ali a partir do minuto 65, acho que fisicamente se notou uma quebra grande no Beira-Mar, e aí conseguimos nos soltar mais e chegar mais vezes e ter mais oportunidade de jogo. Acho que foi um jogo bem, bem disputado entre dois históricos. E só assim foi também pela bela equipa que tem o Beira-Mar e pela ideia que o seu treinador implementou na equipa. Futebol positivo, futebol para a frente, e eu quero acreditar que, e disse-lhe no final, que a jogar assim, com estas ideias, irá estar sempre mais perto de ganhar.
2: Muito bem, palavras de Gonçalo Brandão, o treinador do Belenenses, que eliminou em pleno Estádio Municipal da Beira-Mar e Duarte, eliminou, dizia, o Beira-Mar. O Beira-Mar que passa a concentrar-se agora exclusivamente no Campeonato de Portugal. E isso não é mau, pois não, José Eugénio?
1: Não, se bem que gostaria, com certeza, de passar mais uma ou duas eliminatórias da Taça de Portugal, até porque
2: financeiramente
1: seria muito bom, e os tubarões estão aí a chegar, porque a primeira divisão já vai entrar a seguir, e receber um destes clubes maiores daria, de certeza absoluta, uma financeiramente um conforto ao Beira-Mar, que se calhar poderia colmatar aquele déficit que há pouco o Nuno Quintaneiro nos referiu.
2: Muito bem. O Vista Alegre sofreu no fim de semana a primeira derrota da época, perdeu com o São Vicente Pereira por 2-1. O Lobão empatou em Oliveira do Bairro 3-3 e confirmou que a edição deste ano da Divisão de Elite Distrital promete luta acesa pela subida de divisão. Já não há equipas 100% vitoriosas. Entre o primeiro e o 11º há só 3 pontos de diferença. Na Taça do Distrito, o Gafanha venceu o Nariz, goleada 10-0, e o Nes perdeu por 6-1 com o Beira Voga. Os números desta ronda disponíveis em terranalva.pt. Agora abrimos a página do basquetebol. Daqui a bocadinho vamos ouvir a reportagem feita pelo Fernando Borges em Jegueira. Mas a referência agora para o Iliabum, derrotado no jogo de apresentação aos sócios, derrota 72-75 em jogo com o Sangalhos, equipa que também vai competir na Pro Liga. As equipas preparam-se assim para o início da competição oficial, já no início de outubro. É nosso convidado João Rui Campos, que é o responsável técnico do Iliabum Clube, é o treinador da equipa num novo desafio profissional. João Rui Campos, obrigado pela sua disponibilidade. Vamos falar um bocadinho de basquetebol. Como é que está a encarar este desafio? Que clube encontrou? Que realidade é que encontrou em Ilhavo?
7: Obrigado pelo vosso convite. Encontrei um clube que eu já conhecia. Na realidade, eu já tinha trabalhado no Iliabum Clube há umas épocas atrás. Encontrei um clube ambicioso, que neste momento está bem organizado e que nos tem dado todas as condições para nós trabalharmos e tentarmos alcançar os resultados, os melhores resultados que podemos alcançar.
2: Muito bem. Como encara este desafio? E falando sobre a formação do plantel, se quiser ir por aí, quero pronunciar-se sobre a equipa que está a construir, que está a preparar para a competição, João Rui Campos.
7: Olha, encaro com muito otimismo. Nós neste momento temos um plantel jovem, mas ao mesmo tempo ambicioso. Temos vários jovens que tivemos e que recrutámos noutros clubes. Neste momento está-nos a faltar um jogador estrangeiro que ainda não está presente por questões burocráticas da obtenção do visto, mas sim, tem sido uma experiência bastante positiva. Foi muito bem recebido por toda a gente e portanto estou otimista e com muita energia para este desafio, que é um novo desafio, como disse, na minha carreira de treinador.
1: No próximo fim de semana, avizinha-se um torneio, também ele de preparação, um torneio com clubes de Aveiro. Será mais uma boa oportunidade para desenvolver a sua equipa?
7: Sim, a resposta que os nossos atletas têm dado tem sido inexcedível. Tem sido uma entrega de um compromisso a toda a prova. Estes torneios e estes jogos servem para nós percebermos, não é, como é que estamos, o que é que temos que melhorar. Certos que há muita coisa a melhorar, sobretudo num campeonato que eu antevejo que será bastante competitivo, com muitas equipas fortes e com bons plantéis. É um campeonato bastante longo, são 30 jogos e vamos aproveitar cada treino, cada jogo para melhorar e para desenvolver o nosso jogo, para melhorarmos as nossas rotinas e tentar sempre melhorar. Sabemos que os adversários pensam o mesmo, portanto acho que vai ser bastante interessante. É um torneio numa cidade, na cidade de Aveiro, que tem vários clubes que com sócios e simpatizantes gostam de basquete, portanto penso que será bastante positivo para as quatro equipas que estarão presentes.
1: O plantel, do que viu até agora, do que está a desenvolver, do trabalho que está a desenvolver, está a ir ao encontro das suas expectativas? Obviamente que os treinadores querem sempre os melhores jogadores, mas claro, está a ir ao encontro das suas expectativas? Considera que é quanto basta para alcançar os objetivos delineados desde agora, desde o início da época?
7: Nós como treinadores queremos sempre mais, não é? No entanto, sabemos que neste momento temos um plantel equilibrado. Percebemos também que em termos de estatura e peso ainda nos faltam aqui alguns jogadores que poderiam acrescentar. No entanto, não vamos agarrar-nos a isso, porque é o que eu digo aos meus atletas, é um facto que nós somos fisicamente se calhar mais pequenos que outras equipas, mas vamos ter que encontrar soluções e vamos ter que adaptar o nosso jogo e vamos ter que dar tudo para colmatar essas pequenas lacunas.
2: Mas esse detalhe, João Rui Campos, esse detalhe no basquetebol pode ser determinante, não é?
7: Eu diria que não é um detalhe, às vezes é um detalhe.
2: É uma metáfora, João Rui.
7: Certo.
1: Mas então, para além do jogador que falta terminar o processo administrativo, ainda haverá possibilidade de novos reforços?
7: Poderia haver se eles estivessem disponíveis no mercado. No entanto, o mercado, nós fomos apercebendo durante estes meses que nem sempre é fácil encontrarmos jogadores para as posições que queremos. Que viessem ser uma mais-valia. Aquilo que nós sempre pusemos como objetivo era que iríamos recrutar caso houvesse um acréscimo de qualidade. Recrutar só por recrutar, penso que não faz sentido, nem será esse o caminho que o clube quer, até porque precisamos de espaço para os nossos jovens e para os nossos atletas, que temos vários aqui do clube e temos atletas jovens também que fomos recrutar a outros clubes que também precisam desse espaço e nós queremos dar-lhes esse espaço para eles crescerem E para melhorarem e para poderem fazer parte também do futuro do Ilhéu.
2: Então, perante esta realidade, João Rui Campos, qual é a sua ambição, o seu objetivo para esta época desportiva?
7: A nossa ambição, e nós temos que ser ambiciosos, embora sendo também realistas, mas a nossa ambição, claro, é ficar nos lugares de cima da classificação, sabendo que só quatro equipas é que vão ao play-off. Duas irão subir e nós vamos trabalhar para que possamos ser uma dessas equipas, sabendo que é difícil, como eu disse, não me querendo repetir, é um campeonato muito longo, há muito boas equipas, há bons jogadores, há bons treinadores, portanto nós vamos fazer o nosso caminho, vamos garantir que vamos dar tudo para ser melhores que os adversários. Os meus atletas têm, como eu disse, têm feito um trabalho muito bom, se calhar até um bocadinho acima daquilo que era a minha expectativa nestas primeiras três semanas, portanto, não prometendo nada, mas prometendo uma equipa que jogue com ambição e com uma atitude positiva.
2: E como responsável máximo em termos técnicos da equipa, há espaço de facto para os jovens da formação do Ilhéu na principal equipa do clube, ou digamos, essa integração é faseada no tempo, mas passada no
7: o
2: tempo?
7: O espaço, o que eu lhe digo a eles é o que lhe digo assim, o espaço está cá se eles o quiserem agarrar. Eu gosto de pensar que não devemos olhar ao BI, não devemos olhar à idade nem à proveniência dos nossos atletas. Portanto, aquilo que eles mostrarem, eu tentarei ser sempre o mais justo na minha análise, e o espaço está cá. Acho que não deve ser por decreto. Nós temos atletas da casa com qualidade, que têm o espírito que o clube pretende, que personalizam bem os valores do Ilhéu Clube, portanto será uma questão de nos alinharmos e de certeza que eles terão esse espaço.
2: Muito bem. João Rui Campos, para terminar, se o José Eugénio concordar, como é que antevê a Proliga, o campeonato da Proliga? Mais competitivo? Vai ser mais do mesmo? Qual é a sua opinião?
7: Eu penso que irá ser um campeonato extremamente competitivo. Tenho pena que só quatro equipas é que possam a própria play-off, porque penso que numa prova com 16 equipas, apenas 4 terem hipótese de disputar o play-off acaba por ser curto, mas daquilo que nós vamos vendo e vamos ouvindo da constituição de outros plantéis, parece que vai ser um campeonato competitivo e equilibrado e que valerá a pena acompanhar.
2: Muito bem, e a paixão do basquetebol continuará a ser alimentada em Ilhéu. Muito bem, então João Rui Campos, bom trabalho e a Terra Nova continuará aqui ao lado do Ilhéu Clube nesta nova época. Então, boa semana.
7: Ok, obrigado. Bom trabalho.
2: Muito bem, aí está a época a começar também no basquetebol. Agora, José Eugénio, avançamos para a Jegueira.
1: Exatamente.
2: O Jegueira que perdeu com o Póvoa, 80-102, poucos dias depois da derrota exatamente com o Póvoa, mas na Póvoa, 78-70. No domingo, recebeu o Braga, venceu 104-96. Sérgio Silva é o técnico do Jegueira, destaca o treino e a integração de atletas como o fator mais importante neste momento, nesta fase da temporada. O técnico aveirense assume a importância de integrar os atletas, uma vez que há 6 novos jogadores estrangeiros no Jogueira. Vamos ouvir as palavras do treinador à reportagem da Terra Nova.
8: Há momentos em que a bola de 3 pontos hoje entrou, ontem não entrou. Nós temos o mesmo número de lançados de ontem, mas marcámos mais do dobro do que lançámos, do que de ontem marcámos. Mas ontem hoje fomos mais físicos, conseguimos defender melhor as transições da equipa adversária e estivemos melhor como equipa a nível defensivo.
9: Há por aqui uma nova época com 5 jogadores estrangeiros novos. Há aqui uma renovação da plantela. Vai ser uma época exigente, mas uma época com objetivos definidos também.
8: Sim, imagina, nós temos 6 jogadores estrangeiros novos, um deles não jogou porque está tocado, mas contamos com 6 jogadores novos, de estrangeiros. A base, mais 2 jogadores portugueses novos, mais os miúdos que nós tínhamos aqui a jogar já no ano passado. A equipa é totalmente nova, é algo que demora tempo a criar este processo, novamente criar uma equipa, principalmente os hábitos defensivos demoram o seu tempo. Ontem foi um jogo, nos últimos 5 minutos, menos bem conseguido da equipa, mas hoje conseguimos estar melhores e apresentar-nos melhores no jogo.
9: Houve aqui jogadores que já se evidenciaram com boa percentagem de lançamento, com um jogo bastante coletivo. Este plantel pode dar garantias para uma época tranquila ou vai ser uma época difícil?
8: Não, imagino. Nós como equipa técnica desejamos e trabalhamos e sonhamos e queremos implementar um processo para tentar fazer melhor que na época passada. Sabemos que é muito difícil. Os orçamentos das outras equipas são muito maiores que os do Jogueira. Mas nós não nos vamos acanhar em relação a isso. Não vamos ter medo de afrontar seja quem for. E vamos tentar lutar com todos. Lutar com todos. Agora sabemos que é muito difícil igualar a época passada a fazer melhor. Mas vamos tentar. Nós não temos medo dessa situação. Sabemos que vai ter momentos muito duros, o que é muito difícil. Temos jogadores muito inexperientes. Há jogadores que ofensivamente são bons. É preciso pô-los a defender como equipa. E estamos nesse processo neste momento. Mas estou muito contente com a minha equipa e com todos os meus jogadores. Muito contente.
2: Muito bem, as palavras de Sérgio Silva, treinador do Jogueira. E assim, José Eugênio Bartolomeu, fechamos o nosso programa, segunda parte, e pronto, para a semana a mais, entre as 7 e as 8.
1: Exatamente, cá estaremos com uma melhor desenvoltura, porque o primeiro jogo é sempre aquele jogo do impasse.
2: Mas acho que nos safamos.
1: Safamos, embora aqui com alguma dificuldade, porque não tínhamos o nosso Pedrinho connosco.
2: É verdade.
1: De 2 a 8 dias.
2: Ele não cai na área. Se ele estivesse aqui, caía na área. E era penalti na hora da verdade. Mas penalti. Assim, jogamos o nosso cá atrás, tipo.
1: Mas sim, foi o primeiro desta época, que esperemos que seja uma época positiva para todos os clubes da região e, obviamente, para nós, que a saúde não nos falte e que cá estejamos desde o primeiro ao último.
2: Muito bem. Boas palavras, José Eugênio. Então, obrigado a todos por terem estado aí desse lado e até para a semana.
1: Um abraço.
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2: Olá, viva! Este é o Jornal Regional na Terra Nova. As autoridades marítimas admitem que o corpo encontrado hoje de manhã no areal entre Atocha e Quiaios, perto da praia de Quiaios em particular, esse corpo será o do homem desaparecido há uma semana na praia da Costa Nova. A informação aponta para um cadáver, o cadáver de um homem na casa dos 30, 40 anos, correspondendo à idade do homem desaparecido. O Instituto de Medicina Legal de Coimbra recebeu o corpo para identificação. Depois das buscas dos primeiros dias a cargo da Capitania do Porto de Aveiro, até à zona sul de Mira, as atenções voltaram-se para a área da Figueira da Foz. Uma semana depois do desaparecimento no mar da Costa Nova, pode estar assim encerrado o capítulo de buscas, logo que seja confirmada a identidade do corpo. Ilha Viaveiro querem travar a perda de utilizadores de bicicletas e impedir a ultrapassagem dos veículos ligeiros aos modos suaves, criando condições para uma utilização da bicicleta nos circuitos de curta distância entre as cidades de Ilhavo, Aveiro e Gafanha da Nazaré. Os autarcas de Aveiro e de Ilhavo assumiram esse desafio perante o público escolar numa sessão realizada hoje de manhã na Escola Secundária da Gafanha da Nazaré. Rui Dias e Luís Souto de Miranda querem partir-se das relações de proximidade criadas entre ambos e da infraestrutura já no terreno para melhorar os circuitos e resolver estrangulamentos. Ainda não foi hoje que foram conhecidos os projetos, mas há um sinal político de uma estrada para andar. Resta unir os pontos principais para levar mais gente a pedalar e caminhar. E a caminhar entre as cidades de Ilhavo, Aveiro e Gafanha da Nazaré.
3: E é em relação a isto que nós queremos trabalhar. Portanto, queremos criar uma rede ciclável que permita que estes fluxos rodoviários entre nós e Aveiro, sobretudo aqueles polos de que vos falei há um bocadinho, a universidade, o hospital e o terminal rodoviário, se possam fazer com facilidade por via ciclável. Então, depois temos ali o que são os nossos propósitos, mas o principal é aquele que está na primeira linha, que é assegurar uma rede ciclável contínua, que é o quê? É, nós já temos muitos segmentos de pistas cicláveis e agora queremos criar uma ligação entre eles todos, por forma a que seja possível entrar na via ciclável e contornar o nosso município todo, sempre sem sair da pista das bicicletas.
2: Rui Dias, Presidente da Câmara Municipal de Ilhavo. O autarca de Ilhavo lembrou que os dados dos estudos apontam para a diminuição das deslocações a pé e de bicicleta e o crescimento do peso do automóvel de 69% para 76% num período de uma década, entre 2011 e 2021. Ilhavo quer continuar entre os municípios de maior utilização da bicicleta, mas admite que só o conseguirá criando condições para deslocações em segurança. Há 55 km de pistas e a ambição é criar mais 40 km de pistas. Uma via dedicada entre Aveiro e as praias, a ligação da zona industrial da Mota a Vagos, a ligação entre a cidade de Ilhavo, pontos como o Hospital de Aveiro, a Universidade, a Estação e o Centro de Transportes, são alguns desafios em cima da mesa que as reuniões técnicas querem ajudar a resolver. Destacam-se desafios como os nós da Friopesca, do Intermarché e das piscinas. O autarca de Aveiro, Luís Souto de Miranda, insiste na oportunidade criada pela convergência de ideias entre os presidentes de Câmara, de Ilhavo e Aveiro.
4: Estes dois municípios não têm que ter rivalidades, cada um tem as suas potencialidades, têm é que realmente trabalhar juntos, ligarem, porque na prática as populações já fazem a sua vida num lado e no outro. E, portanto, aquilo que estamos e a oportunidade é ter aqui realmente dois presidentes de Câmara que estão muito alinhados com esta visão e é algo que pode, como digo, com esta conjugação de esforços e também com outras entidades acima dos municípios, que são importantíssimas, conseguirmos transformar mesmo aquilo que é a relação entre Aveiro e Ilhavo e entre Ilhavo e Aveiro.
2: O encontro dos autarcas de Aveiro e Ilhavo no final da Semana Europeia da Mobilidade. A PSP deteve 10 condutores por crimes rodoviários durante o passado fim de semana. 9 detenções por condução sob influência do álcool. A PSP deteve 10 cidadãos com idades compreendidas entre os 22 e os 61 anos. O detalhe da notícia disponível para consulta em terranova.pt. Noite de assembleias municipais em Ilhavo e em Aveiro. A reunião de Ilhavo começará às 9 horas no Salão Nobre do Espaço do Conselho. A Assembleia Municipal de Aveiro reúne também esta segunda-feira, com o concurso para a recolha de lixo na ordem de trabalhos. Este é um dos temas em destaque no encontro, que começará às 8h30 no edifício sede da antiga Capitania. Estes trabalhos, estas assembleias municipais, têm em transmissão online. No desporto, o Beira-Mar está fora da taça, perdeu com o Belenenses por 2-0. Como disse, foi eliminado da Taça de Portugal em futebol. A decisão da segunda eliminatória chegou do banco do Clube do Restelo, com Gonçalo Brandão, o treinador, a chamar a jogo os habituais titulares que competem numa divisão superior à do Beira-Mar. O Beira-Mar assim perdeu o jogo por 2-0, apesar da tentativa de resistência. Fabeta Barros elogiou a prestação da sua equipa, reconhecendo as limitações do Beira-Mar. Admite que os argumentos apresentados pelo Belenenses foram muito superiores à equipa de Aveiro.
5: E a equipa foi sempre à procura do resultado, sempre à procura da vitória. Empatados, nunca nos deixámos... Nunca guardámos aqui as energias para o final do jogo, fomos sempre à procura daquilo que era a nossa ambição coletiva, que era ganhar o jogo. E claro, se nós estivéssemos na frente do marcador, se calhar este tipo de energia poderia ter sido poupado, poderíamos ter aguentado o jogo de forma diferente, e com a entrada dos jogadores, se calhar estávamos mais preparados e protegidos para as ações individuais do Belenenses.
2: Fabeta, treinador do Beira-Mar, a equipa aveirense que se concentra agora exclusivamente no Campeonato de Portugal. 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
4: A saúde mental deixou há muito de ser um tema secundário. Ansiedade, depressão, burnout, solidão ou dependências afetam milhões de pessoas e colocam uma pressão crescente sobre os sistemas de saúde. Mas continuam a existir barreiras no acesso aos cuidados, desigualdades territoriais e uma pergunta difícil: estaremos realmente a tratar a saúde mental como uma prioridade ou continuamos a considerá-la uma espécie de parente pobre da saúde? É sobre estas questões que neste episódio da Integridade Mais vamos conversar com Henrique Prata Ribeiro, médico-psiquiatra, professor universitário e especialista nas áreas da psiquiatria, saúde mental e direitos humanos. Formado em Medicina pela Universidade de Coimbra, é autor de vários livros e artigos sobre saúde mental e teve também responsabilidades na definição de estratégias nesta área, nomeadamente nos Açores. Durante a pandemia, acompanhou de perto um dos períodos de maior pressão sobre a saúde mental das populações e dos próprios profissionais de saúde. Henrique Prata Ribeiro, bem-vindo à Integridade Mais. Muito obrigado por ter aceitado o nosso convite. Em Portugal, falar de saúde mental continua em muitos casos a ser falar de um privilégio para quem pode pagar. A saúde mental continua a ser um luxo ou já é efetivamente um direito garantido pelo Estado?
5: Olá, Jorge, obrigado pelo convite. Bem, eu diria que, apesar de tudo, o Serviço Nacional de Saúde consegue dar uma resposta parcial às necessidades das pessoas. Ainda há algum estigma que afasta algumas pessoas e depois temos, em algumas zonas, não é igual em todas as zonas do país, depende do acesso a médico de família que existe ou não, do acesso a psicólogos, que é muito deficitário na maior parte do país, e depois do acesso à psiquiatria. Mas sim, dependendo das áreas e das regiões, depois pode ser bastante difícil as pessoas terem acesso, por exemplo, a um psiquiatra, ou um pedopsiquiatra especialmente, ou um psicólogo. E por isso diria que é um misto. Há zonas nas quais as coisas funcionam e zonas nas quais as coisas não funcionam, ou funcionam muito pior. E basta não haver médico de família, que acaba por ser o médico que trata as perturbações mentais simples a moderadas, basta essa falta para depois falhar o sistema todo porque não há referenciação.
4: Pegando então na questão da territorialidade, o Henrique foi responsável pela estratégia para a saúde mental nos Açores, num território marcado pela insularidade e por maiores dificuldades de acesso a determinados serviços. A saúde mental é um problema ainda mais grave ou é sobretudo um problema diferente?
5: Tem algumas particularidades e obviamente a insularidade traz essas particularidades. Para ter uma ideia, das questões mais diferentes daquilo que nós encontramos aqui no continente na altura, nos Açores, era a questão das novas drogas, das drogas sintéticas. Havia uma secretaria regional desenhada para a área das dependências, porque é um problema bastante complexo e, portanto, havia um diretor regional das dependências na altura, com o qual nós trabalhámos numa task force, mas diria que essa era a circunstância mais diferente do que aquilo que se passava no continente, embora essas drogas gradualmente estejam a chegar ao continente agora. E, portanto, no fundo aí os Açores até poderiam servir como uma preparação. Os médicos lá já estão mais habituados a lidar com os doentes que consomem este tipo de drogas sintéticas. De resto, os Açores, apesar de tudo, têm, por exemplo, uma taxa de suicídio que ainda é considerada relativamente elevada. São a terceira região do país, só ultrapassados pelo Alentejo e pelo Algarve. Portanto, há várias preocupações com a região. E durante os 2 anos em que eu estive à frente da implementação do Programa Regional para a Saúde Mental, aquilo que se procurou foi precisamente aumentar acesso e reduzir barreiras para conseguir receber as pessoas. E à medida que eu diria que nesta criação de acesso foi mais relevante, foi a eliminação da lista de espera para consulta de psiquiatria na Ilha de São Miguel, que ultrapassava os 2 anos. E portanto, terá impacto.
4: Temos um sistema de saúde pensado essencialmente para tratar a doença quando ela aparece. Acha que estamos a ter um SNS muito mais preparado para tratar corpos do que para cuidar da mente? E se assim é, podemos falar apenas de falta de recursos ou estamos perante uma escolha política?
5: Eu acho que a área da saúde mental é sabido que é uma área de muito fraco investimento ao longo dos últimos anos e, portanto, aí é claro que é uma escolha política. Não consigo justificar, não é? Não há nenhum motivo para as coisas terem acontecido desta maneira, mas a verdade é que nós sabemos que em Portugal se atribui cerca de 4% do orçamento para a saúde, à área da saúde mental. E no resto da Europa não é assim, e portanto já há muitos anos que se atribui cerca de 7-8%. O Reino Unido teve um ano em que atribuiu quase 14% do orçamento para a saúde à área da saúde mental, e portanto isso tem impacto de longo prazo, não é? Se nós estamos há tantos anos a subfinanciar uma área, ela vai à partida funcionar pior.
4: E isso acontece porque os resultados do investimento em saúde mental são menos imediatos e eleitoralmente menos rentáveis?
5: Talvez, e se pensar assim, nós há uns anos tivemos um grande movimento que pedia que o Estado comparticipasse a 100% a medicação às pessoas com esquizofrenia. As pessoas com esquizofrenia não lutam pelo seu direito a fazer a medicação, porque pela própria natureza da doença, na maior parte das vezes, quando estão doentes de forma aguda, as pessoas acreditam que nem sequer precisam de tratamento. E, portanto, é sempre uma área da qual é mais fácil retirar investimento do que, por exemplo, uma área como o cancro ou o caso que foi muito mediático da hepatite C, em que os doentes se juntam, criam grupos de doentes, vão à Assembleia da República, fazem pressão e, portanto, na nossa área, pela natureza de algumas doenças, é natural, e pelo estigma que também existe, é natural que neste momento ainda tenha de ser muito por via dos profissionais que se consegue pressionar o poder político, o que não é tão fácil. Portanto, eu acho que aí os profissionais têm menos poder, do que o povo.
4: A corrupção e a má utilização dos recursos públicos têm um custo económico, mas também um custo social. Quando o dinheiro que deveria financiar serviços públicos é desviado ou perdido, estamos também indiretamente a retirar recursos à saúde mental, ou seja, pode a corrupção ser encarada como um problema de saúde pública?
5: De certa forma, quer dizer, a corrupção, no fundo, é um dos sinais de um sistema doente. E quanto maior o nível de corrupção, mais nós estaremos a retirar ao resto, não é? Porque a corrupção, como disse muito bem, não tira só a área da saúde mental, faz desaparecer dinheiro que seria relevante para financiar quaisquer áreas. E, portanto, sim, acho que a corrupção é um sinal de uma sociedade que não está a funcionar como deveria.
4: Medidas como o cheque psicológico para jovens são importantes, mas têm critérios e faixas etárias relativamente limitados. Estamos perante uma resposta estrutural ou perante uma espécie de penso rápido para um problema muito maior?
5: Olha, vou-lhe dar a minha opinião sincera. Acho que o cheque psicólogo é um penso rápido muito mal pensado. Acho que não tem lógica nenhuma. O dinheiro que o Estado vai gastar nestes cheques psicólogos poderiam servir para contratar profissionais para estarem nos cuidados de saúde primários. Há muitos psicólogos clínicos a querer exercer e que estariam disponíveis a trabalhar nos cuidados de saúde primários. Por exemplo, os Açores tornaram-se um bom exemplo disso. Nós, durante estes 2 anos de estrutura, contratámos 30 psicólogos. Os processos foram relativamente simples. Foi possível fazer as contratações. Os Açores, neste momento, têm mais de 20 psicólogos por 100 mil habitantes, enquanto no continente, eu já não me lembro ao certo do número, mas penso que rondará 1,5 ou 2. E, portanto, o que o Estado deveria fazer era abrir a contratação de psicólogos e simplificá-la, porque houve um processo que foi iniciado já há muitos anos e, pronto, o processo foi altamente ineficiente e nunca se conseguiu que os psicólogos chegassem de facto às pessoas onde são precisos. O que tem de haver é, se calhar, até a autonomia dos centros de saúde, ou das ULS, neste caso, hoje em dia, para poderem contratar psicólogos. E, portanto, acho que o cheque psicólogo não vai funcionar, não vai resolver nada a longo prazo.
4: Falamos muito da saúde mental dos doentes, mas pouco da saúde mental dos próprios profissionais. Um psiquiatra que diariamente lida com sofrimento, com doença e muitas vezes até com problemas, com risco de vida, está preparado para reconhecer os seus próprios limites?
5: É uma pergunta difícil porque eu acho que em relação a nós, se calhar a avaliação torna-se mais difícil, embora os psiquiatras tenham, pela natureza do seu trabalho, ferramentas para identificar sintomas com mais facilidade. Portanto, desse prisma teórico, até estaria. Talvez, se houver alguma vantagem, seja a maior parte dos psiquiatras trabalhar em equipa e, portanto, passar o dia rodeado de outros psiquiatras e de psicólogos que possivelmente possam ajudar a identificar eventuais sintomas que surjam.
4: Muito provavelmente, a verdadeira medida de uma política de saúde mental não está apenas na capacidade de tratar quem já está doente, mas também nos esforços para evitar que tantas pessoas cheguem a esse ponto. Fica por aqui este episódio da Integridade Mais. Foi nosso convidado Henrique Prata Ribeiro, especialista nas áreas da psiquiatria, saúde mental e direitos humanos. Eu sou o Jorge Cravo e convido-vos a seguir o dia-a-dia da All for Integrity nas redes sociais e através do site allforintegrity.org.

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1: 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São 11 horas.
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1: É meia-noite.
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